0: por que não foi cortado? E se ele se beneficiar desse holofote no Neymar para tirar o peso de cima dos seus jogadores na hora do treino, ele vai ter feito um bom uso dessa figura que é uma válvula de escape do Brasil na figura do Neymar. O resto, o campo escala. Se fosse um treinador menos graduado pelo sucesso no futebol internacional, ele talvez ficasse mais suscetível a essa pressão imprensa, influencers e tudo mais. O Ancelotti, eu não acredito.
1: Vou dar um exemplo,
0: Não
1: Maurício.
0: acredito.
1: Se o Dorival Júnior perde uma Copa com o Neymar no banco, ele ia ser massacrado. Por
0: Provavelmente.
1: que não botou o Neymar? Que petulância! Se o Ancelotti perde uma Copa com o Neymar no banco ou fora ou entrando depois, ele não fica um grão de areia menor em relação a tudo que ele já fez no futebol.
0: Eu acredito que isso tem menos a ver com ser estrangeiro e mais a ver com o sucesso absoluto da
1: Cinco
0: carreira dele.
1: Champions.
0: E por times diferentes, né? Ele tem plural só com o Real Madrid,
1: Ele
0: mas depois ele
1: tem.
0: foi campeão, antes e depois ele foi campeão com outros times.
1: Ele tem multiligas. Ele é um, se não, o único, um dos únicos a vencer as top 5 ligas da Europa: Espanha, Itália, França, Alemanha e
0: Né? Porque ele
1: Inglaterra.
0: andou no, a gente fala pouco, mas ele
1: É.
0: andou no Bayern de Munique,
1: Sim. E é um
0: né?
1: treinador que foi campeão jogando defensivo, pragmático, jogando ofensivo, jogando equilibrado. Jogando no 4-4-2 com duas linhas, jogando no 4-2-3-1, jogando no 4-3-3, 4-2-3-1, ele foi campeão de todos os
0: Ele
1: jeitos.
0: é camaleônico no melhor sentido da expressão e era muito bom volante, viu? Ele corria pelo Falcão, o Falcão corria e jogava com talento bárbaro, mas o Ancelotti não era o carregador de piano que não sabia tocar as notas. Ele era bom jogador.
1: Ele formou dupla com Falcão, campeão italiano pela Roma. E
0: Pensa bem.
1: formou dupla com Frank Rijkaard, campeão da Champions League pelo Milan.
0: Tá bom para você?
1: Acho que tá bom, né?
0: Eu acho que esse cara
1: Então,
0: tem peito para dizer assim: o Neymar não vai, ou vai.
1: se com todo respeito aos treinadores que eu vou citar, se o técnico é o Fernando Diniz e o
0: Acabou.
1: Neymar diz para ele assim: eu sou o Neymar, eu tenho que jogar, o Fernando Diniz, pior, né? Se o técnico é o Dorival e o Neymar, eu sou o Neymar, eu tenho que jogar, o Dorival, pior, né? Se ele chega pro Ancelotti, eu sou o Neymar, eu tenho que jogar, e o Ancelotti diz, e eu sou o Ancelotti, tu vai ficar no banco e vai entrar quando eu quiser que tu entre. Estamos entendidos? E o Neymar vai dizer sim, senhor, mister.
0: É, a diferença é que eu acredito que essa conversa com o Ancelotti já aconteceu antes para o Ancelotti evitar esse constrangimento de ter que dar uma chamada num jogador do tamanho do Neymar. A tal videochamada que aconteceu de uma quinta antes da
1: Ancelotti.
0: convocação de segunda, depois a gente conversa.
1: Felipe Duarte, direto do Maracanã, ouve o mister, o técnico da seleção brasileira, Carlo Ancelotti. A bola é tua, Felipe.
2: Está se posicionando por aqui, ajustando o microfone. Boa noite, Dado. Rodrigo Caetano está por
1: Boa
2: aqui
1: noite,
2: também,
1: mister.
2: Juan.
1: Carlos Gil aqui, irmão.
2: Primeira pergunta
1: Tudo
2: do
1: bem?
2: colega Carlos
1: Parabéns
2: Gil,
1: pela
2: da Globo.
1: vitória, pelo resultado. É uma festa bonita, mas gostaria de saber do senhor se o segundo tempo é um jogo muito distinto, né? E parece que a seleção conseguiu encontrar soluções e trocas de passe, fez mais gols, enfim, conseguiu, de certa forma, deslanchar na partida com a formação do segundo tempo. E claramente o primeiro tempo seria o time, entre aspas, titular e o segundo tempo reserva. O quanto essa atuação, seja ela coletiva ou de alguns jogadores em especial, pode fazer com que o senhor reveja alguns conceitos, até mesmo de sistema de jogo para o próximo jogo e para a Copa. Obrigado.
3: Bom, a atuação da segunda parte é uma atuação importante para a equipe, para os jogadores que entraram, que mostraram qualidade, que mostraram de poder competir com todos os outros da lista, mas temos que ter em conta também o rival, que ha baixado um pouco o ritmo, menos intensidade, mais possibilidade de mostrar qualidade. A primeira parte é um partido distinto, uma coisa boa, coisa que temos que melhorar. Óbvio, é uma noite para nós bonita. Agradecemos, coisa mais importante, agradecer à torcida, o ambiente criado. Para nós é uma injeção formidável de confiança. Sei perfeitamente que começamos bem, com boa atitude, com compromisso. O trabalho começou bem nestes dias. Para terminar, o trabalho no, non è solo compromesso e attitudine, è essere forte, resiliente, todos los días, todos momentos, que sea un buen momento, un malo momento, ser resiliente para terminarlo bien.
4: Mister, Raiza Simplicio da Placar, un poco na linha da pergunta do companheiro, a gente tem visto que o teu time joga assim, Casemiro, Bruno Guimarães, aí o Luiz Henrique, era o Estevão, mas agora é o Luiz Henrique, Rafinha, Vini Júnior e Matheus Cunha. Existe a possibilidade, de repente, em alguns jogos ou contra equipes mais fortes, você tirar um atacante e adicionar mais um meio-campista, como a gente viu hoje no segundo tempo? Isso passa pela sua cabeça, mexer assim na equipe?
3: Sim, passa. Passa por a minha cabeça a possibilidade de mudar a equipe, de mudar a estratégia Eu acho que o jogo da segunda parte mete mais dúvida. Isto para mim é bom, é importante ter dúvida positiva. A verdade é que o jogo da segunda parte me mete mais dúvida. Isto é muito bom.
5: Nessa linha, mister, o Thomas Christensen acabou de dizer que assistiu aos jogos contra a França e Croácia e que ele percebia que o Brasil castigava muito quando havia erros no próprio campo de defesa do adversário. Na minha conta, o Brasil fez 24 gols, 6 pressing. Pressing, retoma, gol, como foi o primeiro gol hoje.
3: Sim.
5: Queria entender para você a importância disso, do pressing, e ao mesmo tempo, na linha do que perguntou a Raíssa, o time às vezes espaça demais, né? No primeiro tempo, parece que há momentos de espaçamento. Há mesmo... ou uma impressão equivocada minha?
3: Não, de acordo. A qualidade dos jogadores da primeira parte, obviamente, para a intensidade, para o tema físico que eles têm, são jogadores muito fortes, que pressionam muito forte, sobretudo arriba, um pouco menos atrás. Então, a pressão alta é um aspecto que queríamos fazer na primeira parte. A verdade é que quando nos sale a pressão, que não sempre sale, é muito importante replicar mais rápido e por isso creio que de acordo que o equipo não estava muito compacto. Isto ha sido bastante claro na primeira parte, é um tema que temos que melhorar, porque a solidez defensiva é muito, muito importante. Também porque com o bloqueio el bloque bajo nos permite jugar más en contraataque.
6: Esse é o Wellington Campos, da Rádio Itatiaia. Faltam 13 dias para a Copa. O senhor já tem o seu time definido ou nesse período o senhor vai definir o time do senhor?
3: Definido 100%, obviamente não. Faltam jogadores, porque falta Marquinhos, falta Magallanes, falta Martinelli. A lista não está completa. Sigo pensando que tenho uma boa lista que me mete dúvida, então já tem que evaluar, fazer uma avaliação do treino destes dias, destes 13 dias, porque também o jogo de hoje mostrou jogadores mais em condição física, outro um pouco menos. Então, com tranquilidade, com calma, ao final vamos... vamos a tomar a decisão correta. De uma coisa estou seguro, que vão ser 11 o primeiro jogo.
7: Que boa noite, Mister Patrícia Lopes, Bin Esportes. Os jornais internacionais estão repercutindo muito hoje essa vitória do Brasil. E o time do segundo tempo foi um time diferente, né, totalmente do primeiro tempo, em termos de muito, também de atitude. E agora você fica com mais dúvidas do que certezas para a estreia contra Marrocos, porque os jogadores, os teoricamente reservas, eles tentaram a todo tempo essa vaga desesperadamente. E boa sorte na Copa do Mundo.
3: Obrigado. A dúvida é tentar de escolher a escalação melhor para o primeiro jogo. A certeza é que temos um equipe muito forte.
8: Oi, Carlos. Boa noite, tudo bem? Marcelo Marinho, da Litoral News. Ontem, a cena que rodou o mundo foi o Marquinhos indo consolar Gabriel Magalhães após o pênalti perdido. Você já viveu essa situação como treinador, como jogador, de finais vencidas ou perdidas numa decisão de pênalti? Marquinhos chegou a dizer logo depois que foi abraçar o Gabriel Magalhães porque lembrou do pênalti que ele perdeu na Copa. São dois jogadores, além do Martinelli, que o senhor está esperando aqui. Como é que você viu esse gesto do jogador que você já confirmou que é o capitão para a Copa?
3: Bom, um gesto muito bonito de um companheiro de seleção. Creio a atuação de Marquinhos é uma atuação de um profissional espetacular. Nesse sentido, estamos tristes por Gabriel, mas isto é o futebol. Los penaltis se pueden fallar los penaltis, solo que tiene el coraje de tirarlo. Que no tiene el coraje de tirarlo, no lo falla. Él tuvo el coraje, falló, pero es una derrota para él, ¿no? La derrota es como el comienzo de una nueva victoria.
9: Boa noite, Mister. Rodrigo Matos, do UOL. Eu queria saber sobre a orientação que você deu para o Danilo e para o Paquetá, quando ele entrou, Danilo Santos, né, do Botafogo.
3: Sim.
9: Porque no início parece que o Paquetá está jogando numa posição parecida com a do Matheus Cunha.
3: Sim.
9: Mas depois eles começam a flutuar muito e trocar de posições. Você pediu para eles jogarem com um trio, mais ou menos no mesmo formato, e foi só a característica dos jogadores que acabou levando para isso?
3: Empezamos la segunda parte con Paquetá más abierto, solo en el aspecto defensivo. En el aspecto ofensivo, Paquetá tenía que jugar por dentro, y jugó por dentro, y ellos mudaron la posición, pero ellos tuvieron el mismo papel. Por una parte del juego, Danilo jugó más por la izquierda, pero el equipo estaba bien equilibrado. La actuación de Paquetá fue muy buena a nivel de calidad. No pose de bola, ayudó mucho, marcó asistencia. Entonces, un partido de Paquetá de un nivel muy alto.
10: Mister Brownie, já teve aí 2026 convocados. Os amigos perguntaram muito sobre a possibilidade, né, da variação do sistema de jogo com três meio-campistas, que é uma possibilidade que você deixa em aberto. Também existe, né, na sua cabeça uma possibilidade já na estreia contra Marrocos também, um time com um nove fixo, tendo em vista a atuação do Igor Thiago hoje, um time com um nove mais parado, né, e sem propriamente o Matheus Cunha e o Vini alternando nessa função por dentro?
3: Bom, Igor Thiago perfil de delantero que yo acho que el equipo precisa, porque en algunos momentos del juego, sobre todo cuando puede ser que tú tengas rivales que te meten presión, tú puedes jugar la bola para él es muy fuerte, controla, entonces como perfil es muy importante para nosotros. Vamos a jugar con tres medio. Io faccio che la struttura difensiva è 4-4-2 e poi si può leggere come oggi che Vinicius e Rafinha erano i due na frente, che Cunha era estremo schierdo. Sto parlando solo di aspetto difensivo, perché la strategia tu la puoi notare solo quando non tiene la bola, e quando non tiene la bola la prima parte Cunha era schierda, Casemiro, Bruno e Luis Enrique. Io posso come estremo mettere un meio o un laterale, poi hai che equilibrare l'aspetto difensivo con l'offensivo. Questo è abbastanza chiaro, e questo va a essere per la commissione tecnica il tema a teo primo gioco: equilibrare meglio o equipe.
11: Ancelotti, aqui à sua esquerda, aqui no fundo, Maurício Ferreira, da Rádio Band News FM. O senhor há pouco...

0: de titularidade contra o Marrocos. A ideia contra o Egito talvez seja deixá-los por mais tempo em campo, até para melhorar essa questão da sintonia, de entrosamento? Obrigado.
1: Bom, isso temos que avaliar o tempo do jogo, porque podemos fazer o mesmo, podemos dar mais minutos aos jogadores que precisam mais treino. A posição de Vinícius é óbvio que a posição defensiva dentro lhe permite recuperar para ser mais, com menos cansancio quando vamos a recuperar a bola. Isto é a única razão para que Vinícius vá defender um pouco mais por dentro. Diferente o equipo primeira parte, o equipo da segunda parte, são dois equipos diferentes. Mais posse, mais controle na segunda parte, mais transição e jogo rápido na primeira parte. Também isto é um aspecto que temos que considerar, porque este equipo tem muitas características. Podemos, obviamente, com Paquetá, Danilo, Casemiro, pode controlar melhor uma primeira parte, com um meio mais, pode controlar melhor a bola, mas eres menos vertical. Creo que l'equipo da primeira parte é mais um equipo de ida e volta, porque temos jogadores rápidos, fortes l'uno contra uno, então jogar um futebol de posse, não vamos a evidenciar as características dos jogadores.
2: Boa noite, Carlos. Vicente Dato, da Associação de Imprensa Esportiva Internacional. Uma das coisas que o treinador do Panamá destacou foi a força da seleção brasileira. Ele disse que até se surpreendeu um pouco com isso. Nós temos 12 dias até o Mundial. Até onde você pretende enfatizar a preparação física, lembrando que a gente não vai jogar no verão escaldante dos Estados Unidos. Nossos jogos são mais para o fim da tarde e augura o Mundial.
1: E creio que a intensidade do jogo é um aspecto importante. Que queremos jogar jogos com intensidade, porque teremos as características físicas para jogar um jogo de intensidade. E nos preparamos para isso.
3: Aqui, boa noite.
1: Boa noite.
3: Mister, você acabou botando um trio de ataque, é um trio de ataque jovem. O Hendrick, o Rayan tem 19 anos, o próprio Igor Thiago tem 24 anos. E durante a nossa passeada assim, na Granja Comaria, a gente falou muito sobre tirar a pressão dos jovens. O quanto você vê a importância de tirar a pressão dos jovens no jogo contra hoje, contra o Panamá, dentro de casa, dentro do Maracanã, e também a importância do Rayan ter feito esse gol nas vésperas de uma Copa do Mundo. Obrigada.
1: Eu acho que, como disse, estou muito contente da atuação dos jogadores, do ambiente que os jogadores criam no dia a dia, a seriedade, a profissionalidade. Temos uma mistura de experiência, entusiasmo, juventudes. Isto é muito, muito bom. Pensando em Rayan, que é muito jovem, em Hendrick, em Estevão, que não está. O futuro da seleção brasileira, creio que é um futuro positivo, e por isso é firmado 4 anos o contrato.
4: Mister, boa noite, parabéns pela vitória.
1: Boa noite.
4: Mister, o senhor falou muito sobre a opção de ter 3 meias, de ter essa mudança tática. Como é que o senhor encara hoje Paquetá e Danilo como substitutos do Bruno Guimarães, ou ele disputa uma vaga com um dos 4 da frente para um terceiro homem de meio campo? Boa noite, boa sorte.
1: Encaixam. Em um modo ou em um outro, encaixam. Eu, como disse, não focalizar, porque se pongo Paquetá à esquerda, sei perfeitamente que não pode jogar de extremo. Però un aspetto difensivo può attuare come per controllare il laterale quando empuja. Questo è abbastanza chiaro. 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

0: Es una ayuda para vosotros, para todos vosotros, porque se acabó el tema Neymar, entonces ahora, ¿qué tenemos que hacer? Esto es un buen tema para hablar y para estar, para mí, despierto.
1: Boa noite, Carla. Aqui é o Centro, Bruno Cassucci, do GE.Globo. O Rafinha, ele pode desempenhar diferentes funções no ataque. Na seleção, a gente já viu ele jogando pelo lado direito, pelo lado esquerdo e hoje mais ao centro. Em quais dessas funções, em qual dessas funções, o senhor entende que ele rende melhor, que ele desempenha mais?
0: Sim, é difícil de dizerlo. Obviamente, ele não é um centroavante. Não lhe pido de jugar centravanti, le pido de estar cerca de la línea de defensa, porque yo acho que en el aspecto de atacar a profundidad, él es el mejor del mundo. Entonces, yo creo que más perto de la línea de defensa para atacar atrás es más importante. Pero no. Yo nunca voy a decir a Rafinha dónde tiene que jugar cuando tenemos la bola. Él tiene que tener su creatividad y su calidad para buscar la posición correcta. Lo que pido a Rafinha, como pido a todos, de posicionarse bien cuando no tenemos la bola.
2: Geraldo, a última.
3: Mister Geraldo Leite, Rádio Tupi, Salvador FM, Folha da Manhã. Mister, ninguém perguntou sobre Neymar, o senhor falou bastante sobre ele na coletiva lá da Granja Comari, mas nesse ataque que hoje começou com Luiz Henrique, Rafinha, Matheus Cunha e Vini, se o Neymar estivesse pronto, onde ele entraria? Não exatamente no lugar de quem, mas em que função ele entraria no seu time?
0: Ele tem que jogar na posição que tem que jogar. Dentro del campo, no puede jugar por fuera, no va a jugar extremo, va a jugar dentro del campo, como punta o como media punta. La posición que hoy jugaron Vini o Rafinha. Una de esas dos posiciones.
3: Obrigado.
2: Obrigado a todos.
4: Cerrada a entrevista de Carlo Ancelotti, pessoal. Rodrigo, eu estou indo para a zona mista agora para ver se tem algum jogador por lá, porque acredito que vai ser muito rápida a saída dos atletas, porque eles estão liberados. Eles se reapresentam no hotel, no Hilton da Barra, aqui no Rio de Janeiro, só às 16h. Às 17h30, a delegação sai rumo à sede da CBF. Às 20h, saem para o aeroporto, para o Galeão. E às 22h, a viagem para os Estados Unidos. Então, os jogadores estão dispensados no Rio de Janeiro. Eu vou para a zona mista, ver se sobrou alguém por lá, Rodrigo.
5: Por favor, Felipe Duarte, linha aberta para ti. Havendo atrações na zona mista, Maurício Saraiva, tua análise sobre o que disse o técnico do Brasil, Carlo Ancelotti.
6: Antes de partir para o bate-bola, onde muito mais a gente vai falar da dupla Grenal, né? Então deixa eu me despedir aqui falando que gostei da entrevista do Ancelotti. E essa última resposta que ele dá ao Geraldo Leite, ela é muito interessante. Primeiro porque ele não pipoca, né, Rodrigo? Ele podia simplesmente dizer, não, o Neymar nem chuteira está botando, vou deixar para pensar nisso.
5: Falar dos jogadores que atuaram no jogo de hoje.
6: Não, ele não tem medo, por isso que ele tem tamanho, né? Ele diz, não, o Neymar não joga nem na do Luiz Henrique, nem na do Matheus Cunha de hoje, jogadores mais abertos, porque não é a dele, ele joga por dentro. E é o único aproveitamento possível para o Neymar é esse. E se fosse ainda mais específico, era o cara mais perto do goleiro adversário para ter o mínimo de tarefa defensiva, para ficar perto da zona onde as coisas se decidem, no chute, no drible, na conclusão, se derrubado é pênalti ou uma falta a um passo da linha da grande área. Esse é o lugar possível do Neymar e nem acredito que seja começando o jogo e sim no decorrer. De resto, ele deu explicações boas sobre as diferenças de primeiro e de segundo tempo. A grande razão, para mim, ele não tocou porque ele não precisa dizer isso. Quem pode dizer isso são os caras de microfone. O primeiro tempo dos titulares é de quem não quer se machucar e faz o mínimo para garantir uma vantagem também mínima de 2-1. E o segundo tempo é de um monte de jogador disposto a mostrar serviço. Não bastasse isso, é também um segundo tempo de um setor de meio campo mais cheio do que no primeiro. Muitas vezes no primeiro tempo teve buraco, o Alisson fez 3 defesas no primeiro tempo. No segundo tempo não, mas já é um outro jogo, de um Panamá mais perto do que é ser Panamá, de um Brasil organizado por dentro, E desses três caras que jogaram segundo tempo, Fabinho, Lucas Paquetá e Danilo Santos, o Paquetá e o Danilo foram dois dos melhores em campo. Então aqui fez toda a diferença. Gostei do Ancelotti. O Ancelotti é um cara que o tamanho dele é autoexplicativo, né? Eu acredito que se paga um dinheiro que não se deveria pagar para nenhum profissional no Brasil, se é verdade que ele ganha 5 milhões de reais por mês limpos, isso é um escândalo de dinheiro, mas a CBF tem esse dinheiro. Ela não está tomando esse dinheiro de ninguém. Não é do governo que ela está tomando esse dinheiro. Vamos deixar isso claro.
5: Não, a CBF aí, nem dinheiro público recebe.
6: Isso, não é nessa levada. Não tem benefício, isso e aquilo. E o Ancelotti é um dos melhores treinadores do mundo. Então, nesse sentido, a gente está nas melhores mãos possíveis. Gostei do que
5: eu
6: vi.
5: Quando eu sento na frente do Ancelotti numa coletiva, a sensação que eu tenho é de que eu estou diante de uma parte da história do futebol.
6: Ah, uma sensação correta.
5: É mais do que um treinador, né?
6: É isso mesmo. É um imagina se algum dia o Guardiola treinar uma seleção representativa, não Guatemala, né? Vai, a sensação das pessoas à frente de um treinador que foi muito sucesso em clube e que agora está em seleção. O Ancelotti está fazendo seleção agora, Rodrigo. Ele é treinador de multicampeão de clube. O Guardiola, se vier treinador de seleção, como eu imagino que virará da Itália, depois do ano sabático dele, eu acredito que ele assume a seleção italiana. Vai ser um acontecimento, vai ser um novo desafio para ele, inclusive.
5: Para te liberar para o bate-bola, Maurício, sabe que eu estava brincando com a tabela da Copa do Mundo, fazendo aquelas simulações. Aliás, essa Copa vai ter uma coisa peculiar. Passam, além dos dois melhores de cada grupo, 8 dos 12 melhores terceiros colocados.
6: Passa,
5: Maurício.
6: Passa quase todo mundo.
5: Vai ter seleção se classificando com 3 pontos.
6: Vai.
5: Com 4 pontos está quase classificado. Está praticamente classificado. E se o Brasil, esse jogo contra o Marrocos, ele é de vital importância. Porque ele vai definir o primeiro lugar do grupo. E num cenário em que todos os favoritos confirmam o primeiro lugar do grupo, se o Brasil termina em primeiro, o Brasil só pega França e Espanha numa eventual final.
6: Isso certamente já está na informação do Ancelotti. De tratar a Copa.
5: Se o Brasil inventa de terminar em segundo do grupo, o Brasil França e Espanha nas quartas e na
7: semifinal. Rodrigo.
5: Felipe, vai.
7: Vamos lá, Igor Thiago está falando aqui.
5: Vamos ouvir o centroavante do Brasil.
8: O grupo está muito fechado, percebo todo mundo ferido, assim, é isso que passa, é isso que está acontecendo?
9: Ah, com certeza, porque todo mundo sabe a importância que é ter essa alegria, ter essa harmonia, ter esse sorriso no rosto, porque nós, como brasileiros, acho que a gente, durante toda a nossa vida, a gente transparece isso, esse sorriso, essa alegria, as coisas passam a ser mais fáceis quando você passa a rir. Então, eu espero poder sempre ter essa alegria, esse sorriso no rosto, para poder trazer essa taça para nós.
8: Igor, trombei toda a tua família lá fora, tá? E falei para eles, falei, cara, sabe o que é o mais da hora? Que quando na última convocação, falei para você, falei, é muito claro o seu tesão de vestir a camisa da seleção brasileira. Eu fiquei muito feliz com a tua convocação, acho que uma galera. Como é que é ser convocado para uma Copa do Mundo? Tu foi na última convocação e, pô, brotou na Copa, meu irmão.
9: Cara, não tem explicação, é uma alegria que a gente não vai saber descrever, mas é gratidão, é muita fé, é muita oração. E Deus tem sido muito bom para mim durante essa...
7: Vamos tentar falar com o Rafinha. O gaúcho Rafinha tá aparecendo aqui ao lado. Rafinha.
10: Como é que você tá? Como é que tá o grupo? De maior felicidade da galera. Parabéns pela vitória. Como é que você tá esperando na Copa do Mundo? Dá um resumão desses dias de Teresópolis, dessa viagem amanhã.
11: Cara, a gente está muito confiante. Poder receber o apoio da torcida, aí, mais de 70 mil pessoas no estádio apoiando a gente é muito importante. E terminar essa preparação diante do nosso torcedor é muito bom, né? E independentemente do resultado, acho que a gente entregou um bom futebol em campo. Então poder com o resultado e com a viagem amanhã nos despedir do torcedor é algo muito importante pra gente.
10: Eu falei com o Igor. Sobre a alegria que tá muito transparente, assim, tá muito claro, tá muito nítido, todo mundo comemorando o gol, o jeito de sorrir, o jeito de se abraçar, tá muito bacana. É isso mesmo que tá dentro, é assim que tá passando?
11: Ah, o clima da seleção é sempre muito bem, muito bom, independentemente do que falam fora, quando a gente tá vestindo a camisa da seleção junto, é um clima muito bom, muito agradável, uma disputa muito sadia por posições. Então a gente só tem que respeitar a decisão do treinador, mas fora isso, o clima dentro do vestiário é muito bom.
7: Rafinha, palavra aqui pra gaúcha, Rafinha. Aí, Rafinha, meia do Barcelona, meia atacante do Barcelona, na passagem aqui pela zona mista, Rodrigo. A gente aguarda mais algum atleta, não sei se já passaram todos. A gente percebeu que o Igor Thiago, centroavante, passou, agora é a vez do Rafinha.
5: Linha aberta para ti, Felipe Duarte. Enquanto isso, eu vou me despedindo de Maurício Saraiva.
6: Mas olha, olha a diferença da informação que você traz. Brasil primeiro, França ou Espanha só na final. Brasil segundo, quarta e semi. É isso?
5: É isso.
6: Então não pode ser nem segundo.
5: Se o Brasil termina em segundo, o Brasil pega a França e a Espanha nas quartas e na semi. É. É, eu não vou lembrar agora a ordem. Se a França...
6: Não faz diferença.
5: Não faz diferença.
6: É um pavor.
5: Claro, partindo do pressuposto que França, claro, e Espanha terminaram em primeiro.
6: Os confirmem. Isso que você nem citou, passar como um dos melhores terceiros, que aí, Jesus, né? Pode acontecer qualquer coisa.
5: Eu não vou fazer essa conjectura com a seleção brasileira.
6: Não, hoje não, já chega a Grêmio Inter fazendo a gente passar o que passa, né?
5: Detalhe, se passar em primeiro, tem a Argentina no meio do caminho.
6: Tá, também não pode querer pegar só Trinidad e Tobago, né, Rodrigo?
5: Deixa. Maurício, boa sorte lá com o CCD e o Vaguinha, que vão estar com a corda toda. Manda, por favor. Maurício Saraiva foi o comentarista de Brasil 6, Panamá 2. O Felipe Duarte está na zona mista do Maracanã, acompanhando a passagem dos atletas. Linha aberta para ti, viu, Felipe? É, quando passar jogador, pode chegar atropelando. Enquanto isso, eu lembro que o balanço final está no ar. 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Lucas Arruda, eu quero ver tu e o Bertoncello nessa Copa do Mundo, na terceira rodada da fase de grupos, para projetar os confrontos, considerando que tem 8 dos melhores terceiros colocados. Agora, como é que tu vai saber quais são os 8 melhores terceiros colocados? Jogam ao mesmo tempo só os do mesmo grupo.
12: Sim.
5: Então vamos lá, terminou o grupo A. Tu vai saber quem é o terceiro colocado do grupo A.
12: Sim.
5: Mas tu só vai saber se esse terceiro colocado do grupo A tá entre os 8 melhores dos 12 quando terminarem os 12 grupos.
12: Perfeito.
5: Então cada grupo que vai terminando, tu vai fazendo um ranking.
12: Isso.
5: E para definir o melhor terceiro do grupo K, joga contra o melhor terceiro do grupo B. A FIFA ela fez uma análise combinatória com 495 combinações.
12: Imagina, sabia? Rodrigo.
5: Eu tava lendo o regulamento. É uma coisa de louco, tá? Vocês que se virem para projetar os confrontos, ainda bem que eu espero o Brasil não vá ser o melhor terceiro. Mas ainda bem que o Brasil não pega um melhor terceiro, né? O Brasil pode pegar, por exemplo, nos 16 avos, o Japão, que está no grupo da Holanda.
12: Pode ser o segundo colocado, né?
5: Em tese, a Holanda é favorita. O Brasil pegaria o segundo do grupo, que o favorito é o Japão. Tudo em tese, porque em Copa do Mundo o que mais tem é zebra. E o Japão é candidato à surpresa, tá? O Japão é um adversário duríssimo.
12: A boa notícia, Rodrigo, do Japão é que talvez dois dos principais jogadores estão fora da Copa, né?
5: O Kaori Mitoma já tá fora.
12: Mitoma é o principal nome da geração, né, que joga na Inglaterra, no Brighton. E o Minamino também, né? Que esteve na última Copa do Mundo e joga no Mônaco da França. Então, as boas notícias são essas. Mas o coletivo, ele é muito forte.
5: É um time que foi o melhor asiático. Ganhou do Brasil no fim do ano passado, ganhou da Inglaterra na última data FIFA de março. Então a gente olha para o Japão e tem uma ideia, não, é um time de prateleira intermediária, um time menor. Olha, é o melhor Japão de todos os tempos. Lembra, Felipe Duarte, quando tu disse uma vez que a Venezuela era a melhor Venezuela de todos os tempos? Fizeram chacota e a Venezuela surpreendeu naquela Copa América, não sei se tu vai lembrar disso.
7: Agora, a questão é que a régua deles é muito baixa, né? Essa é a questão, né, Rodrigo? Então qualquer coisa seria melhor. Mas a geração do Soteldo é uma geração que foi vice-campeã mundial. Agora não recordo se foi sub-17, sub-20. E aí, de fato, foi o melhor resultado para uma geração venezuelana de futebol.
12: Acho que foi sub-20, né? Contra a Inglaterra, se eu não me engano, na decisão. Se eu não me engano, foi isso.
5: E no caso do Japão, o Japão não é exatamente por conta de uma geração jovem que tenha conquistado títulos. Quem conquistou o Mundial Sub-20 foi o Marrocos. Aliás, o Marrocos, que vai encarar o Brasil na estreia no dia 13, mantém a base da última Copa. O Marrocos foi a sensação, quarto colocado. E está agregando jovens campeões mundiais sub-20. Talvez a vantagem que possa ter o Brasil é que o Marrocos trocou de treinador há 3 meses da Copa. O técnico Vahid Regragui, que levou o Marrocos ao quarto colocado, de forma bem surpreendente, pediu demissão. E eles promoveram o técnico sub-20, campeão mundial, o Ouab, Mohamed Ouab. E ele está tentando mudar um pouco o estilo do Marrocos. O Marrocos era um time de defesa sólida, um time mais defensivo. Ele está tentando fazer o Marrocos propor o jogo. Se der certo, com um time mais jovem, pode tornar o Marrocos ainda melhor. Mas a gente torce para que dê errado, para que o Brasil tenha mais espaço para jogar contra esse Marrocos.
12: Boa parte da geração que fez história no Qatar não foi convocada, né, Rodrigo? Alguns dos principais jogadores daquela campanha ficaram de fora da lista final de Marrocos. Destaque para o centroavante Enesiri, que eliminou Portugal, né, gol de cabeça nas quartas de final, 1-0 Marrocos. E o Ziyech também, né? Hakim Ziyech, que é um dos principais nomes da história de Marrocos também, fora da lista. Surpresa, Rodrigo, o jovem Bouadi escolher Marrocos e não a seleção francesa, né? Também um dos maiores talentos da atual geração sub-18 da Europa. Joga na França, no Lille, mas escolheu Marrocos. Ayoub Bouadi.
13: Caetano, vem aqui, Caetano. Rodrigo Caetano, o coordenador-geral da CBF, está passando aqui, passou de mala. O que nos disseram é que ainda tem o Casemiro. Vamos ver se o Casemiro passa por aqui. Seria interessante ouvir, né? Esse jogador, que é um dos líderes do vestiário da seleção. Por último, passaram os atletas do Panamá, viu, Rodrigo? E aí, logicamente, não temos interesse de ouvir os panamenses que estarão na Copa, no Grupo L, ao lado da Inglaterra, Croácia, Gana. Mas a prioridade é ouvir jogadores da seleção brasileira.
5: Felipe, se tu puder dar um pontinho a mais aí no teu equipamento para a gente te ouvir um pouco mais alto. Vou te fazer esse pedido. Rodrigo. E linha aberta aí pra ti.
13: Casemiro tá vindo aqui. Casemiro. Não quis parar.
12: Poxa vida.
13: Vamos ver se foi o último. Fechou. Foi o último. O Cássio, que é o assessor de imprensa da seleção brasileira, passou e disse fechou. Acho que foi o último jogador a passar por aqui na zona mista, Rodrigo.
5: Então deixa eu aproveitar, Felipe, pra fechar contigo. Primeiro repassa a programação do Brasil agora rumo aos Estados Unidos. Felipe Duarte na zona mista da seleção no Maracanã.
13: Bom, deixa eu me reposicionar, estava saindo do meio dos jornalistas ali, dos demais jornalistas, mas a programação é a seguinte, 16 horas, reapresentação dos atletas no hotel Hilton Barra, serviu de concentração para a seleção brasileira aqui no Rio de Janeiro. 5:30, saída da delegação rumo à sede da CBF. Às 6, chegada na sede da CBF. Às 8 da noite, saída para o aeroporto Tom Jobim. E às 10 da noite, 22 horas, viagem para os Estados Unidos. Lembrando, o Brasil vai para Nova Jersey, vai ser a base da seleção brasileira nos Estados Unidos. No dia 6 de junho, tem o jogo contra Cleveland. Contra o Egito, em Cleveland. E aí depois, a estreia do Brasil, que acontece no dia 13, contra Marrocos, em Nova Jersey. Então, essa é a programação inicial. Inclusive, serve para ti, né, Rodrigo, tu que vai para lá acompanhar de perto a seleção, esse amistoso. A CBF informou que depois, nas próximas horas, será repassada toda a programação, com local de treinamento, janelas de entrevistas. Claro, assim que a seleção brasileira desembarcar nos Estados Unidos, a programação será divulgada para que os repórteres que estejam lá possam fazer esse acompanhamento.
5: Para finalizar contigo, Felipe, quero o teu relato de quem acompanhou o ambiente da seleção nesses dias. Desde quarta-feira você esteve colado no Brasil, na Granja Comari, depois aí no Rio de Janeiro, no Maracanã. O que mais te chamou a atenção? Vou te fazer uma pergunta bem ampla, bem aberta. É aquela coisa de ambiente.
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15: 21 horas e 40 minutos.
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1: 22:19.
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1: 22:36.
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2: 22:55.
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1: 23 horas e 18 minutos.
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1: 23:34.
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2: 23 horas e 52 minutos.
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2: 0:42.
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1: 1:02.
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1: 1:20.
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2: 1:35.
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1: 1:59.

0: 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E a hora certa.
1: 2:25.
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2: 2:39.
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1: 2:59.
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1: 3:32.
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1: 3:49.
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2: 4:06.
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1: 4:33.
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1: 4:46.
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2: 5:10.
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1: 5:22.
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4: 5:35.
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2: 5:50.
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1: 6:00
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Neste momento de paz, elevamos a Deus a nossa prece, pedindo-lhe que abençoe mais esse dia, que ora se inicia. 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

Que inicia, pedimos a proteção de Deus, rezando: Vinde, Espírito Santo, enchei os corações dos vossos fiéis e acendei neles o fogo do vosso amor. Enviai o vosso Espírito e tudo será criado e renovareis a face da terra. Oremos. Ó Deus, que instruístes os corações dos vossos fiéis com a luz do Espírito Santo, fazei que apreciemos retamente todas as coisas segundo o mesmo Espírito e gozemos sempre da sua consolação. Por Cristo, Senhor nosso. Amém. Pedimos hoje a bênção e a proteção de Deus Pai para cada um de nós e por nossas famílias. Meditando o texto bíblico, o Salmo 99. Com canto apresentai-vos diante do Senhor. Aclamai o Senhor, ó terra inteira, servi ao Senhor com alegria, ide a Ele cantando jubilosos. Sabei que o Senhor, só Ele é Deus, Ele mesmo nos fez e somos seus. Nós somos seu povo e seu rebanho. Entrai por suas portas dando graças e em seus átrios com hinos de louvor. Dai-lhe graças, seu nome bendizei. Sim, é bom o Senhor e nosso Deus, sua bondade perdura para sempre, seu amor é fiel eternamente. Com canto apresentai-vos diante do Senhor. Glória ao Pai, ao Filho e ao Espírito Santo, como era no princípio, agora e sempre. Amém. Oração. Fazei, Senhor, que os acontecimentos deste mundo decorram na paz que desejais, e vossa Igreja vos possa servir alegre e tranquila. Por nosso Senhor Jesus Cristo, vosso Filho, que é Deus e convosco vive e reina na unidade do Espírito Santo por todos os séculos dos séculos. Amém. E que pela intercessão de Maria Santíssima, Nossa Senhora das Graças, Deus Pai Todo-Poderoso, nos abençoe e nos proteja. Em nome do Pai, do Filho e do Espírito Santo. Amém. Um bom dia a todos.

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1: 6:10.
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0: Olha a hora, minha gente. Vamos agora conferir o nosso horário oficial brasileiro. O relógio por aqui está marcando agora 6 horas 11 minutos. Alô, Rio Grande do Sul. Alô, Santa Catarina. Meus amigos e minhas amigas gaúchos e catarinenses aqui da nossa área de abrangência do canal 100.3. Bom dia!
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0: Alô, você em qualquer parte deste mundo afora, sintonizado então aí nas plataformas digitais da Salete FM, para quem está nas nossas redes sociais ou para quem está no nosso aplicativo. Bom dia!
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2: Bom dia, meus amigos!
0: Rasgamos mais uma folhinha do nosso calendário. Hoje vamos abrindo o mês de junho do ano de 2026. Hoje, dia 1º. 1º do mês 6. Está começando também as atividades desta semana, que é a mais curta devido ao feriadão de Corpus Christi. É feriado dia 4, quinta-feira. Mas estamos aqui abrindo a semana e a partir de agora, com muita alegria, depois da programação da madrugada, agora nós vamos fazer parte do seu despertar. Juntos vamos acompanhar o clarear do dia desta segunda-feira. E para isso, vamos abrindo, vamos começando o programa do Bom Dia da Salete FM. Está no ar a Hora do Chimarrão.
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0: Música, informação, um bom chimarrão, um bom bate-papo. Não precisa nada melhor que isso para começar a nossa semana, para começar a nossa segunda-feira. Por isso, eu quero iniciar o programa dizendo muito bom dia e muito prazer. Eu sou seu amigo de todas as manhãs, Sandro Esquil.
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0: E na trajetória aqui da Hora do Chimarrão, nós vamos ter o bate-papo, alegria, descontração, notícias, boletins, informações, mas principalmente para que a gente possa começar com alegria essa manhã, a gente vai ter também muita música. Vamos ter música sertaneja, vamos ter música gauchesca e teremos também a música de bandas, alegrando o nosso despertar desta manhã.
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0: Esta é a Hora do Chimarrão que está começando. Bom dia, bom dia. O nosso mate, o nosso chimarrão da manhã, vai ser acompanhado hoje inicialmente pela indicação musical do Emerson Malinowski, que buscou lá da playlist Galpão de Milongas o lançamento deste musical gaúcho que é O Silêncio da Cuia.

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1: Playlist Galpão de Milongas, ouvimos a música gaúcha que abrimos a hora do chimarrão, O Silêncio da Cuia. Bom dia, bom dia!
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0: 6:18, agora bom dia, 6:18. É amanhã ainda escura, né? É, não começou a clarear o dia ainda. Amanhã deste 1º de junho, amanhã de segunda-feira, começando a semana. Quinta-feira é feriado, né? Corpus Christi. Então a semana vai ser mais curta, muita gente vai fazer feriadão, né? Acaba fazendo ponto facultativo na sexta. Aí emenda o feriadão, aí quinta, sexta, sábado e domingo, né? Pra quem tá de olho, então, lá na quarta-feira de tardinha pra começar o feriadão, bom dia! E pra quem não tá de olho no feriado, porque trabalha normal assim como a gente do rádio, também bom dia! Rádio não tem feriado, né? Não, quinta a gente trabalha normalmente, sexta, sábado, não. Não tem feriado por aqui, né? E tem muitas outras classes trabalhadoras aí que também não tem condições de fazer o feriado, né? Trabalho assim como a gente trabalha também, né? De olho no início da João Pepa agora também, sábado, né? Sábado a festa italiana para dar abertura oficial à 35ª João Pepa. 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
0: Tá aqui comigo mesmo o comando da hora do chimarrão, mas o mais importante é a sua audiência. Obrigado para você que tá comigo, tá ligado conosco.

0: Mano Lima, ouvimos por aqui na hora do chimarrão, música bonita, né? Sem paia e sem fumo, ouvimos o Mano Lima por aqui. Bom dia!
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0: Então estamos por aqui com informação e música na sua manhã. Muito obrigado, um abraço, boa segunda-feira. O recadinho que eu dou agora é para você, meu amigo agricultor, meu amigo produtor, você do agronegócio. 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Podemos dar abrigo a mais alguém. Obrigado pela audiência, meu grande amigo prefeito municipal de Piratuba, Vanderlei Weber. Tá ligado já com a gente, já me mandou o WhatsApp aqui. Tá tomando um mate, tá preparando aí, né? É, o começo deste dia tão importante para Piratuba. Conforme o prefeito falou aqui no jornal, né? Sexta-feira passada. Hoje é o dia aí de dar abertura à licitação para a pavimentação asfáltica do trecho de Zona Alta até o distrito de Uruguai. Que coisa linda, que notícia, hein, gente? Parabéns, prefeito Vanderlei Weber, pela sua gestão aí, né? E pela incansável busca desse benefício aos piratubenses. Que a partir de agora, então, né? E provavelmente, se o inverno colaborar, é claro, né? É, na questão aí de um ano, mais ou menos, a gente poderá ter a inauguração desta via tão importante, que vai trazer benefícios.

0: benefícios não tão somente para a população aí, né, que reside nessas comunidades próximas, mas vai trazer aí benefícios para o turismo, para a agricultura, para a saúde, né, porque é uma via que é utilizada também aí, né, para tratamento de saúde para pessoal de Uruguai e de outras localidades ali, para os estudantes que vão a Piratuba, né, estudar aí. Então, enfim, olha, é uma via que realmente vai trazer inúmeros benefícios, e não tão somente para Piratuba, como também para os municípios vizinhos aqui, e, né, e para o estado de Santa Catarina e também do Rio Grande do Sul. Com a inauguração da ponte agora ali de Volta Grande, né, Alto Bela Vista, e com essa busca que eu acho que vai ter um resultado positivo de fazer a revitalização no assoalho da ponte, a ponte rodoferroviária, que vai receber agora, né, oxalá que sim, né, gente, vai receber aí o assoalho metálico, né, aí tudo vai ficar melhor, de repente daqui a pouco, né, prefeitão, né, junto com o Adir ali, né, de Piratuba, junto com o Delfim aqui, a gente estica esse asfalto até aqui na ponte, né. Parabéns, prefeito Vanderlei Weber, grande abraço, Piratuba no caminho do progresso, do sucesso e do desenvolvimento. Agora vem aí a pavimentação asfáltica até o Uruguai, que beleza, prefeito, bom dia.
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Proteção, pois agora eu revelo como é. Vamos pra moda raiz sertaneja, da hora do chimarrão. Teodoro e Sampaio interpretam. Hoje eu vou dormir no tapete da sala.

0: tapete da sala. Ouvimos Teodoro Sampaio na hora do chimarrão. Bom dia, bom dia.
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2: 6:34.
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0: parece. 6h37
1: agora, gente. 6h37. Logo vem os primeiros raios da manhã, a claridade da manhã desta segunda-feira, 1º de junho. 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Como cantar da raponga, que busco em... 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Seu Nilo Han, Dona Suzana, Paulo, lá em Novo Hamburgo. Muito obrigado pela sintonia no programa Hora do Chimarrão. Eu aproveito esse pedido musical aqui do seu Nilo Han e aproveito para mandar essa música também para o meu amigo caminhoneiro Vomar Mafessoni, certamente com o radião ligado ou no aplicativo, né, aqui da Salete FM. Seu Nilo oferecendo aí para mim, eu ofereço para o Vomar. Vamos ouvir o Ademar Pereira?

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1: Valorizando velhos amigos. A música que ouvimos na hora do chimarrão, Ademar Pereira. Bom dia!
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3: 6:47.
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17: Yeah,
1: Hora do Chimarrão por aqui na Salete FM. Obrigado pela companhia. Meu amigo Claudiomir Antoniatti. Alô, Polaquinho de Viadutos. Bom dia, Polaco. Tudo bem por aí, Polaquinho?
3: Aí, seu Sandro. Bom dia. Essa é boa, hein?
1: Opa.
3: Tudo certo contigo?
1: Tudo certo.
3: Com nós tudo certo. Estamos tomando um cafezinho aí.
1: Que bom.
3: Bota uma música pra nós aí. Dá um alô aí. Daqui a pouco vamos te levar pra carona aí.
1: Que beleza.
3: É, Lixinho, hoje eu vou de caro aí. O Curadiano nessa alerta é tremendo os asfaltos.
1: Ah, coisa
3: valeu,
1: boa.
3: Abraço, tudo bom?
1: Obrigado, Polaquinho. Claudiomir Antoniatti de Viadutos, obrigado. Ligado com a gente, muito obrigado. É... Pensa no frio que tá em Erechim, tá dizendo o meu amigo Tatinho, hein? Alô, Felipe, alô, Tatinho em Erechim, diz que tá danado o frio aí, né? E mandando um abraço aqui, pedindo uma música na hora do chimarrão. Obrigado, Tatinho. Isso, meu amigo aí, o Felipe lá de Erechim, também ligado na hora do chimarrão. Bom dia, um abraço pra todos. Na hora do chimarrão, tá na hora de eu lembrar também você aqui. 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
8: Alô, Rubem Tyler, solta a voz com a gente agora.
1: 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Horas 54 minutos, dá tempo bem rapidinho de rodar duas ainda na primeira parte, então agora Banda Tropical Brás.

0: Kerpe na Colônia, ouvimos Tropical Brasa aqui na Hora do Chimarrão. Bom dia!
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0: 3 minutinhos agora faltam para 7 horas. Bom dia, 6:53. 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Bem, vamos fechar a primeira parte então da Hora do Chimarrão agora. Vamos fechar a primeira hora. 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

0: Lucianinho, show na hora do chimarrão, esta noite como lembrança.
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2: 7:01.
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0: Na hora do chimarrão, vamos então ao boletim informativo, trazendo agora o mercado agrícola. São as cotações agropecuárias que encerraram os negócios ontem à noite. São preços de parâmetro para abertura do mercado agora na manhã desta segunda-feira. Informações com a agência Rádio Web de Notícias.
2: Indicadores agropecuários, com Diego Brião. Soja.
4: Os contratos futuros de soja com vencimento em julho registraram queda nos Estados Unidos na sexta-feira. Na Bolsa de Chicago, a cotação era de US$ 11,86 por bushel ao final do dia. Valor no mercado físico no Brasil por saca de 60 quilos. Estado do Mato Grosso, cidade de Rondonópolis, R$ 117,00. Paraná, Marechal Cândido Rondon, R$ 112,00. Bahia, Luiz Eduardo Magalhães, R$ 115,00. E Rio Grande do Sul, não me toque, também R$ 115,00 por saca de 60 quilos.
2: Milho.
4: Valores no mercado físico, por saca de 60 quilos. Paraná, Marechal Cândido Rondon, R$ 52,00. Valor em queda na comparação com a cotação anterior. Mato Grosso, Rondonópolis, R$ 50,00 em queda. E Goiás, Jataí, R$ 54,00 em estabilidade.
2: Boi gordo.
4: Em São Paulo, na B3, os contratos com vencimento em junho eram negociados ao final da sexta a R$ 346,15 por arroba. Houve queda de 2,01% no dia. Boi à vista. Mato Grosso, Cuiabá, R$ 336 por arroba.
2: Café.
4: Os contratos futuros de café arábica com entrega prevista para julho terminaram a sexta-feira em Nova York, nos Estados Unidos, em queda. A cotação era, ao final do dia, de R$ 1.770,73 por saca de 60 quilos. No Brasil, na B3, os contratos futuros de café arábica, com entrega prevista para setembro, apresentaram queda, com cotação de US$ 314,90 por saca de 60 quilos. Valor no mercado físico do café arábica tipo 6 por saca de 60 quilos. Minas Gerais, Varginha, R$ 1.640,00, Bahia, região oeste, R$ 1.510,00 e São Paulo, Franca, R$ 1.650,00.
2: Algodão.
4: Valor do algodão em pluma, por arroba, Mato Grosso, Sorriso, R$ 130,47, valor em queda na comparação com a cotação anterior, e Bahia, região oeste, R$ 134,50 em estabilidade.
2: Trigo.
4: Valor do mercado físico do trigo por saca de 60 quilos. Paraná, Marechal Cândido Rondon, R$ 70,00 em estabilidade. E Rio Grande do Sul, Nonoai, R$ 66,00 em elevação.
2: Arroz.
4: Valores no mercado físico. Bahia, região oeste, R$ 74,00 por saca de 60 quilos em queda. E Rio Grande do Sul, média estadual, R$ 59,00 por saca de 50 quilos em estabilidade.
2: Indicadores agropecuários com Diego Brião, produção Agência Rádio Web.
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2: Agora 7 horas 10 minutos, vamos acertando a hora, gente, 7 e 10. Hora certa aqui do programa Hora do Chimarrão. Eu quero novamente cumprimentar todos os ouvintes do programa da manhã desta segunda-feira. Para você que está aqui na área de abrangência do canal 100.3, no Rio Grande do Sul ou em Santa Catarina, ou para quem está aí, né, também no aplicativo ou nas redes sociais, enfim, nas plataformas digitais da Salete FM. Bom dia!
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2: tá começando a segunda parte, então, da Hora do Chimarrão. Esta parte vai até às 8, e nela a gente continua com o bate-papo, com a informação, com a música sertaneja, gaúcha e banda. E com muita descontração, com muita alegria, começando a semana que é curta.
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2: tem feriadão do Corpus Christi, né? E sábado tem a abertura da 35ª João Pepa, com um jantar italiano. Adquira seu ingresso antecipado ali na Casa Paroquial, no Supermercado Belé ou no Supermercado Mapique. Ou então nos canais digitais ali, né, conforme está sendo divulgado.
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2: Bom, 7 horas 11 minutos, a segunda parte também eu começo dizendo que a Agro Uruguai Agropecuária, que é o shopping do produtor, é onde você, amigo produtor rural, encontra tudo o que precisa. 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
2: 7 horas 14 minutos, 7h14, abertura musical da segunda parte da Hora do Chimarrão, antecedendo o boletim com as manchetes dos jornais. Grupo Manotaço e o Baio Crina de Seda.

0: Grupo Manotaço por aqui na hora do chimarrão, o bairro Crina de Seda.
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2: 7:19.
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0: Na hora do chimarrão, boletim informativo, agora vamos trazer então as manchetes dos principais jornais que circulam nesta manhã por Santa Catarina e pelo Rio Grande do Sul, aqui na região, alguns virtuais também. 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Jornal Bom Dia de Erechim. Ipiranga perde de virada para a Inter de Limeira. Portal Alto Uruguai Online. Dia E mobiliza escolas gaúchas para garantir inscrições no Enem e aproximar estudantes dos seus sonhos. Jornal Boa Vista de Erechim. Nota fiscal gaúcha distribui R$200 mil no mês de maio. Florianópolis e região. Passageira é atropelada por motorista de aplicativo após corrida em Florianópolis. Joinville e região. Jovem sobreviveu 6 dias em trilha de Santa Catarina com tática de desaparecido no Pico Paraná. Blumenau e região. Cidade do segundo metro quadrado mais caro do Brasil quer ampliar praia para frear o avanço do mar. Itajaí e região. Nova estação de tratamento de esgoto para 40 mil residências tem área definida em Camboriú. Diário de Santa Maria. O que prevê a parceria privada em 8 escolas estaduais da cidade. Diário Gaúcho. Grêmio e Inter perdem. Alerta em dose dupla.

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0: Tá aqui da hora do chimarrão. Pra quem indo pro trabalho, pra quem tá indo pro seu lado profissional aí, uma boa segunda-feira de trabalho. Pra muitos a semana vai ser mais curta, né? Segunda, terça e quarta. Aí quinta é feriado Corpus Christi. Aí sexta vão fazer ponto facultativo e emenda tudo, né? E não desgruda mais.
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0: vai ter sorte assim. Deus te fez pra mim 24 horas. 7h28 agora, 7h28. 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
0: 7h30, então são 7h30 da manhã. Logo depois da música vamos ter a previsão do tempo e a temperatura, boletim por aqui. 60 dias apaixonado é 2 meses, hein? Chitãozinho e Chororó.

0: Chitãozinho e Xododó, por aqui na hora do chimarrão, 60 dias, apaixonado, bom dia!
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2: 7 horas e 32 minutos.
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0: Então vamos ao boletim com a previsão do tempo e a temperatura. 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Vamos à previsão do tempo e da temperatura. 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
3: Nesta segunda, a semana começa com tempo mais estável em grande parte do interior do país. O sol predomina em boa parte do centro-oeste, interior do sudeste e nordeste. Enquanto isso, a chuva continua concentrada no norte do país devido à zona de convergência intertropical, calor e umidade disponível na atmosfera. E no sul do país, a semana começa com tempo mais estável. A chuva diminui em relação aos últimos dias, mas ainda assim, a circulação de umidade marítima favorece maior presença de nuvens e ocorrência de chuva fraca e isolada em pontos da faixa litorânea e leste do Paraná, de Santa Catarina e do Rio Grande do Sul, além de alguns pontos do interior gaúcho e região metropolitana de Porto Alegre. Já nas demais áreas, o tempo permanece mais firme, com predomínio de sol entre nuvens. E ao longo da tarde, há previsão de pancadas de chuva fracas a moderadas no norte e interior do Paraná. E em relação às temperaturas, para este início de semana, máxima de 23 graus em São Paulo e em Belo Horizonte, 26 no Rio e em Salvador, 28 em Goiânia e de até 32 graus em Palmas.
0: Pois é, a primeira semana do mês de junho começa com tempo estável em grande parte do Rio Grande do Sul. Hoje o sol predomina na maioria das regiões, embora períodos de nebulosidade possam ocorrer, especialmente durante o início agora da manhã, nas primeiras horas. De acordo com a Metsu Meteorologia, a formação de nevoeiro, neblina e nuvens baixas deve marcar o início do dia em diversos pontos do estado. Em áreas do leste gaúcho, não está descartada a ocorrência de garoa ou chuva fraca, mas a tendência é de melhora gradual ao longo do período. Aqui na região do Alto Uruguai, a expectativa é de uma manhã com temperaturas típicas da estação, porém sem muito frio intenso, né? A presença da neblina em alguns locais pode reduzir a visibilidade agora nas primeiras horas, exigindo atenção dos motoristas aqui nas rodovias da região. Durante a tarde, o tempo firme favorece a elevação das temperaturas, proporcionando sensação agradável. O aquecimento será mais expressivo na região oeste e no noroeste do estado, mas o Alto Uruguai também deverá registrar condições amenas e confortáveis para atividades ao ar livre. Então a previsão indica que o mês de junho está começando sem muita influência de massas de ar polar, mais intensas, né? Mantendo um padrão de temperaturas moderadas e tempo predominantemente seco aqui na região. Previsão do tempo e a temperatura na hora do chimarrão. 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
1: 7:45.
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13: 11 minutinhos, agora faltam para as 8, 11 para as 8, o Auto Posto Malinowski, onde você negocia ali com o Marcelo, com o Lico, tem a linha completa de óleos lubrificantes, filtros, graxas, acessórios para cuidar do veículo, das máquinas e também combustíveis de qualidade. 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Agora faltando 9 minutinhos para as 8, 9 para as 8, reta final da hora do chimarrão. Na última gaudéria de hoje, os campeiros.

Os campeiros, como é bom voltar. Agora vamos terminando a hora do chimarrão desta manhã de segunda-feira. Obrigado a todos. Fiquem ligados aí. Depois do bloco final tem o correspondente Rádio Gaúcha. E 8h10 tem a Raquel com o Show da Alegria. Valeu, gente. Obrigado e um abraço. Fiquem com Franguinho na Panela e depois Terceiro Amante. Obrigado, abraço. Boa segunda. Bom dia.

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3: Bombeiros combatem incêndio de grandes proporções em depósito de couro em Estância Velha.
4: Correspondente Gaúcha, posto sim. Yasmin Luz e Felipe Baques.
3: Muito bom dia, agora são 8 horas e 1 minuto.
2: A temperatura é de 15 graus na capital.
3: Um acidente entre dois veículos provoca mais de 7 quilômetros de lentidão na freeway entre Cachoeirinha e Porto Alegre. Um dos carros envolvidos segue sob a pista. O repórter Leandro Rodrigues tem essa e outras informações de trânsito.
5: Atenção para a tranqueira de 7 para 8 quilômetros na freeway sentido litoral capital. Teve batida entre dois carros, um deles ainda está sobre a via, no meio do caminho, entre Assis Brasil e a BR-116. Melhor caminho é sair da freeway, se possível, já na Avenida Assis Brasil. E aí, em direção ao centro, pela Assis Brasil, Sertório, depois Severo Dullius. Em Nova Santa Rita, no quilômetro 438 da 386, tem caminhão com pane mecânica, está trancando a via, pista parcialmente interditada. Serra Gaúcha, BR-470, parcialmente interditada. Queda de troncos de concreto, vigas de concreto. Previsão de 2 horas para remoção.
2: Um homem de 50 anos foi morto a facadas na noite de ontem no bairro Vera Cruz, em Passo Fundo, no norte do estado. Segundo a Brigada Militar, a vítima e o suspeito discutiram em um supermercado pouco antes do crime. Após a desavença, o suspeito foi até a residência da vítima, onde ocorreu uma nova discussão. O homem foi esfaqueado e morreu no local. O suspeito foi preso. As identidades da vítima e do autor do crime não foram divulgadas.
3: Um homem morreu e 5 pessoas ficaram feridas em um acidente na RS-377 em Capão do Cipó, na região central do estado. A colisão frontal entre um Gol e um Focus ocorreu por volta das 7 da noite no quilômetro 219. Segundo o comando de polícia rodoviária da Brigada Militar, a vítima fatal era o motorista do Gol. Com impacto, o veículo pegou fogo. A identidade dele ainda não foi divulgada. No Focus ficaram feridos 2 adolescentes gêmeos de 13 anos, além de um homem de 40, uma mulher de 38 e a motorista de 30 anos. Todos foram encaminhados ao hospital com diferentes gravidades de ferimentos. Desde sexta-feira, o Rio Grande do Sul teve 12 mortes em acidentes de trânsito.
2: Na BR-116, em Santa Terezinha, na Bahia, 16 pessoas morreram em uma colisão frontal entre um caminhão e uma van. O acidente ocorreu no fim da tarde de domingo. As causas ainda são investigadas. O trecho onde ocorreu a colisão não é duplicado. O governo da Bahia decretou luto oficial de 3 dias. As

0: e nuvens por aqui, à tarde com sol e nuvens, as temperaturas à tarde devem ficar na casa dos 20 graus, nada que dê pra gente chamar de calor. E de manhã cedo continua fazendo um pouquinho de frio em toda a capital e região. E a expectativa é que a gente mantenha esse tempo sem chuva para amanhã.
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2: Um incêndio atinge um depósito de uma empresa de couro em Estância Velha. Os bombeiros seguem no local. Do Vale dos Sinos, o repórter Guilherme Milman tem os detalhes.
3: O incêndio atingiu um depósito de couros da empresa Alpha Hides, que fica no bairro Industrial, em Estância Velha. Nesse momento, os bombeiros estão fazendo o controle do incêndio. Ainda há alguns focos dentro desse depósito, mas a fumaça que saía do prédio praticamente se dissipou. As informações apuradas no local apontam que o fogo teve origem numa central de gás. Não há registro de feridos até o momento. Equipes de pelo menos 3 cidades atuam no combate do incêndio.
4: Ainda nesta edição, venda de imóveis de luxo sobe 11% em Porto Alegre.
2: Petrobras reduz em 35 centavos o preço do diesel para distribuidoras a partir desta segunda-feira.
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4: As vendas de imóveis de luxo cresceram 11% em Porto Alegre nos 4 primeiros meses do ano. Foram 174 negócios fechados em 2026 contra 157 no mesmo período do ano passado. São considerados de luxo os imóveis avaliados em mais de 2 milhões de reais. As vendas se concentram em bairros como Bela Vista, Jardim Europa e Cristal. Segundo o Sindicato das Empresas de Compra, Venda, Locação e Administração de Imóveis, o avanço é atribuído à menor influência dos juros altos sobre os compradores e à valorização de terrenos. Por outro lado, a venda geral de imóveis caiu 12%. Agora em Porto Alegre, 15 graus é a temperatura, 8 horas, 7 minutos.
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2: A vacina contra a gripe está liberada para toda a população do Rio Grande do Sul a partir de hoje. Com isso, não é mais necessário ter comorbidades nem fazer parte dos grupos prioritários para receber a dose. A medida ocorre em meio ao aumento dos casos de doenças respiratórias e a baixa cobertura vacinal. Em Porto Alegre, segundo a Secretaria Municipal de Saúde, as doses estarão disponíveis em todas as unidades com sala de vacinação, conforme a disponibilidade de estoque.
4: Começa a valer hoje a redução de 9,59% no preço do diesel para as distribuidoras anunciada ontem pela Petrobras. O valor de venda do litro passa de R$ 3,65 para R$ 3,30. Segundo a estatal, o reajuste é resultado do subsídio concedido pelo governo federal. No sábado, foram prorrogadas medidas para conter a alta dos combustíveis provocada pela guerra no Oriente Médio e pelo aumento do preço do petróleo. Entre elas, está o custeio de R$ 1,12 por litro de diesel.
2: O tenista João Fonseca avançou às quartas de final de Roland Garros. Desde Gustavo Kuerten, em 2004, nenhum brasileiro havia alcançado essa fase da chave masculina do torneio. Na tarde passada, o jovem de 19 anos venceu o norueguês Casper Ruud por 3 sets a 1. Na próxima fase, João Fonseca enfrenta o tcheco Jakub Mensik, de 20 anos e atual 27º colocado no ranking mundial. A partida será disputada amanhã, ainda sem horário definido. Em instantes, 45 universidades brasileiras caem em ranking mundial por baixo desempenho em pesquisa.
4: A eleição presidencial da Colômbia será decidida em segundo turno. A disputa será entre o candidato de direita, Abelardo de la Espriella, que recebeu 43,7% dos votos, e o senador de esquerda, Ivan Cepeda, apoiado pelo presidente Gustavo Petro, que obteve 40,9%. A campanha foi marcada por episódios de violência com carros-bomba e ataques com drones. A votação de domingo transcorreu

0: sem incidentes. No ano passado, o pré-candidato Miguel Uribe foi morto a tiros durante um comício.
1: 45 das 52 universidades brasileiras presentes em um ranking das melhores do mundo perderam posições na edição de 2026. Os dados foram divulgados hoje pelo Centro para Rankings Universitários Mundiais. A queda é atribuída à redução do desempenho em pesquisa e ao aumento da concorrência global. A Universidade de São Paulo segue como a brasileira mais bem colocada. A URGS aparece na quarta posição entre as nacionais, enquanto a PUC do Rio Grande do Sul está em 37º lugar.
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1: A próxima edição será ao 12h50. Bom dia.
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6: 8h11.
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0: Santos.
1: Olá, muito bom dia, Marcelino Ramos e toda a nossa região. Agora são 8 horas mais 11 minutos. Você está na sintonia da Rádio Salete FM 100.3 e começa a partir de agora por aqui mais uma edição do Show da Alegria. Estamos no ar com a nossa primeira edição da semana e também aí começando mais um mês de junho. Para você, um excelente início de mês, que seja aí um mês com muitas coisas boas para todos nós. Hoje, dia 1º, é o Dia Mundial do Leite, Dia Internacional da Criança, Dia Mundial do Dinossauro, Dia Nacional da Imprensa, também Dia Global dos Pais, e estamos aí na lua cheia, temos 12 graus de temperatura neste momento em Marcelino Ramos. E você, como está? Tudo certo? Eu espero que sim. Estamos aí começando mais uma semana, mais um mês, retornando aí a nossa rotina pós final de semana. Para você que está aí acompanhando a gente no trabalho, em casa ou quem sabe nos levando na carona, muito obrigada pela tua sintonia, pela tua audiência. Até às 10 da manhã você acompanha por aqui muita música boa, informação e aquele alto astral de todos os dias. Quem também chega junto comigo na parte técnica, seleção musical, é o meu colega, meu amigo Ebenezer, que deixa a todos o seu alô, seu bom dia. 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E agora que junho já começou aí oficialmente, vamos receber aí esse novo mês do jeito que a gente gosta, né? Com música boa, com alegria e muita energia positiva aqui no Show da Alegria. Começando então a edição de hoje com sucesso internacional. Bom dia! Música.

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1: 8 horas e 17 minutos.
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2: Deixa a luz do céu entrar.
3: Bom dia, amados irmãos e irmãs, nesta segunda-feira. Já acena para nós Jesus Eucarístico no feriado de Corpus Christi. Então, vamos, no amanhecer de cada dia, pedir que este Jesus nos acompanhe. Rezemos, peçamos, suplicamos as graças de Deus. Em nome do Pai, do Filho e do Espírito Santo. Amém. Jesus amado, que tendo voltado para o Pai, quis sempre estar conosco. E nós cremos, Senhor, nesta manhã, que nossos olhos se abriram sob o Teu olhar vigilante. Nossos primeiros passos foram dados sob o Vosso olhar vigilante. Tudo o que fizermos hoje, Senhor, estará sobre o Vosso olhar vigilante. Cremos, Senhor, que estás no meio de nós. Cremos e professamos que nos acompanha a cada instante e em cada momento. Mas temos a certeza plena da Vossa presença real na Eucaristia. E é por isso, Senhor, que nesta manhã vos adoramos e proclamamos. Graças e louvores se deem a todo momento ao Santíssimo e Diviníssimo Sacramento. Jesus Eucarístico, nesta semana eucarística, venho colocar confiante no início desta manhã a minha prece, meu clamor, meu pedido. Aceita, Senhor, o que o meu coração eleva em oração. Jesus Eucarístico, que dissestes, o que peçais ao Pai em meu nome, Ele vos dará. É por isso, Senhor, que nesta semana eucarística, eu clamo, ó Santíssimo Sacramento, em vosso nome, me conceda esta graça. Jesus, eu clamo no início deste dia, coração eucarístico de Jesus, em vós confiamos. Libertador de nossos males, em vós confiamos. Remédio eterno, em vós confiamos. Socorro dos enfermos, em vós confiamos. Jesus Eucarístico, nunca seremos dignos daquilo que esperamos alcançar. Mas pedimos incessantemente, atenda-nos na vossa misericórdia. Amém. Graças e louvores se deem a todo momento ao Santíssimo e Diviníssimo Sacramento. Um ótimo dia, sob o olhar vigilante

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1: 8 horas mais 23 minutos, comecinho de semana, começo de mês também, para você um excelente mês. Estamos te fazendo companhia por aqui com o Show da Alegria. Daqui a pouquinho nós temos informação chegando por aqui, vamos saber como fica o tempo na nossa região nesta segunda-feira. Em alguns instantes, previsão do tempo chegando por aqui. 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Vamos ouvindo mais música aqui na programação. Vem chegando para você agora, Fernando e Sorocaba.

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1: 8 horas e 33 minutos.
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2: 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Você acompanha a previsão do tempo no Show da Alegria com informações da Clima Tempo.
3: Nesta segunda, a semana começa com tempo mais estável em grande parte do interior do país. O sol predomina em boa parte do centro-oeste, interior do sudeste e nordeste. Enquanto isso, a chuva continua concentrada no norte do país devido à zona de convergência intertropical, calor e umidade disponível na atmosfera. E no sul do país, a semana começa com tempo mais estável. A chuva diminui em relação aos últimos dias, mas ainda assim, a circulação de umidade marítima favorece maior presença de nuvens e ocorrência de chuva fraca e isolada em pontos da faixa litorânea e leste do Paraná, de Santa Catarina e do Rio Grande do Sul, além de alguns pontos do interior gaúcho e região metropolitana de Porto Alegre. Já nas demais áreas, o tempo permanece mais firme, com predomínio de sol entre nuvens. E ao longo da tarde, há previsão de pancadas de chuva fracas a moderadas no norte e interior do Paraná. E em relação às temperaturas, para este início de semana, máxima de 23 graus em São Paulo e em Belo Horizonte, 26 no Rio e em Salvador, 28 em Goiânia e de até 32 graus em Palmas.
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a previsão do tempo, vamos agora trazendo a previsão astral. Chegando por aqui o nosso horóscopo desta segunda. Atenção você de Áries, a semana começará com um clima acolhedor em casa. Conversa com alguém da família ou andamento positivo em uma decisão de moradia. Aproveite para resolver o que ficou faltando de uma reforma e dar um toque pessoal na decoração dos seus espaços. Acerte documentos. Para você, taurino ou taurina, a partir de hoje, Mercúrio facilitará as comunicações e contratos. Conte com boas oportunidades comerciais e mais mobilidade. Estudos também estarão aquecidos. Mensagens e interações de hoje trarão novidades imperdíveis, amor com mais atitude e ternura. Para você de Gêmeos, o orçamento ficará mais equilibrado a partir de hoje. Você poderá fechar um contrato profissional bem remunerado, renegociar o salário ou simplesmente planejar investimentos futuros com boas perspectivas de crescimento financeiro. Parcerias seguirão motivadoras. Comece um novo ciclo. Para quem é do signo de Câncer, objetivos pessoais ficarão mais definidos com a entrada de Mercúrio em seu signo, que movimentará a vida em uma direção estimulante. Conte com poder de comunicação e mobilidade. Sua voz e presença serão marcantes. Algo maior se desenhará para o futuro. Brilho e reconhecimento em alta. Daqui a pouquinho, a gente continua com o nosso horóscopo aqui no Show da Alegria. Continuamos por aqui com a nossa programação, primeira edição da semana, primeira edição de junho também, 8 horas mais 38 minutos, daqui a pouquinho tem dica chegando aqui na programação. 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Vamos ouvindo mais música, chegando por aqui a Viti.

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1: 8:47.
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2: E agora é hora da nossa primeira dica aqui no Show da Alegria. E a chamada queimadura de congelamento acontece quando o alimento fica muito tempo exposto ao ar dentro do freezer. Isso faz com que ele perca a umidade, formando aquelas manchas esbranquiçadas, partes ressecadas ou cristais de gelo na superfície. Apesar da aparência estranha, na maioria das vezes isso não significa que o alimento estragou. O problema costuma ser mais na textura e no sabor. Os sinais mais comuns são manchas brancas ou acinzentadas, partes ressecadas e endurecidas, excesso de cristais de gelo, alteração no sabor e na textura após o preparo. Isso acontece principalmente quando o alimento ele é mal embalado, quando há excesso de ar na embalagem, quando o freezer é aberto muitas vezes ou o alimento fica congelado por tempo demais. Como evitar, então, essas queimaduras de congelamento? Use embalagens bem fechadas ou potes herméticos, retire o máximo de ar possível dos sacos, identifique a data do congelamento e evite oscilações de temperatura no freezer. Mas é importante ressaltar, né? Se o alimento estiver com cheiro ruim, cor muito alterada ou textura viscosa depois de descongelar, o ideal é descartar. A queimadura de congelamento não costuma trazer risco à saúde, mas afeta a qualidade do alimento. Embalagem correta e congelamento adequado ajudam a conservar sabor, textura e evitar desperdícios. Daqui a pouquinho, voltamos com mais dicas aqui no Show da Alegria.
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8:51, muito obrigada pela tua companhia, pela tua audiência, por começar aí a tua semana acompanhando a programação da Rádio Salete. Nós seguimos por aqui até as 10 da manhã com o Show da Alegria. Daqui a pouquinho a gente vai trazendo mais horóscopo aqui na programação. 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Vamos ouvindo mais música, chegando por aqui, Capital Inicial, bom dia! Música.

estamos agora trazendo a segunda parte do horóscopo de hoje para você de Leão. Vire a página e reinvente a vida. A semana começará com a intuição aguçada e, apesar de distrações, você será capaz de ler as entrelinhas e entender melhor os assuntos do coração. Amor em alta. Para quem é de Virgem, a vida a partir de hoje, Mercúrio movimentará a vida social, facilitará o entendimento com a equipe, amizades e grupos. Aproveite também para escolher melhor quais notificações deixar e silenciar aquelas que só servem para abalar o humor. Receba pessoas queridas em casa. Para você de Libra, concentre suas energias em uma apresentação importante, movimente as relações profissionais com mais empatia e revele seu brilhantismo. A partir de hoje, Mercúrio movimentará a carreira e facilitará a divulgação do trabalho e contratos. Para você de Escorpião, retome o plano de mudança de cidade ou de curso e organize documentos de viagem. A partir de hoje, Mercúrio trará boas notícias de longe, aprovações e conexões influentes que abrirão portas no trabalho. Bom momento também para resolver processo jurídico que ficou parado e encerrar um capítulo do passado com leveza e final feliz. Daqui a pouquinho, a gente continua com o nosso horóscopo aqui no Show da Alegria. Você acompanha em alguns instantes as notícias na hora certa, fechando a primeira parte do programa, Alcione.

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3: Bombeiros suspeitam que vazamento de gás em empresa vizinha causou incêndio em depósito de couro no Vale dos Sinos.
4: O incêndio ocorreu no início da manhã em Estância Velha. Segundo o capitão Luciano Franco, oficial de serviço do Corpo de Bombeiros, uma explosão de gás atingiu uma metalúrgica ao lado do depósito de couro. Com isso, um trecho da calçada chegou a desmoronar. A suspeita é de que após essa explosão houve um vazamento de gás para o depósito ao lado, o que gerou um incêndio de grandes proporções. Nesse momento, o fogo está praticamente controlado e as equipes combatem apenas o rescaldo do local. A empresa fica no Distrito Industrial de Estância Velha. Ninguém ficou ferido. De Canoas, Guilherme Milman.
3: A Petrobras reduziu em 14,2% o preço do querosene de aviação, uma queda de 93 centavos por litro. O reajuste passa a valer hoje. Conforme a empresa, a queda ocorre após uma estabilização no mercado internacional do produto. O querosene teve sucessivos aumentos desde o começo do ano devido aos impactos da guerra no Oriente Médio. Os reajustes chegam a 54,5%, o que impacta o preço de passagens aéreas. Também hoje passa a valer uma queda de 9,59% no valor do diesel para as distribuidoras. Nesse caso, a redução é possibilitada por um subsídio do governo federal. 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Notícia na hora certa volta na Rede Gaúcha às 10 horas. Da redação, Felipe Baques.
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5: 9:04.
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0: chegando, Raquel dos Santos.
1: Já estamos de volta por aqui com o Show da Alegria, começando a segunda parte do programa, 9 horas mais 6 minutos, Show da Alegria no ar, edição desta segunda-feira, dia 1º de junho, dia mundial do leite, dia internacional da criança, dia mundial do dinossauro, também hoje dia nacional da imprensa e dia global dos pais. Nós seguimos te fazendo companhia por aqui até às 10 horas da manhã, com mais música, com mais informação também. O Ebenezer continua na parte técnica, seleção musical. 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Vamos começando a segunda parte do programa com sucesso internacional. Bom dia!

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1: 9:15.
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2: Agora trazendo mais uma dica no Show da Alegria, dicas que fazem a diferença no seu dia a dia, na sua rotina. E como eu já mencionei aqui hoje, dia 1º de junho é o Dia Mundial do Leite, que é uma oportunidade para lembrar dos benefícios desse alimento tão presente no dia a dia. O leite é uma importante fonte de cálcio, proteínas, vitaminas e minerais que ajudam na saúde dos ossos, dentes e músculos, além de contribuir para o crescimento e manutenção do organismo. Entre os principais benefícios do leite estão o fortalecimento ósseo por causa do cálcio, fonte de proteínas importantes para músculos, tem a presença de vitaminas como B12 e 12 e ajuda na saciedade e na nutrição diária. Mas muita gente se pergunta, o leite é inflamatório? E a resposta é que para a maioria das pessoas o leite não causa inflamação. Em pessoas saudáveis, ele pode fazer parte de uma alimentação equilibrada normalmente. Porém, algumas pessoas podem ter intolerância à lactose, alergia à proteína do leite ou sensibilidade individual. Nesses casos, o consumo pode provocar desconfortos, como gases, inchaço, dor abdominal ou reações alérgicas. É importante. Outro ponto importante é escolher versões adequadas às necessidades de cada pessoa, como desnatado, sem lactose ou bebidas alternativas, quando necessário. O leite pode trazer diversos benefícios para a saúde e não é considerado inflamatório para a maioria das pessoas. O mais importante é respeitar as necessidades e a tolerância de cada organismo. Lembrando que amanhã voltamos com mais dicas aqui no Show da Alegria. 100.3.
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2: 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Bom dia. Show da Alegria, 9:18. Estamos na nossa primeira edição da semana, primeira edição do mês de junho também. Até às 10 da manhã te fazemos companhia por aqui. Daqui a pouquinho vamos recordando sucesso na programação. 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Mais música chegando na programação para você agora, Phil Collins.

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2: Clássico dos anos 80, lançada em 1982, Rosena, da banda Toto, foi um dos maiores sucessos do álbum Toto 4. Com uma combinação impecável de rock, pop e jazz, a música conquistou o público e a crítica. O impacto foi enorme, Rosena alcançou o top 3 da Billboard Hot 100 e ajudou o álbum a vencer vários Grammy Awards, consolidando Toto como uma das grandes bandas da época. O groove marcante da bateria e os vocais envolventes transformaram a canção em um clássico atemporal que nós vamos recordando agora no Show da Alegria.

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1: 9:36.
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Seguimos por aqui com o Show da Alegria, 9 horas mais 38 minutos, estamos aí com a nossa primeira edição da semana, até as 10 da manhã te fazendo companhia. Lembrando que daqui a pouquinho vamos trazendo informação por aqui, mercado financeiro chegando em alguns instantes. 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E estamos aí no mês de junho, mês da João Pepa, né? A festa... primeira e maior festa de etnias do Alto Uruguai, começa no dia 6 com o jantar italiano, animação musical JN, dia 14 de junho acontece o almoço gaúcho com animação de compasso fandangueiro, 20 de junho jantar alemão e polonês com animação de Edio e Juliana, 24 de junho o almoço caboclo e no dia 28 festa junina e encerramento, banda geração, também tem show com Rogério Magrão e banda. Ingressos disponíveis na paróquia São João Batista, no supermercado Mapique e também no supermercado Belé. Para mais informações, para adquirir ingresso, você pode também entrar em contato no 98446-4229. Participe, João Pepa, 35 anos, a primeira e maior festa de etnias do Alto Uruguai. Vamos ouvindo mais música, chegando por aqui, Ellie Goulding.

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1: 9:48.
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2: 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No câmbio, o dólar comercial está operando em queda de 0,25%, cotada em R$ 5,02. Dólar turismo opera em alta de 0,36%, está valendo R$ 5,24. O euro comercial opera em baixa de 0,4%, está cotada em R$ 5,85. A Bolsa Brasileira, índice Bovespa, opera em queda de 0,73% aos 173.787 pontos. Nas ações, melhor desempenho da Bolsa é da TOTVS, valorizando 4,16%. Pior desempenho Minerva, desvalorizando 7,05%. As aplicações, taxa Selic, tem o seu rendimento anual de 14,5% e a poupança, rendimento de 0,66% ao mês. 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

do Show da Alegria, 9 horas mais 52 minutos. Daqui a pouquinho vamos trazendo a última parte do horóscopo aqui na programação. 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Tem mais música chegando na programação com Marcos e Belucci. Bom dia!

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2: Vamos agora trazendo a terceira e última parte do horóscopo de hoje para você de Sagitário. Uma decisão corajosa dará novo sentido à vida. A partir de hoje, Mercúrio trará respostas existenciais e íntimas. Comece a semana com foco nos assuntos do coração, troque confidências com a família, com o par e some forças para uma nova conquista. Para você de Capricórnio, alinhe combinações com o par, retome um acordo adiado ou proponha a formalização de uma sociedade. Parcerias entrarão em fase de mais harmonia e entendimento a partir de hoje. Poder pessoal em alta. Para você que é de Aquário, inclua tempo para o autocuidado na agenda de hoje e não abra mão do seu bem-estar e harmonia. A partir de hoje, Mercúrio trará mais organização no trabalho e na rotina, além de facilitar o entendimento com a equipe e parceiros. Para você de Peixes, amor, filhos e criatividade entrarão em uma fase de grande inspiração. A partir de hoje, Mercúrio trará mais poesia, palavras carinhosas e clima romântico em uma relação especial. Boas ideias que poderão se transformar em um projeto autoral surgirão em conversas com amigos. Esse foi o nosso horóscopo de hoje. Amanhã tem mais previsão astral aqui no Show da Alegria. Estamos chegando ao final do programa. Quero te agradecer pela audiência. Daqui a pouquinho, notícias na hora certa. Na sequência, a Hora do Agricultor. Amanhã estamos de volta, fechando o programa. Otília, tchau, tchau.

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2: Empresa vizinha causou incêndio em depósito de couro em Estância Velha, no Vale dos Sinos. Céu nublado em Porto Alegre, agora faz 16 graus. O sol predomina entre nuvens em todo o Rio Grande do Sul ao longo do dia. 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
4: Tem acidente envolvendo dois carros na Avenida Baltazar de Oliveira Garcia, próximo a João Luderitz, no sentido bairro Centro, no bairro São Geraldo, zona norte de Porto Alegre. Atenção para a chegada à capital pela Avenida Castelo Branco, tem bastante lentidão. Relato de ouvintes é de serviço sendo realizado próximo à Estação São Pedro. Tem lentidão na Guete com a Castro Alves, conforme a IPTC, são feitos reparos nas sinaleiras. A lentidão inicia na 24 de outubro, em direção à Avenida Ipiranga. Quem puder, evite a Guete. Nas rodovias, tem obra na BR-116 em Canoas, afetando o sentido interior capital. Com informações do trânsito, Thiago Bittencourt.
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2: Identificado o motorista que morreu em acidente na RS-377 em Capão do Cipó.
5: Luiz Antônio da Costa Viana, de 58 anos, era o motorista que morreu no acidente na noite passada na RS-377. Ele dirigia um Gol que se envolveu em uma batida com focos no quilômetro 219. Com o impacto, o veículo pegou fogo. Cinco pessoas que estavam no Focus ficaram feridas. Uma adolescente gêmea de 13 anos e seu padrasto de 40, que estão em um hospital de Santa Maria. Já a motorista de 30 anos, outro gêmeo de 13 e a mãe de 38 estão estáveis, sem risco de morte, no Hospital Militar de Santiago. De Santa Maria, Tailine Manganelli.
2: A Polícia Civil faz uma operação contra a Prefeitura de São Paulo e o Instituto Conhecer Brasil, ligado à empresária Karina Ferreira da Gama. Ela é dona da produtora responsável por um filme sobre o ex-presidente Jair Bolsonaro. A investigação apura suspeitas de fraude em contratos que somam mais de R$157 milhões. Segundo a polícia, a entidade venceu uma licitação para instalar Wi-Fi na cidade e recebeu repasses ampliados por meio de aditivos. Pelo menos R$26 milhões teriam sido pagos, sem comprovação de prestação dos serviços. Mandados de busca e apreensão são cumpridos em endereços ligados à empresária e na Secretaria Municipal de Tecnologia e Inovação. 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Da redação, Yasmin Luz.
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9: 10 horas e 4 minutos.
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0: ao som da gaita e do violão. E como o chimarrão identifica a nossa realidade, a realidade da nossa gente. 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

0: Olha a hora certa, 10 horas agora com 5 minutos. Bom dia meu amigo, bom dia minha amiga, bom dia gaúchos e catarinenses, tudo bem? Estamos chegando a partir de agora aqui na programação da Rádio Salete, segunda-feira, começando o mês de junho de 2026, está no ar mais uma edição do programa Hora do Agricultor.
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0: É, muito, muito, muito obrigado para você do Rio Grande, para você de Santa Catarina, para você desse mundão afora que se liga conosco. Nós estamos chegando para trazer música, trazermos informações, atendermos aí a sua solicitação musical. Como eu sempre digo, aumenta o volume do rádio, o programa líder de audiência está no ar.
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0: É, estamos chegando novamente para fazer companhia para vocês. Quem também chega, manda um abraço, vai ficar conosco aí na parte técnica, o nosso colega, o nosso amigo Ebenezer. 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Vamos lá, minha gente, 10 horas 8 minutinhos, segunda-feira, começando o mês, metade do ano de 2026, semana de em que inicia aí a João Pepa aqui em Marcelino Ramos. Tudo de bom, paz, saúde, felicidade para todo mundo. E abrindo o programa, Banda Mercosul.

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1: 10 horas e 11 minutos.
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0: É, agora são 10 horas 14 minutos, 10 e 14, programa Hora do Agricultor. 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Muito bem, Prefeitura de Marcelino Ramos divulgou aí um evento que vai estar acontecendo nessa semana, voltado aí ao Dia do Ambiente, né? É o Dia Mundial do Ambiente. E a gente está aqui hoje recebendo aí o Clayton, né? Secretário Municipal de Agricultura e Meio Ambiente, para a gente falar um pouquinho sobre essa atividade que vai acontecer na sexta-feira. Primeiro, Clayton, bom dia, tudo bom?
1: Bom dia, Jean, bom dia, ouvinte, tudo bem?
0: Tudo certo. Então tá, sexta-feira, né? O que tipo de atividade, enfim, o que é que vocês vão estar realizando?
1: Isso, já então, sexta-feira, como é o Dia Mundial do Meio Ambiente, a Secretaria da Agricultura, juntamente com o consórcio Itá, que é um parceiro nosso de vários anos, vai estar aqui na Praça Padebaço, a partir das 9 horas da manhã, distribuindo mudas frutíferas e nativas. Então, quem passar pela praça, para lá, vai ter panfletinhos, vai ter o pessoal do consórcio juntamente com a secretaria distribuindo essas mudas. Então, a partir das 9 até as 15 horas da tarde, estaremos na praça distribuindo mudas para os nossos munícipes, os agricultores também que vierem para a cidade podem passar e tirar suas mudas. Vamos ter várias espécies de muda frutífera e nativa.
0: É gratuito?
1: É gratuito. A pessoa vem, retira, claro, tem uma quantia, não pode, né? Mas aí, se sobrar a gente no fim do dia também, pode distribuir todas essas mudas, eles não levam de volta, o consórcio não leva de volta, distribuem tudo. Então, a partir das 9 da manhã, estaremos ali juntamente com o consórcio distribuindo essas mudas na praça municipal.
0: Legal, é um trabalho de conscientização, né? A gente sabe que é importante, principalmente essas mudas mais nativas, né? Mudas frutíferas, às vezes muita gente busca, acaba indo comprar, é uma oportunidade que vai ter aí de forma gratuita, o pessoal aproveitar, né?
1: Aproveitar, já com certeza, lá o consórcio tem várias, né? Todo ano eles trazem umas mudas bem bonitas, então já quem precisar ou queira plantar no próprio aqui na cidade, como o interior, só passar na praça a partir das 9 horas, sexta-feira.
0: Legal. A gente vai estar dando mais ênfase, enfim, ao longo dessa semana, reforçando o convite para o pessoal participar, né? Outras atividades da secretaria, enfim, tem alguma outra atividade programada para os próximos dias?
1: Isso, já. Então, a partir de segunda-feira que vem, a secretaria também vai estar disponibilizando o formicida, que todo ano a secretaria disponibiliza para os agricultores. Então, o agricultor que quiser passar na secretaria, retirar o TIC para retirar o seu formicida a partir desta semana que vem, na segunda-feira.
0: Legal. Pessoal, então, que precisar, Secretaria da Agricultura está à disposição lá, enfim, aproveitar essa questão do formicida também.
1: Formicida. Né? Semana que vem, então, a partir da segunda-feira, já vai estar disponível, porque vários produtores vieram nos falar, né, que esse ano tá atacando bastante. Então, agora, a partir de segunda-feira, já estamos disponibilizando formicida para nossos agricultores do município.
0: Tem as regras também, né?
1: Tem as regrinhas, né? O produtor tem que estar com o bloco, né? Tudo em dia, mas as pessoas já sabem, dos outros anos também foi assim, né? Só vem retirar o ticket na prefeitura e assina e retira o seu 1 quilo de formicida.
0: E a Secretaria de Portas Abertas para atender os produtores,
1: com
0: né?
1: Com certeza, estamos de porta aberta, precisando, a gente está à disposição.
0: Legal. Clayton, um abraço. Qualquer coisa, seja bem-vindo aí.
1: Obrigado, João. Um abraço a todos aí.
0: Valeu. 10 e 19 está aí, então, né? Próxima sexta-feira, né? Próxima sexta-feira é Dia Mundial do Meio Ambiente, atividade acontecendo na Praça Padre Basso. 10 e 19, meu amigo Ebenezer. Vamos trazendo música, Chiquito e Bordoneio.
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E agora são 10 horas 22 minutinhos, 10 e 22. 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

muitos anos de vida. É, o Bruno tá longe de Marcelino Ramos, mas tá mandando um abraço aí pra mãe e pra toda a família, né? Um abraço lá pro Bruno, um abraço pra dona Djanira, que tá de aniversário. Saúde, felicidades, e vai a música! Ricky e Renan.

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1: 10:28.
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10: É, 10 horas agora com 31 minutos, programa Hora do Agricultor. 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Um abraço aí para Dulce Mara, para todo o pessoal aí da Granja Gaurama, né? Estão aí sempre ligadinhos conosco, trabalhando. acompanhando o programa. Obrigado pela companhia, pessoal. Uma ótima semana, ótimo mês para vocês. E vem a indicação musical aí com o G10.

estamos aí 10 horas 37 minutos. Você que tá aí ligado conosco, bom dia, chegou agora. É, seja bem-vindo, né? Olha, final de semana inicia João Pipa. Próximo dia 6 tem o jantar italiano. Não comprou o ingresso ainda? Então compre o ingresso, participe, jantar italiano, abertura da João Pepa 35 anos, às 20 horas, né, o jantar, lembrando que a missa, né, vai começar às 18h30, das 18h30 até às 19h30 a missa e às 20 horas o jantar italiano. No dia 14 de junho tem o almoço gaúcho, ao meio-dia, e seguem os eventos, né, ao longo desse mês de junho. João Pepa, 35 anos, adquira seu ingresso e participe. Vamos lá, minha gente, programa Hora do Agricultor, aqui na programação da Rádio Salete. É, a gente vai até às 11h40 com você, atendendo aí o Tatinho, né? Opa, tá tomando um chimarrão, né? Tá lá em Erechim, ele diz que tá fresquinho, tá frio lá em Erechim, né? Um abraço, tá sem sol ainda em Erechim? É, aqui há pouquinho o sol apareceu, né? Um abraço, Tatinho, tudo de bom, obrigado pela companhia. Vamos trazendo música Galdéria, nova querida.

Vamos lá! Estamos aí, programa Hora do Agricultor, né? Você, meu amigo, você, minha amiga, que sempre se liga conosco. Tudo de bom? Obrigado pela companhia. Olha, daqui a pouco tem notícias na hora certa, né? Vamos trazendo mais música, Benezer, né? Chegando aí, Tião Carreira e

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1: 10 horas e 46 minutos.
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9: É, vamos lá, 10 horas 48 minutos, é o programa Hora do Agricultor. Você que tá ligado conosco, obrigado pela audiência. Vamos em frente, né? Manhã de segunda-feira, começando aí mês de junho de 2026, inclusive hoje, mandar um abraço aí pro nosso colega Sandro. Hoje o Sandro tá de aniversário aqui na rádio, né? Ô, Sandro aí, que frequentemente apresenta aqui o programa Hora do Agricultor, né? Parabéns, felicidades, muitos anos de vida. É, parceiro da gente aqui na Rádio Salete ao longo aí de muitas décadas, né? Parabéns, Sandro, um abraço aí de toda a equipe, um abraço em meu nome, no meio de Ebenezer, né? É, e tamo só pela festa, né? Né, Ebenezer? Só pelo churrasco, né? Abraço, muitos anos de vida, obrigado aí pela parceria, saúde e felicidade. Hoje nosso colega Sandro de aniversário, completando aí mais um ano de vida, né? Vamos lá, 10h50, Ebenezer. Vamos trazendo aí Danúbio Azul.

É 10 horas agora com 52 minutinhos, solzinho brilhando lá fora. Estamos aí nessa manhã de segunda-feira, começando o mês de junho, né? Lembrando, hoje tem reunião da Câmara de Vereadores aqui de Marcelino Ramos, né? É, a partir das 19 horas, inclusive no Jornal do Meio-Dia, aí o presidente da Casa Legislativa aí, o vereador Serginho Beal, vai estar destacando aí os assuntos que farão pauta da reunião de hoje, né? Então quem quiser acompanhar, a Rádio Salete vai estar por lá, transmitindo, enfim, compartilhando lá na rede social. Mandar um abraço lá pro meu amigo Bonato, né? Ei, Bonato, um abraço, sugeriu música pra gente, acho que é essa música, viu? Os Chacreiros...

Fechar a primeira parte do programa, né? Obrigado aí pelo carinho da audiência. Vamos trazendo pra vocês. Já já tem notícias na hora certa, Chiro Missioneiro.

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2: Rita, em direção ao interior, o motorista está pegando uma fila por ali, mas não é um grande congestionamento. Com o trânsito, Leandro Rodrigues.
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4: As novas regras do Fundo Garantidor de Crédito começam a valer hoje. O objetivo é dificultar o uso da proteção pelos bancos como estratégia para atrair investidores. As medidas foram definidas pelo Conselho Monetário Nacional no fim de abril, após a crise do Banco Master. A instituição usou a garantia do fundo para oferecer taxas de rendimento acima das praticadas no mercado. Com a mudança, foi adotado o chamado ativo de referência. Pela regra, se um banco tiver muito dinheiro captado com garantia do FGC e poucas aplicações em ativos mais seguros, será obrigado a investir parte dos recursos em títulos públicos federais, considerados de baixo risco. Um exame descartou a suspeita de ebola em um homem de 37 anos internado em São Paulo. Ele esteve recentemente na República Democrática do Congo, onde há um surto da doença, e apresentou sintomas após retornar ao Brasil. O paciente foi diagnosticado com meningite meningocócica. Segundo a Organização Mundial da Saúde, já foram confirmadas 18 mortes e 134 casos de ebola em Uganda e na República Democrática do Congo. Outras 223 mortes e 906 infecções seguem em investigação. A OMS trata o surto como uma emergência de saúde pública internacional. 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Da redação, Felipe Baques.
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7: 11 horas e 4 minutos.
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0: abraço. Agora são 11 horas e 7 minutos. Estamos aí, segunda parte do programa. 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Vamos lá, 11 horas agora com 7 minutos, atendendo aí solicitação musical, né? Mandar um abraço, né? Bom dia, João e Leonardo mandando uma música pro Tonho, né? Opa! Um abraço lá pro Tonho, né? Tá aí sempre ligado conosco. Os guri do Marçaro, né? Tá bom então, um abraço lá pros guri da padaria, né? O João e o Leandro, né? Estão aí sempre ligadinho conosco, estão oferecendo música lá pro Tonho, né? Tá bom, um abraço, vai aí então, gauchão de apartamento.
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0: E a pilcha, bonita essa pilcha, rapaz.
1: Gostou da pilcha, tia?
0: Vistaço de pilcha, tia.
1: A pilcha da soledade, né, companheiro?
0: Ah, da soledade, tia.
1: Ah, a soledade.
0: Bota as gozes.
1: Bota as gozes, companheiro.
0: Ah,
1: legal. 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
0: A guaiaca de dois pisos também, tia?
2: A guaiaca de dois pisos também, né, meu?
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2: A boininha foi a tinta que deu, mas hoje eu esqueci, bicho. 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
0: Mas a guampa...
2: É um pecante,
0: meu. Aquela tá guardada, tia. Pra não tomarem tudo da cachaça.
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daqui a pouco tem os destaques do Jornal do Meio-Dia, né? Você que tá aí ligado conosco, obrigado pela audiência. Estamos aí nesta manhã de segunda-feira, trazendo mais música, né? É, atendendo aí mais solicitação musical. Um abraço lá pro meu amigo Paulo, né? Um abraço, né? Tá na escuta do programa, mandando uma música. É pra mandar uma música Galdéria? Tá bom. Paulo, um abraço, parceiro. Tudo de bom, obrigado pela audiência. Sugeriu? Vamos trazendo música Galdéria então? Vem aí, Teixeirinha.

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1: 11 horas e 16 minutos.
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5: Vamos aos destaques do Jornal do Meio-Dia de hoje. As informações aí com o nosso colega Luiz Otávio. Bom dia, Luiz Otávio.
6: Muito bom dia, Jean. Muito bom dia a você, ouvinte. E está na hora de conferir os assuntos que serão notícias no Jornal do Meio-Dia desta segunda-feira. Acontece hoje a primeira reunião do Legislativo Marcelinense no mês de junho. O presidente da Casa, vereador Serginho Beal, destaca a pauta de assuntos que será debatida. Serginho convida a comunidade para acompanhar os debates. Sessão será transmitida por redes sociais e na quarta-feira o áudio na íntegra aqui na programação da Rádio Salete. Petrobras anunciou redução no preço de venda do óleo diesel. Agência Nacional de Saúde Suplementar anunciou que os planos de saúde individuais e familiares terão reajuste máximo de 5,11% em 2026. URI Campus de Erechim realizou na sexta-feira mais uma edição do Conecta URI. Instituto de Educação de Marcelino Ramos ficou na quarta colocação dentre as 27 escolas da região. Prefeitura Municipal de Piratuba realiza encontro para definir estratégias de atuação diante do possível fenômeno climático El Niño. Estas são as notícias que serão levadas ao ar na edição de hoje, segunda-feira, 1 de junho de 2026, no Jornal do Meio-Dia. Tenham todos um bom dia e uma excelente semana.
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É 11 horas agora com 21 minutos, programa Hora do Agricultor. A gente vai com vocês até as 11h40. Obrigado pela companhia, segunda-feira, comecinho da semana. Trazendo agora, Simone Simaria.

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1: 11 horas e 27 minutos.
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E assim a gente chega ao final do programa. Um abraço, meu nome, meu nome é Ede Benézer. A gente volta com vocês amanhã. O Sandro vai estar fazendo companhia. Eu volto quarta-feira. Um abraço, até mais. Fiquem com a última de hoje.

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1: 11 horas e 36 minutos.
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0: Vamos passar alguns momentos meditando sobre o que Deus tem a nos dizer.
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6: Bom dia! E que a paz de Cristo esteja com todos vocês! O tema da mensagem de hoje é... Recebendo o descanso, fundamentado no livro de Hebreus, capítulo 4, versículo 1, que nos diz: Deus nos deixou a promessa de que podemos receber o descanso de que Ele falou. Portanto, tenhamos muito cuidado para que Deus não julgue que algum de vocês tenha falhado, deixando assim de receber esse descanso. Querido ouvinte, irmão na fé, descanso é tudo o que preciso. Talvez você já tenha ouvido essa afirmação e tenha pensado, realmente, descansar é bom. De fato, descansar é muito bom e também necessário para ter uma boa saúde. Até a terra precisa de descanso na produção. É comum ainda em nossos dias de lavouras e plantações terem um descanso para que a terra se revitalize. Na carta aos Hebreus, o autor fala de um descanso disponível para nós. Veja o exemplo do povo de Israel. Esse descanso não é uma mera pausa dos labores cotidianos, mas é um descanso eterno, no qual entramos por fé na promessa feita por Deus para o seu povo. Os israelitas saíram do Egito, peregrinaram por 40 anos no deserto e não receberam o descanso na terra prometida, porque pecaram e se afastaram de Deus. Não confiaram em suas promessas e no seu poder. Aquelas pessoas não receberam a mensagem de descanso com fé. Assim, perderam de usufruir da terra que mana leite e mel, e uma geração se perdeu no deserto. Mas quem, mediante a fé, recebe e acolhe o descanso prometido por Deus, certamente terá um descanso pleno. A boa notícia é que esse descanso é real e está disponível para nós. E você só o perde se recusar essa dádiva graciosa de Deus. Não se perca no seu próprio entendimento, mas usufrua desse descanso. Por mais que nossa rotina cotidiana nos ocupe e nos seduza a ignorar a promessa de descanso de Deus, ela continua sendo real. A fé que se apega às promessas de Deus na palavra trará ao coração a certeza do descanso de Deus. Não perca o seu tempo com o que cansa você. Não se deixe dominar pelo corre-corre diário, pelo ativismo infrutífero, por agendas sociais, políticas e econômicas que geram todo tipo de ansiedade e aflição. Usufrua do descanso que Deus promete já hoje, repousando na paz que Jesus conquistou para cada um de nós. Amém? Oremos. Pai bondoso, te louvamos pela promessa de descanso e pela fé no gracioso perdão de Jesus, que recebe o teu descanso. Permita que vivamos cada dia neste descanso e livra-nos de perdê-lo. Amém? Querido ouvinte, irmão na fé, para a programação da semana, no sábado, dia 6, temos culto na Congregação Emanuel às 19 horas. Já no domingo, dia 7, temos culto na Congregação São João de Santos Farias às 9 horas da manhã. Desejo a você um abençoado dia e uma ótima semana. E que a graça do Senhor Jesus e o amor de Deus e a comunhão com o Espírito Santo estejam sempre com todos vocês. Amém.
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1: 11 horas e 42 minutos.
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2: Alô Brasil, está no ar o programa Viva a Vida da Pastoral da Criança.
3: Olá, você que nos acompanha neste momento. Obrigado pela sua companhia.
2: No programa de hoje, vamos conversar sobre um tema que traz muita preocupação para os pais. Vamos falar sobre a asma em crianças.
3: Fique com a gente.

0: asma é uma das alergias respiratórias crônicas mais comuns, juntamente com a rinite alérgica, bronquite e outras.
1: A asma não tem cura, mas os sintomas podem ser controlados e até mesmo desaparecer.
0: Para entendermos melhor o que é a asma e como é possível manter o controle dessa doença, vamos conversar com a doutora Ana Leia Clementino, médica pediatra. Ela atua também como líder da Pastoral da Criança em Londrina, Paraná.
1: Doutora Ana Leia, o que é uma doença respiratória alérgica e quais são as principais?
2: Bom, uma doença respiratória alérgica é uma doença inflamatória das vias aéreas, em geral, mediada por respostas imunológicas exageradas do indivíduo. Então, ao contrário do que muita gente pensa, não é falta de imunidade, às vezes é um sistema imunológico que trabalha em excesso para responder alguns agentes do ambiente, como vírus, poeira, fumaça. As principais, as mais conhecidas, são a rinite alérgica, que se manifesta no nariz, com coceira, prurido, coriza, e a asma, que pode se manifestar com tosse persistente, falta de ar, chiado no peito.
0: Doutora Ana Leia, quando falamos de crianças, estamos falando de asma ou de bronquite?
2: Quando nós falamos de crianças, o termo correto é asma. Quando a gente fala de doenças respiratórias alérgicas das vias aéreas inferiores que geram chiado no peito, tosse persistente, dificuldade para respirar, sensação de aperto no peito, essa é uma descrição dos sintomas da asma. O termo bronquite, ele é usado de forma equivocada, embora seja o termo mais conhecido pelas famílias. Quando a gente fala de bronquite, nós estamos falando da bronquite aguda causada por algum vírus em adultos ou a bronquite crônica geralmente causada pelo fumo, pelo tabagismo em pessoas de mais idade ao longo do tempo. Na infância, nós falamos de asma.
1: O que é a asma?
2: A asma é uma doença inflamatória crônica das vias aéreas que tem períodos de melhora e piora conforme o clima, conforme os agentes ambientais, como presença de poeira, vírus, maior circulação de vírus, fumaça. Existe um fator genético envolvido, mas não é obrigatório. A asma, ela pode gerar falta de ar, chiado no peito, tosse persistente, aperto no peito, quadros de tosse que nunca melhoram, crianças que quando ficam doentes demoram para sarar. Essas crianças a gente tem que suspeitar que podem ter asma.
0: Quais são os sintomas da asma, doutora?
2: Os principais sintomas da asma são tosse persistente, falta de ar, aperto no peito, chiado no peito. Por exemplo, uma criança que tem uma tosse que nunca melhora, às vezes já usou antibiótico várias vezes, mas continua tossindo. Em períodos como inverno, primavera, ela piora desse quadro. Ela piora durante a noite e pela manhã. E após atividade física, você precisa suspeitar que ela pode ter asma.
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1: A crise de asma em uma criança geralmente é motivo de muita preocupação na família. Doutora Ana Leia, como os pais podem prevenir as crises de asma?
2: As crises de asma, elas podem ser prevenidas com medidas ambientais, como por exemplo, diminuir a exposição à fumaça, a mofo, a aerossóis, a ambientes com poeira, bichos de pelúcia, cobertores, roupas de pelo. Então, crianças asmáticas, elas pioram nesses ambientes e com esses estímulos respiratórios. Por isso que no inverno, o ideal é que a gente lave as roupas antes de começar a usar nas crianças. Evite acúmulo de bichos de pelúcia, brinquedos, tapetes, cortinas nos quartos. Essas seriam as principais recomendações.
0: Existe tratamento para asma? E no SUS?
2: Essa é uma pergunta muito importante, porque existe tratamento para asma e o SUS disponibiliza esse tratamento gratuitamente. Então, hoje, no Brasil, nós temos uma incidência de asma da ordem de 20% nas crianças brasileiras, sendo que nas áreas vulneráveis, quase 50% apresentam sintomas de asma sem diagnóstico. E nós temos o tratamento no Sistema Único de Saúde gratuitamente. Por isso é muito importante que as famílias estejam bem orientadas com relação a isso e que os líderes também saibam que esses sintomas podem ser devido à asma e que o tratamento está disponível na rede pública para encaminharem as suas famílias para fazer um tratamento adequado.
1: Doutora Ana Leia, que tipo de população é mais exposta à asma e suas consequências?
2: As populações vulneráveis são as mais expostas porque elas são mais expostas a poeira, mofo, ambiente, muitas vezes com fumaça. Então elas têm mais risco. Às vezes animais dentro de casa, falta de informação. Então essas populações, principalmente as populações carentes, elas estão mais expostas e têm mais riscos de sofrerem com as complicações e a falta de tratamento.
0: Quais são os danos de uma asma não tratada na infância, doutora Ana Leia?
2: A asma não tratada na infância, ela pode levar a algo que a gente chama de remodelamento brônquico, que é uma reconfiguração do sistema respiratório. É como se o sistema respiratório formasse várias cicatrizes que não vão melhorar ao longo do tempo. O indivíduo pode ter perda de função pulmonar ao longo da vida por não tratar a asma na infância. Então, é preciso lembrar que a asma não é simplesmente uma doença comum, ela é uma doença social, porque quanto mais carente a família, quanto mais carente essa criança, maior o risco dela não fazer o tratamento adequadamente e sofrer com as consequências futuras de uma asma não tratada. Então, é preciso lembrar que o líder tem uma função e uma atuação muito importante dentro das famílias, orientando a necessidade de se tratar e encaminhar essas famílias para fazer o tratamento quando houver a suspeita. Uma criança que tosse permanentemente ou constantemente e vive doente, é necessário que a gente suspeite e encaminhe para tratamento e diagnóstico.

0: agora nós vamos conversar com a Maria Inês Monteiro de Freitas, coordenadora nacional da Pastoral da Criança. Maria Inês, por que a Pastoral da Criança tem uma preocupação especial com a prevenção das infecções respiratórias?
1: Porque as infecções respiratórias estão entre as principais causas de adoecimento e morte de nossas crianças no Brasil. A Pastoral da Criança, desde o início de sua fundação, lançou uma campanha contra as IRIS, que são as infecções respiratórias. De lá para cá, anualmente, nós reativamos essa campanha porque sabemos o quanto as infecções respiratórias prejudicam a saúde e a rotina de nossas crianças. Nossos líderes orientam as famílias sobre como prevenir essas infecções, como a asma, por exemplo, especialmente em crianças e pessoas mais sensíveis. A prevenção começa com a identificação do que causa asma e outras infecções respiratórias nas crianças e nos adultos, como poeira, mofo, pelos de animais, fumaça de cigarro, fumaça de fogão e mudanças bruscas de temperatura. Então, a orientação da família é muito importante para reconhecer também sinais de crise de asma e agir rapidamente. Com prevenção e cuidado contínuo, é possível viver bem e com mais saúde. Parabéns pelo incansável trabalho dos nossos líderes e para as famílias que tanto nos apoiam.

0: No programa de hoje, nós temos a alegria de conversar também com a Maria Regina Braga Magalhães, líder da Pastoral da Criança de Nova Andradina, Diocese de Naviraí, Mato Grosso do Sul.
1: Maria Regina, quais são as orientações que vocês dão para as famílias sobre a prevenção das infecções respiratórias?
2: A nossa orientação às famílias é para que cuidem da higiene, lavando sempre as mãos com água e sabão, especialmente antes de comer, após tossir ou espirrar. Nós precisamos também manter a nossa casa sempre limpa e bem ventilada, mesmo no tempo de frio, evitando assim o acúmulo de poeira nos tapetes, nas cortinas, nos bichinhos de pelúcia. Manter o calendário vacinal sempre atualizado contra a gripe e outros. Não fumar, né, e evitar ambientes com fumaça, poluição ou odores fortes. E dar bastante água ou suco natural para as crianças.
3: E agora com você, as dicas do programa Viva a Vida.
0: Atenção! Os cuidados com a asma incluem tratamento com medicação, conhecimento do uso de dispositivos inalatórios, as conhecidas bombinhas, e a prática regular de atividade física.
1: Os cuidados de higiene, manter a casa limpa, um ambiente bem ventilado e vacinar-se anualmente contra a gripe são importantes para esse controle.
0: Viva a vida! Vamos ouvir a mensagem de Dom Frei Severino Klasen, arcebispo de Maringá, Paraná, e presidente da Pastoral da Criança.
4: A comunidade cristã tem um papel importante de acolher, apoiar e cuidar, especialmente as crianças e famílias que enfrentam essa realidade de doenças como a asma e tantas outras. A fé não substitui o tratamento, mas o fortalece, trazendo esperança, consolo e coragem para viver e enfrentar com dignidade e confiança os momentos mais difíceis de uma doença crônica, por exemplo.
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11: 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Notícia na hora certa, meio-dia, um minuto. Número de acidentes na RS-040 cai 38% nos primeiros 5 meses do ano, mas mortes aumentam. Foram 8 vítimas fatais em 2026 contra 6 no mesmo período de 2025. Representante do governo dos Estados Unidos afirma que país quer eliminar facções criminosas brasileiras classificadas como terroristas. 5 universidades gaúchas estão em ranking das 2.000 melhores do mundo. Céu nublado em Porto Alegre, agora faz 17 graus. O sol aparece entre nuvens em todo o Rio Grande do Sul ao longo do dia. 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
12: Não há relatos de acidentes na última hora. Nas principais vias da região metropolitana, atenção para obras na 386 em Nova Santa Rita, rumo ao interior. Com o trânsito, Leandro Rodrigues.
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11: Prefeitura de Porto Alegre não vai aceitar proposta do Inter para troca de terrenos na região do Beira-Rio.
13: O Inter tem a intenção de receber um estacionamento da prefeitura ao lado do estádio. Em troca, o Colorado repassaria ao município um terreno no final do trecho 3 da Orla do Guaíba. Ao final do encontro que ocorreu na semana passada, a prefeitura ficou de avaliar a sugestão do Clube Gaúcho e responder quando possível. No entanto, a reportagem conseguiu apurar que a prefeitura não aceitará o acordo na forma como está sendo discutido. A troca é considerada desproporcional. A avaliação interna é que o terreno público possui valor de mercado muito superior à área que o Inter quer ceder à prefeitura. A assessoria do presidente Alessandro Barcelos garante que a troca está quase confirmada e o prefeito informa que as tratativas avançaram no intuito de consolidar a troca, mas não projetou quando este acordo será assinado. Da redação, Josimar Farina.
11: O Irã interrompeu hoje as negociações para o fim da guerra no Oriente Médio. O país afirmou que qualquer acordo com os Estados Unidos depende da implementação de um cessar-fogo efetivo no Líbano. A interrupção ocorre após uma nova onda de ataques de Israel contra o território libanês. Mais cedo, o primeiro-ministro israelense Benjamin Netanyahu voltou a ordenar bombardeios contra a capital Beirute em áreas controladas pelo grupo terrorista Hezbollah, aliado do Irã. De acordo com autoridades libanesas, mais de 3.400 pessoas morreram no país desde o início da guerra, em março, e mais de 1 milhão tiveram que sair de casa. 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Da redação, Felipe Baques.
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16: 12 horas e 4 minutos.
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19: Edição desta segunda-feira, dia 1 de junho de 2026. 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Produção do Departamento de Jornalismo da Rádio Salete. Redação e reportagens de Jean Schelle e Luiz Otávio Schill. Mesa de áudio e apresentação Sandro Schill. Estes são os destaques para o Jornal do Meio-Dia desta segunda-feira. Acontece hoje a primeira reunião do Legislativo Marcelinense deste mês de junho. Presidente da Casa, vereador Serginho Beal, destaca a pauta de assuntos que serão debatidos. Serginho convida a comunidade para acompanhar os debates. A sessão será transmitida por redes sociais e na quarta, o áudio na íntegra aqui na programação da Rádio Salete. Petrobras anunciou a redução no preço de venda do óleo diesel. Agência Nacional de Saúde Suplementar anunciou que planos de saúdes individuais e familiares terão reajuste máximo de 5,11% em 2026. Uri Campos de Erechim realizou na sexta-feira mais uma edição do Conecta Uri. Instituto de Educação de Marcelino Ramos ficou na quarta colocação dentre as 27 escolas da região. Prefeitura Municipal de Piratuba realiza encontro para definir estratégias de atuação diante do possível fenômeno climático El Niño. Estas e outras notícias você vai ficar sabendo dentro da edição do Jornal do Meio-Dia, que está começando agora. Meio-dia, 8 minutos.
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19: Meio-dia, 8 minutos e meio, as notícias. Hoje à noite acontece a primeira sessão ordinária do Legislativo de Marcelino Ramos deste mês de junho. O presidente da Casa Legislativa, vereador Serginho Beal, destaca a pauta da reunião do Legislativo, que inicia às 19 horas. O presidente Serginho informa também os ofícios recebidos do Executivo em resposta a demandas encaminhadas por vereadores e demais assuntos que são debatidos. Lembrando que a reunião terá transmissão ao vivo pela página da Câmara de Vereadores no Facebook e na próxima quarta-feira o áudio na íntegra aqui na programação da Rádio Salete, a partir das 13 horas.
21: A minha saudação a todos os ouvintes da Rádio Salete. Teremos então hoje a nossa primeira sessão ordinária de 1º de junho de 2026. Desde já aproveito para convidar quem puder participar da sessão às 19 horas na Câmara de Vereadores de Marcelino Ramos. Teremos então para a noite de hoje, a partir das 19 horas, os expedientes apresentados por vereadores. O pedido de informação número 04 de 2026 dos vereadores Hélio Miller e Fernando Cassol. O pedido de informação 05 de 2026 dos vereadores Hélio Miller e Fernando Cassol. O pedido de informação 6 de 2026 dos vereadores Hélio Miller e Fernando Cassol. O pedido de providência 20 de 2026 dos vereadores Enio Luiz Wittmann e Cristiane de Marco Beal. Logo em seguida, teremos o nosso pequeno expediente, onde todos os vereadores poderão se manifestar. E em seguida, as matérias em regime normal, primeira discussão e votação, que são a justificativa de encaminhamento e parecer da CUP do projeto de lei legislativo número 04 de 2026, que dispõe sobre a denominação de via pública municipal. Em seguida, as matérias em regime de urgência, primeira e única discussão e votação. A justificativa de encaminhamento e parecer da CUP do projeto de lei municipal número 17 de 2026, que altera, por correção de erro material, a numeração do elemento de despesa da dotação orçamentária constante no artigo 1º da Lei Municipal número 324, de 28 de abril de 2026, e da outras providências. A justificativa de encaminhamento e parecer da CUP do projeto de Lei Municipal número 18 de 2026, que autoriza a contratação temporária de excepcional interesse público e da outras providência. Em seguida, os requerimentos apresentados por vereadores. o requerimento número 11 de 2026 dos vereadores Hélio Miller e Fernando Cassol. O requerimento número 12 dos vereadores Hélio Miller e Fernando Cassol. Em seguida, a votação das atas 15 e 16 de 2026 da sessão ordinária de 18 de maio de 2026 e sessão extraordinária de 27 de maio de 2026. E as considerações finais, que é o nosso grande expediente, onde todos os vereadores poderão se manifestar com o tempo de até 5 minutos. Convidamos então todos que possam se fazer presente. Também estará sendo transmitido ao vivo pelo Facebook da Câmara de Vereadores e na próxima quarta-feira, a partir das 13 horas, pelas ondas da Rádio Salete. Desejo a todos uma boa semana, forte abraço.
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19: Meio-dia, 12 minutos, a Petrobras anunciou a redução no preço de venda do óleo diesel A partir desta segunda-feira, dia 1º. A medida ocorre em meio aos esforços do governo federal para estabilizar os preços dos combustíveis e garantir o abastecimento em todo o país. Segundo a estatal, o valor de venda do diesel para as distribuidoras terá uma redução de 35 centavos por litro. Com isso, o preço médio passará de R$ 3,65 para R$ 3,30 por litro, representando uma queda significativa no custo do combustível. A redução está vinculada à subvenção econômica criada pelo governo federal e corresponde ao valor estabelecido pelo Ministério da Fazenda. O objetivo é minimizar os impactos da renumeração dos valores estabelecidos pelo Ministério da Fazenda. O objetivo é minimizar os impactos dos tributos PIS e COFINS, que também entra em vigor a partir de hoje. Na prática, a expectativa é que o desconto ajude a neutralizar os efeitos do retorno da cobrança dos impostos, evitando um aumento imediato nos preços para o consumidor final. Além de beneficiar motoristas e transportadores, a medida tem potencial para gerar reflexos positivos em diversos segmentos da economia. Como o diesel é a principal fonte de energia utilizada no transporte de mercadorias no Brasil, qualquer redução no seu custo pode contribuir para diminuir pressão sobre fretes, logísticas e distribuição de alguns produtos.
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19: Meio-dia, 15 minutos, a Agência Nacional de Saúde Suplementar anunciou notícia que traz alívio para milhões de brasileiros. Os planos de saúde individuais e familiares terão reajuste máximo de 5,11% em 2026. O índice é o menor autorizado pela agência nos últimos 25 anos, desconsiderando apenas o período excepcional da pandemia, quando houve redução nos valores cobrados. A decisão impacta diretamente com 7,7 milhões de candidatos por ano que possuem os planos individuais no país. Nos últimos anos, os reajustes foram significativamente mais altos. Em 2022, por exemplo, o aumento chegou a 15,5%. Desde então, os índices vêm desacelerando, 9,63% em 2023, 6,91% em 2024, 6,06% em 2025 e agora 5,11% em 2026. O reajuste vale para contratos assinados a partir de 1º de janeiro de 1999, e só podem ser aplicados no mês de aniversário do contrato, ou seja, na data em que o plano foi contratado. Para contratos com aniversário em maio e junho, a cobrança poderá ocorrer em julho ou no máximo agosto, com retroatividade ao mês correspondente.
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19: Meio-dia, 17 minutos, a Unicampus de Erechim realizou na sexta-feira passada mais uma edição do Conecta URI, competição de conhecimento e integração escolar promovida no Parque da CIE, em Erechim. O evento reuniu estudantes do terceiro ano do ensino médio de escolas públicas e privadas da região norte do Rio Grande do Sul. Ao todo, 27 escolas participaram da atividade, que contou com 8 rodovias, com rodadas de perguntas envolvendo conteúdos interdisciplinares, como língua portuguesa, matemática, história, geografia, biologia física, química, inglês, filosofia e sociologia. As equipes também disputaram premiações voltadas à terceira torcida avaliada em critérios como organização, animação, comportamento e concorrência. Na classificação geral das equipes, o primeiro lugar ficou com o Légio Marista Medianeira, de Erechim. A Escola Básica da URI, de Erechim, conquistou o segundo lugar, seguida pela Escola Estadual de Educação Básica Mariano Moro, em terceiro lugar. O quarto lugar ficou com o Instituto Estadual Marcelino Ramos, de Marcelino Ramos, e a quinta colocação foi conquistada pela Escola Normal José Bonifácio, de Erechim.
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19: Meio-dia, 19 minutos. Na última semana, a Administração Municipal de Piratuba promoveu uma reunião estratégica com a participação do Prefeito Municipal, secretários e membros da Defesa Civil, com o objetivo de alinhar ações preventivas ao definir estratégias da atuação diante do possível fenômeno El Niño. Durante o encontro, foram discutidas medidas de prevenção, monitoramento e resposta rápida em casos de ocorrências relacionadas ao excesso de chuvas, alagamentos e demais impactos que possam ser causados pelo fenômeno. O município já conta com um plano de contingência elaborado, além de equipes treinadas e mobilizadas para agir de forma rápida e eficiente, caso haja necessidade. Entre as ações preventivas já executadas pela administração municipal, está a realização do desassoreamento de arroios em pontos considerados críticos sobre o devido licenciamento ambiental. Os trabalhos foram realizados nas localidades de Lajeado Mariano, Linha Maratá, Alto Gramado e também na Avenida 18 de Fevereiro, buscando melhorar o escoamento das águas e minimizar possíveis transtornos da população. As equipes municipais seguem em constante aperfeiçoamento junto à Defesa Civil Estadual, fortalecendo a preparação e a capacitação da reserva desta, que é a resposta do município. Além disso, já foram realizados simulados de desocupação, tanto nas escolas quanto em outros setores, reforçando assim a conscientização e o preparo da comunidade em situação de emergência. A administração municipal destaca que segue acompanhando as atualizações climáticas e reforça o compromisso com todos na segurança e no bem-estar da população.
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19: Boletim com a previsão do tempo e da temperatura aqui na Hora do Chimarrão. 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
4: Nesta segunda, a semana começa com tempo mais estável em grande parte do interior do país. O sol predomina em boa parte do centro-oeste, interior do sudeste e nordeste. Enquanto isso, a chuva continua concentrada no norte do país devido à zona de convergência intertropical, calor e umidade disponível na atmosfera. E no sul do país, a semana começa com tempo mais estável. A chuva diminui em relação aos últimos dias, mas ainda assim, a circulação de umidade marítima favorece maior presença de nuvens e ocorrência de chuva fraca e isolada em pontos da faixa litorânea e leste do Paraná, de Santa Catarina e do Rio Grande do Sul, além de alguns pontos do interior gaúcho e região metropolitana de Porto Alegre. Já nas demais áreas, o tempo permanece mais firme, com predomínio de sol entre nuvens. E ao longo da tarde, há previsão de pancadas de chuva fracas a moderadas no norte e interior do Paraná. E em relação às temperaturas, para este início de semana, máxima de 23 graus em São Paulo e em Belo Horizonte, 26 no Rio e em Salvador, 28 em Goiânia e de até 32 graus em Palmas.
19: Nesse momento em Marcelino Ramos, tempo bom, céu claro com um pouco de nebulosidade localizada, a temperatura agora na Praça Padre Basso atinge 21 graus Celsius.
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19: 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A Rádio Salete apresentou a edição de hoje do Jornal do Meio-Dia, que voltará ao ar amanhã, terça-feira, neste mesmo horário. A todos, boa tarde.
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0: Meio-dia, 25 minutos. Boa tarde, ouvintes. Estamos abrindo nesse momento aqui pela Salete FM a hora dos avisos nesta segunda-feira. 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
7: Meio-dia, 32 minutos. 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Apresentamos pela Salete FM a Hora dos Avisos, que voltará ao ar amanhã, terça-feira, neste mesmo horário. A todos, boa tarde.
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9: 12 horas e 33 minutos.
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22: Boa tarde a todos. Estamos iniciando mais um programa de rádio do SUTRAF. Quanto à realização do cadastro do CAF, informando que aqui no sindicato a gente realiza repassando os documentos necessários, documentos pessoais do titular da CAF, cônjuge, se houver, e filhos que residem junto, vendas do bloco dos últimos 12 meses, então pode ser emitido na prefeitura o extrato, e quando for, claro, as notas mais recentes agora são as notas eletrônicas, não, como não tem mais a emissão pelo bloco. E também pode ser trazido, então, as notas até então geradas pelo bloco, como contabiliza dos últimos 12 meses. Se estiver ainda fora do estabelecimento, é necessário também trazer comprovação, que a gente também faz a declaração dessa renda, com a folha de pagamento ou extrato bancário, nos casos de aposentadoria ou pensão, se tiver terras no nome, o ITR ou CCIR destas terras, e quando for contrato com outra pessoa, mesmo que for parceria, como dato, arrendamento, então precisa trazer o contrato, sendo que ele deve estar com todas as assinaturas. Nós pedimos que é importante ser feito o agendamento para a realização do CAF, para uma melhor organização. E lembrando que agora Todos os membros são incluídos na CAF, como antes, portanto, somente o titular da CAF que assina. Quanto às emissões de nota fiscal eletrônica, qualquer dúvida, informação que precisarem, podem nos procurar aqui no sindicato, para, tanto para quem ainda não tenha a senha do GOV, o acesso GOV, a gente auxilia na criação e também a baixa do aplicativo, a emissão das notas, cadastro de produtos, de clientes, podem vir até o sindicato que a gente auxilia. Um recado aos nossos associados. Durante ainda este mês, todo mês de junho, que se inicia hoje, quem ainda quiser aproveitar pagar a sua anuidade deste ano, ainda está sendo o mesmo valor do ano passado, o mesmo valor que foi pago no ano passado. Então, podem estar aproveitando, quitar sua anuidade e fazer seu acerto até o final do mês, que aí, a partir de julho, haverá um reajuste no valor da anuidade. Quanto ao plano telefônico, aos atuais usuários, lembrando do prazo para pagamento, se possível até o dia 15 deste mês, e demais também pessoas que tiverem interesse em estar adquirindo uma linha nossa, é um plano bem acessível, fixo, mensal, que não fica alterando, e também quem já tem o seu plano na Vivo e quiser migrar para o nosso plano, a gente consegue manter o mesmo número, sem precisar trocar o número. Estamos realizando o segundo pedido, a segunda reserva de mudas diversas para entrega no mês que vem, 7 de julho. Então, quem não fez no primeiro pedido, quiser aproveitar agora ou nos chame, a gente encaminha a lista das variedades juntamente com os valores. Então, agora iremos divulgar os aniversariantes associados desta semana. No dia 2 de junho, Lucas Patrick Bertola da Rosa e Odair José Laval. No dia 3 de junho, Nadir Fávero. No dia 5 de junho, Irmigar Chapuz, Sérgio Antônio Beal. No dia 6 de junho, Romilda Maletsky. E no dia 7 de junho, Ademir Antoninho Momo e Marinês Caligari. Desejamos votos de muitas felicidades a vocês, nossos associados do sindicato. Quem necessitar de encaminhamentos do INSS, como encaminhamento de auxílio-doença, pensão por morte, salário, maternidade, casos de aposentadoria rural também, lembrando aos associados, não tem custo nenhum nestes encaminhamentos, então podem nos procurar que a gente auxilia. Demais agricultores, a gente também faz o encaminhamento, só daí terá um custo para esse encaminhamento. Reforçando quanto às questões de aposentadoria, a importância de vir com antecedência antes de completar a idade, nos procurem, a gente repassa toda a documentação necessária para o encaminhamento, para nós organizarmos tudo e no dia que se completa a idade só encaminhar, como agora é tudo por sistema, a gente precisa de um tempo para estar organizando. Também já estamos fazendo a emissão do CCIR 2026, já abriu para gerar a guia de pagamento, portanto é necessário só trazer a guia do ano passado, o CCIR 2025, que a gente estará gerando a guia de pagamento deste ano. O ITR não é feito agora, provavelmente irá abrir ainda em agosto e terá ainda todo o mês de setembro depois para ser feito. Portanto, agora é a emissão do CCIR, o antigo INCRA. Quem necessitar de atualizações, alterações no INCRA, na prefeitura não está sendo realizado no momento. Então, vocês nos procurem que a gente repassa maiores orientações. Esta semana, na quinta-feira, portanto, não haverá atendimento no sindicato em questão do feriado de Corpus Christi. Na sexta-feira, o sindicato estará aberto, a Grazi, coordenadora, estará presente aqui recebendo a todos. Portanto, eu, Bruna, secretária, não estarei. Então, alguns atendimentos como são feitos que no sistema, quem puder vir até na quarta-feira, principalmente CAF, questão das notas, será melhor, porque na sexta-feira eu não estarei presente. O sindicato estará aberto, a Graça estará aqui recebendo e atendendo a todos, mas demais questões, se puder, então, até na quarta-feira. O advogado estará atendendo amanhã à tarde, terça-feira, dia 2 de junho, aqui no sindicato. Então, quem necessitar de seus serviços, ele atende por ordem de chegada a partir das 13 horas. Qualquer dúvida, informação que precisarem, pedimos que entrem em contato conosco. Estamos sempre também de portas abertas para receber a todos aqui na sede. Em seguida, teremos uma entrevista referente às mudanças climáticas. Queremos desejar uma excelente semana a todos vocês e até a próxima segunda-feira.
0: Recebemos no programa A Voz do Sutraf o Dr. Marcos Leandro Karmeczak, ele que é engenheiro florestal e doutor em desastres naturais. Vamos conversar sobre o clima e as projeções que vêm sendo debatidas para os próximos anos. Nas últimas semanas, aumentaram as informações sobre a possibilidade de um chamado Super El Niño entre 2026 e 2027, tema que tem gerado preocupação entre agricultores e agricultoras. Para esclarecer o que realmente dizem os estudos e como interpretar essas previsões, conversamos agora com o Dr. Marcos. Dr. Marcos, muito se fala sobre a possibilidade de um Super El Niño nos próximos anos. O que realmente significa esse termo e o que os estudos apontam até o momento?
1: Nas últimas semanas, aumentou significativamente a circulação de conteúdos nas redes sociais e na imprensa sobre a possibilidade de um Super El Niño em 2026-27, muitas vezes acompanhado de interpretações bem alarmistas. No entanto, é importante esclarecer que esse termo Super El Niño, ele não faz parte da classificação oficial da meteorologia. A intensidade do El Niño, ela é determinada pelo aquecimento das águas do Pacífico Equatorial numa região específica chamada Niño 3-4. E operacionalmente, esses eventos são classificados como fracos, moderados, fortes ou muito fortes, conforme a magnitude, a anomalia dessa temperatura. Esse termo Super El Niño é mais uma expressão informal, normalmente utilizada para episódios excepcionalmente intensos que estão associados a anomalias superiores a 2 graus centígrados. Tá? De acordo com a NOAA, que é uma das instituições globais que monitora o fenômeno, tá? A caracterização oficial do fenômeno utiliza um índice chamado Índice Oceânico Niño, que é um índice baseado na média trimestral das anomalias de temperatura da superfície do mar nessa região Niño 3-4. Então, um evento de El Niño, ele é considerado um estabelecido quando eu tenho valores iguais ou superiores a 0,5 grau centígrado, persistindo por pelo menos 5 trimestres seguidos, ou seja, janeiro, fevereiro, março, abril, maio e assim por diante. Então, a partir daí, esses episódios são classificados em fracos, quando eu tenho um aumento de 0,5 grau a 0,9 graus, moderados, de 1 a 1,4 graus, fortes, de 1,5 grau a 1,9 e muito fortes, igual ou acima de 2. Então, esse sistema ele segue um padrão internacional, operacional, né, adotado mundialmente, inclusive depois da introdução do índice relativo RONI, tá, que foi criado esse ano, que apenas refina o cálculo dessas anomalias sem alterar os critérios de classificação. A nota técnica mais recente do CEMADEM, agora de maio, ela reconhece que um evento muito forte, né, aquilo que nós popularmente viemos ouvindo aí como Super El Niño, ele pode ocorrer caso esse aquecimento do Pacífico ultrapasse esse limiar de 2 graus centígrados. Tem alguns modelos internacionais que projetam anomalias de 3 graus, né, o que colocaria o evento em uma categoria bem extrema. Ainda assim, o próprio CEMADEM ressalta que essas previsões de longo prazo elas possuem limitações importantes e precisam ser interpretadas com muita cautela. Embora exista forte convergência dos modelos para a ocorrência do fenômeno ao longo do segundo semestre de 26, com possível persistência até o verão de 2027, a gente ainda tem incertezas relevantes quanto a essa intensidade. O consenso científico atual ele indica uma elevada probabilidade de desenvolvimento de El Niño nos próximos meses, né? Na verdade, as projeções do Instituto Internacional de Pesquisa para o Clima e Sociedade, que foram divulgadas agora nesse mês de maio, elas apontam para uma chance de 98% das condições em El Niño se estabelecerem agora em maio, junho e julho. Ou seja, está acabando o mês. Mês que vem a gente deve ter anunciado isso.
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5: Polícia apura se verbas da Prefeitura de São Paulo foram usadas para custear produção de filme sobre o ex-presidente Jair Bolsonaro.
23: Irã suspende negociações para fim da guerra com os Estados Unidos.
5: Petrobras anuncia redução de 14,2% no preço do querosene de aviação.
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5: Muito boa tarde, agora é 12h51.
23: A temperatura é de 18 graus na capital.
5: A Polícia Civil investiga se o dinheiro originado em fraudes em contratos da Prefeitura de São Paulo foi usado na produção do filme sobre o ex-presidente Jair Bolsonaro. Nessa manhã, agentes cumpriram mandados contra a Prefeitura e o Instituto Conhecer Brasil, ligado à empresária Karina Ferreira da Gama. Ela é dona da Go Up, produtora responsável pelo filme, que também foi alvo de buscas. A investigação apura suspeitas de fraudes que somam mais de 157 milhões de reais.
23: Segundo a polícia, a ONG Instituto Conhecer Brasil venceu uma licitação para instalar o Wi-Fi na cidade e recebeu repasses ampliados por meio de aditivos. Pelo menos 26 milhões de reais foram pagos sem comprovação da prestação dos serviços. De acordo com a investigação, existem evidências de que os recursos tenham sido desviados para custear a produção do filme. Tanto a ONG quanto a empresa do filme funcionam oficialmente no mesmo endereço da Avenida Paulista. Entretanto, as duas mudaram para outro local, no bairro Jardins, sem atualizar os cadastros nos registros estaduais e federais.
5: Temperatura de 18 graus em Porto Alegre, 15 em Caxias do Sul e Santa Maria, 16 graus em Pelotas, Rio Grande e Passo Fundo. 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
25: Agora à tarde, nebulosidade variável sobre o estado. O sol aparece por entre as nuvens em todas as regiões. Algumas áreas, como a metade oeste e o norte, têm uma quantidade maior de horas de sol e a temperatura até sobe um pouquinho mais. Agora aqui no leste, a gente tem aberturas de sol, é verdade. Mas ainda tem muitas nuvens que seguram um pouco as temperaturas. A tendência é que a gente tenha tempo bastante seco, especialmente de quarta para quinta-feira.
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23: A Petrobras reduziu em 14,2% o preço do querosene de aviação, uma queda de 93 centavos por litro. O reajuste entra em vigor hoje. Segundo a estatal, a redução ocorre após uma melhora no mercado internacional do produto. O combustível acumulava altas desde o início do ano, impulsionadas pelos efeitos da guerra no Oriente Médio. Os reajustes chegam a 54,5%. Também passa a valer hoje uma redução de 9,59% no preço do diesel para as distribuidoras, viabilizada por um subsídio do governo federal.
5: As novas regras do Fundo Garantidor de Crédito entram em vigor hoje. O objetivo é dificultar o uso da proteção pelos bancos como forma de atrair investidores. As medidas foram aprovadas pelo Conselho Monetário Nacional após a crise do Banco Master. A instituição utilizou a garantia do fundo para oferecer rendimentos mais elevados aos clientes. Com a mudança, foi adotado o chamado ativo de referência. Pela regra, se um banco tiver muito dinheiro captado com garantia do FGC e poucas aplicações em ativos mais seguros, será obrigado a investir parte dos recursos em títulos públicos federais considerados de baixo risco. Ainda nesta edição, RS 040 tem queda no número de acidentes, mas registra aumento de mortes em 2026.
23: 5 universidades gaúchas figuram em ranking das melhores do mundo.
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23: A RS 040 registrou queda no número de acidentes nos primeiros 5 meses de 2026. Levantamento do Comando Rodoviário da Brigada Militar, obtido pela Rádio Gaúcha, aponta a redução de 38% nos sinistros entre 1º de janeiro e 25 de maio. Foram 62 ocorrências neste ano, contra 100 no mesmo período de 2025. Apesar disso, as mortes aumentaram de 6 para 8. O número de feridos caiu de 122 para 76. Viamão concentra a maior parte dos acidentes da rodovia, com 47 registros. Segundo o pelotão rodoviário de Viamão, os retornos no perímetro urbano seguem como os pontos de maior risco.
5: A Polícia Civil confirmou que Luiz Antônio da Costa Viana, de 58 anos, é o motorista que morreu no acidente registrado na RS-377 em Capão do Cipó na noite passada. Ele dirigia um Gol que colidiu contra um Focus no quilômetro 219. Com impacto, o veículo pegou fogo. A principal hipótese é de que o acidente tenha ocorrido durante uma ultrapassagem. 5 pessoas que estavam no Focus ficaram feridas. Uma adolescente de 13 anos e o padrasto de 40 estão internados em um hospital de Santa Maria. Já o gêmeo da menina, a motorista de 30 anos e uma mulher de 38 estão hospitalizados em Santiago e não correm risco de vida.
23: Uma explosão em uma central de gás de uma empresa vizinha pode ter causado um incêndio que atingiu um depósito de couro nesta manhã no Distrito Industrial de Estância Velha, no Vale dos Sinos. Segundo o Corpo de Bombeiros, a suspeita de que a explosão tenha provocado um vazamento em uma tubulação subterrânea, dando início ao fogo. Um trecho da calçada chegou a desmoronar. Os bombeiros seguem no local para o trabalho de rescaldo. Ninguém ficou ferido. Agora em Porto Alegre, 18 graus, meio-dia, 57 minutos.
24: Serviço.
5: A semana começa com 5.179 vagas de emprego disponíveis nas agências FGTS Cine do Estado. Mais de 4.355 oportunidades são destinadas a pessoas com deficiência. Em Porto Alegre, são 764 vagas. O atendimento presencial ocorre nas subprefeituras Nordeste e Restinga e na sede do Cine Municipal, na Rua Uruguai, número 83, no Centro Histórico. Os interessados devem apresentar documento oficial com foto.
23: 5 universidades gaúchas aparecem entre as 2.000 melhores do mundo em ranking internacional divulgado hoje. O levantamento é do Centro para Rankings Universitários Mundiais. A nota considera 4 fatores: qualidade da educação, empregabilidade, qualidade do corpo docente e desempenho em pesquisas. Entre as 52 instituições brasileiras presentes na lista estão a URGS, a Universidade Federal de Pelotas, a Universidade Federal de Santa Maria, a PUC do Rio Grande do Sul e a Universidade Federal do Rio Grande. No cenário nacional, a Universidade de São Paulo segue como a melhor colocada. A lista avaliou mais de 21 mil instituições de ensino superior em todo o mundo. Em instantes, exame descarta ebola em paciente internado em São Paulo.
5: O Irã interrompeu hoje as negociações para o fim da guerra no Oriente Médio. Segundo o governo iraniano, qualquer acordo com os Estados Unidos depende da implementação de um cessar-fogo efetivo no Líbano. A decisão ocorre após uma nova onda de ataques de Israel ao território libanês. Mais cedo, o primeiro-ministro israelense Benjamin Netanyahu ordenou novos bombardeios contra áreas de Beirute controladas pelo Hezbollah, aliado do Irã. De acordo com as autoridades libanesas, mais de 3.400 pessoas morreram desde o início do conflito em março e mais de 1 milhão tiveram que sair de casa.
23: O ministro da Fazenda, Dario Durigan, afirmou hoje que terá reuniões nesta semana com autoridades dos Estados Unidos para debater a classificação de facções brasileiras como terroristas. Em entrevista à rádio CBN, ele disse que a designação pode resultar em sanções a instituições financeiras e impactar a utilização do PIX. Na última quinta-feira, o governo norte-americano incluiu as facções PCC e Comando Vermelho na lista de terrorismo. A medida entra em vigor na sexta-feira.
5: Um exame descartou a suspeita de ebola em um homem de 37 anos internado em São Paulo. Ele esteve recentemente na República Democrática do Congo, onde há um surto da doença e apresentou sintomas após retornar ao Brasil. O paciente foi diagnosticado com meningite meningocócica. Segundo a Organização Mundial da Saúde, já foram confirmadas 18 mortes e 134 casos de ebola em Uganda e na República Democrática do Congo. Outras 223 mortes e 906 infecções seguem em investigação.
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23: A próxima edição será às 10 para 7 da noite. Boa tarde.
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6: 13 horas e 1 minuto.
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6: 13 horas e 4 minutos.
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0: Boa tarde, gaúchos. Boa tarde, catarinenses. Boa tarde, você da cidade, você do interior. Estamos chegando, né? A partir de agora, aqui na programação da Rádio Salete. Segunda-feira, 1 de junho de 2026. Nós estamos chegando com mais uma edição do programa Expresso Banda.
1: Apresentação, Jean Fabiano.
0: E também chega, manda um abraço, vai ficar conosco aí na parte técnica, o nosso colega, o nosso amigo
1: Luiz Otávio.
0: É, o Luiz Otávio tá aí, o Lucas tá por aí também. 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Vamos lá, 1h07, começando o programa desta segunda-feira, né? É, a gente vai estar trazendo aí a primeira, para começar, Banda Champion.
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1: 13 horas e 16 minutos.
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0: Vamos lá, mais 17 minutos. 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Vamos lá, Lucas, trazendo mais música. Uma hora mais 20 minutos. Rogério Magrão.
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1: 13:31.
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0: É, agora são 1h33, nós estamos aí, programa Expresso Bandas, né? A gente vai com vocês até as 14h30. 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VS Móveis, 99994-1594. 1h34, nós estamos aí, programa Expresso Bandas, trazendo aí Flor da Serra.
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1: 13:45.
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0: Agora são 1h48, programa Expresso Bandas, né? Obrigado aí pela companhia. 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Vamos lá, agora são 1h50, programa Expresso Bandas, Lucas. Vamos trazer música agora? Vamos lá. Banda São Francisco.
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2: Bolsonaro. Presidente dos Estados Unidos, Donald Trump, afirma que não foi informado de interrupção das negociações pelo Irã e diz que países têm falado demais. Prejuízo dos Correios chegou a 3 bilhões e 100 milhões de reais no primeiro trimestre de 2026. Céu nublado em Porto Alegre, agora faz 18 graus. O sol aparece entre nuvens em todo o Rio Grande do Sul ao longo do dia. 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
2: Trânsito lento na BR-116 em Canoas devido a um acidente entre dois carros bem no trecho em obras próximo da Domingos Martins no sentido capital interior.
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2: Feminicídios têm aumento de ao menos 20% nos primeiros 5 meses do ano no estado.
4: Ao menos 36 mulheres foram vítimas desse tipo de crime no estado de janeiro a maio deste ano. No mesmo período do ano passado, tinham sido 30 vítimas. Somente em maio foram pelo menos 6 mulheres assassinadas nesse contexto no Rio Grande do Sul. O mês de janeiro foi o que registrou o maior número de feminicídios no estado, com 13 casos. Porto município com maior número de vítimas mortas no período, com 5 mulheres assassinadas. A capital tem aumento ainda maior em comparação com o mesmo período do ano passado, quando tinha registrado somente um feminicídio. Da redação, Letícia Mendes.
2: O ministro da Fazenda, Dario Durigan, afirmou hoje que a declaração do imposto de renda pode se tornar automática, sem preenchimento manual pelo contribuinte. A medida deve ser implementada em 2 ou 3 anos. O novo sistema prevê a integração de dados já disponíveis em bases oficiais e privadas, como informações bancárias, registros de empresas e dados de plano de saúde. Com isso, o contribuinte passaria apenas a revisar e validar os dados apresentados pelo sistema. O modelo seria uma evolução da declaração pré-preenchida, utilizada por mais de 60% dos declarantes neste ano. 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Notícia na hora certa, volta na Rede Gaúcha, às 3 horas. Da redação, Felipe Baques.
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8: 14 horas e 3 minutos.
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15: Vamos lá, 2 horas agora com 5 minutos. Estamos aí, programa Expresso Bandas, né? A gente vai com vocês até às 14h30, trazendo música Lucas para abrir a segunda parte. André René, né?
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0: Obrigado, André Renner, Bainão das Antigas, mais um grande sucesso. E nós, os atuais, estamos aqui para firmar essa parceria com vocês. Bainão das Antigas e Bainão Raiz.
1: Tamo junto.
0: Valeu. Tchau.
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1: 14 horas e 18 minutos.
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0: É, e assim a gente chega ao final do programa, né? Um grande abraço para você que esteve ligado conosco, abraço em meu nome, em nome do Lucas, do Luiz Otávio, a gente volta amanhã. Obrigado pela companhia de todos, fiquem aí com as últimas de hoje, até mais, tchau, tchau.
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1: 14 horas e 34 minutos.
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3: Fala, meu povo, muito boa tarde, sejam todos muito bem-vindos aqui à nossa 100.3 de Marcelino Ramos. E aí, como é que tá a tua tarde de segunda-feira? Como é que tá o teu início de semana? Como é que tá o teu início de mês de junho? Tudo bem, tudo tranquilo por aí? Eu espero que sim, pra que juntos a gente possa curtir mais uma tarde super especial aqui nas ondas sonoras da 100.3. Você daí participando junto, pedindo teu sucesso musical no 549-8117-9290. Então participa por aí, que eu, seu amigo Luiz Otávio, tô chegando a partir de agora pra te fazer companhia até as 16h30 com Overdose, a tua dose máxima das mais tocadas. Bora começar todas com sucesso internacional na programação? Benson Boone com Mystical Magical. Aumenta o volume, Overdose tá chegando.

0: Começamos a nossa tarde de segundinha com pagodinho aqui na programação Suel, Grupo Menos é Mais com a vitamina C. 14h40, seja bem-vindo, esse é o nosso Overdose.
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0: E estamos somente começando a nossa programação. Por isso que ainda tem muita música boa separada pra você, com você, até as 4h30 dessa tarde super especial. Então vale demais a tua audiência, vale demais você continuar ligadinho aqui na programação da 100.3, tá bom? Eu vou te fazer companhia, você me faz companhia também nessa tarde maravilhosa de segunda-feira, né? Segunda-feira com um clima ensolarado aqui em Marcelino Ramos, 20 graus a temperatura aqui na Praça Padre Bassa, no centro da cidade. É uma tarde perfeita pra gente começar mais uma semana, pra gente começar também mais um mês, né? Um bom mês de junho pra você, que seja um mês produtivo, que seja um mês cheio de alegrias aí na tua vida, né? E a gente lembra, minha gente, já estamos aí na metade de mais um ano também, né? Então é aquelas, se você ainda não começou a plantar aquela sementinha que você prometeu lá em dezembro de 2025, janeiro de 2026, tá na hora, tá bom, minha gente? Muita gente já tá colhendo os frutos aí em 2026. E você, já plantou a sementinha? Já tá aí com tudo organizado pra essa reta final, a gente pode dizer assim, já de 2026? Talvez, né? Estamos aí já na metade de mais um ano, então bora, minha gente, pra cima sempre. E claro, a gente faz a trilha sonora perfeita pra isso, pra você correr atrás aí dos teus objetivos, tá bom? Então é só você ficar sempre ligadinho aqui na programação da 100.3, que a nossa parte a gente promete e entrega pra você, tá bom? E ó, o nosso Overdose tá só começando por aqui no oferecimento das empresas parceiras, né? 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
0: Bora pra mais sucesso aqui no nosso Overdose. Rafa e Júnior, Hugo e Guilherme na programação. Aumenta o volume.

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2: 14 horas e 46 minutos.
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6: E a gente segue ao vivo por aqui, 14h47. 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
6: Bora, minha gente, seguimos juntos aqui na programação da 100.3, é o nosso Overdose ao vivo contigo, aqui pela Rádio Salete. 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Bora de música? Agora tá chegando o sucesso sertanejo com eles, Bruninho e Davi. Aumenta o volume.

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0: E a gente segue ao vivo contigo, é tarde de segunda-feira, uma segunda-feira abençoada para você que tá aí nos fazendo companhia aqui na Rádio Salete, seja você que tá aí trabalhando, abrindo as portas do teu comércio, da tua indústria, da tua loja pra gente, muito obrigado pela confiança, pela credibilidade aqui na Rádio Salete, né? Mandar também um abraço para todos os nossos apoiadores, essa galera que ajuda a gente a todas as tardes estar aqui ao vivaço na programação, também você que tá aí dando aquela carona pra Rádio Salete. Alô, pessoal da rodagem, forte abraço, boa viagem e obrigado demais pela tua carona, tá bom? 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
0: 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Bora de mais música, tem Luan Santana. Showman fecha a primeira parte do nosso Overdose. Daqui a pouquinho, notícias na hora certa. E na volta, eu tô de volta com mais música pra ti.

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3: Feminicídios aumentam 20% nos primeiros 5 meses do ano no Rio Grande do Sul. Somente em maio, 6 mulheres foram assassinadas por questão de gênero. Ministro da Fazenda afirma que declaração do imposto de renda poderá ser automática em até 3 anos. Argentina aparece entre os 10 piores países do mundo em direitos trabalhistas. Relatório é elaborado pela Confederação Sindical Internacional. Céu nublado em Porto Alegre, agora faz 18 graus. A previsão para esta tarde é de nebulosidade variável no estado. O sol aparece mais em áreas do norte e do oeste. 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
5: Totalmente liberado na BR-116 em Canoas, onde havia muito congestionamento devido a um acidente no sentido capital interior. Agora flui bem nos dois sentidos, inclusive. Na BR-386 tem um ponto de tranqueira, mais ou menos 1 quilômetro no sentido capital interior, passando pelo acesso à Nova Santa Rita, devido às obras que ocorrem no local. Já teve içamento na ponte do vão móvel e deve ter outro programado para esta próxima hora. Com trânsito, Ian Tambará.
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3: O dólar opera em baixa de 0,12% nesta segunda-feira, cotado a R$ 5,03. O Ibovespa, principal índice da Bolsa de Valores brasileira, tem queda de 0,90% aos 230.279 pontos. O conflito no Oriente Médio voltou a pressionar os mercados financeiros. Agências de notícias afirmam que a equipe de negociação do Irã interrompeu as tratativas com os Estados Unidos após Israel anunciar novos ataques ao Líbano. O aumento das tensões também voltou a pressionar o petróleo. Com isso, o barril do tipo Brent, referência internacional, tem alta de 6,65%, cotado a US$ 97. As passagens dos ônibus metropolitanos de Porto Alegre ficam mais caras a partir de amanhã. O reajuste será de 7,32%. O índice foi proposto pela Metroplan e aprovado por unanimidade pela Agergs. Os preços das tarifas variam conforme itinerário e modalidade do transporte. O cálculo considera a inflação e a reoneração da folha de pagamento das empresas. Também foram aprovados reajustes no transporte intermunicipal do Litoral Norte, Litoral Sul e Serra Gaúcha. 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Notícia na hora certa volta na Rede Gaúcha às 4 horas. Da redação, Pedro Quintana.
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6: 15h05.
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11: Três da tarde, 5 minutos e a gente segue ao vivo aqui na programação. 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
11: 3 da tarde, 8 minutos, e o Overdose tem sequência. Segunda parte começando aqui na programação da 100.3. A gente já separou os nossos quadros também, pra daqui a pouquinho. Tem Dose Paparazzi, daqui a pouquinho tem o Top Music. Lá na terceira parte tem o Top Music, né? A gente traz pra você a mais tocada do dia. Enfim, é uma programação completa pra você, com você. Tá a fim de pedir a música da tua preferência? Já sabe, né? Só mandar lá no nosso WhatsApp 549-8117-9296. Bora de recordação, minha gente. Tá na hora da gente curtir juntos aqui na programação Bronski Beat com Smelton Boy. Aumenta o volume que tá chegando sucesso do passado aqui na 100.3.

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0: Bora lá, minha gente, 15 horas agora, 17 minutinhos, e a gente traz pra você o Dose Paparazzi de hoje, que hoje é musical, minha gente. Pois é, bora falar sobre música aqui no nosso Dose Paparazzi. A gente sabe que a gente entrou em junho, a gente já começa a colocar um forrozinho lá nas playlists, né? Tá chegando aí as festas juninas. Então, minha gente, olha só, puro suco de brasilidade. Já vou falar pra você, não tem IA nessa música, tá bom? Não é inteligência artificial, é um brasileiro que tem muito talento. Ele roda o mundo todo fazendo tributo ao rei do pop, né? Ele se chama Rodrigo Teaser. Eu particularmente sou fã demais desse cara aí. Ele imita Michael Jackson como ninguém e é nosso, é do Brasil. Então a gente vai trazer um puro suco de brasilidade aqui pra você hoje no nosso Dose Paparazzi de hoje. Mas contextualizando você, mais de 33 mil pessoas participaram da abertura do Arraiá do Povo, realizada na orla de Atalaia, em Aracaju, na noite da última sexta-feira. O evento reuniu grandes nomes do forró e marcou o início de uma das maiores festas juninas do país, né? O público acompanhou shows das bandas Fogo na Saia, Seu Desejo e Calcinha Preta. O grande destaque da noite ficou por conta do projeto Atemporal, que revisita os maiores sucessos do Calcinha Preta em novas versões, né? A apresentação, inclusive, deles ganhou um toque especial com a participação da Orquestra Sinfônica de Sergipe, em um encontro inédito entre o forró e a música erudita, né? Até aí você deve estar se perguntando, tá, e o que que Rodrigo Teaser, Michael Jackson tem a ver com pastel? Porque, minha gente, um momento que simplesmente viralizou nas redes sociais, passou de 1 milhão de views, assim, num estalar de dedos, foi esse outro momento, né, que chamou a atenção lá da banda. Foi a participação justamente do Rodrigo Teaser, conhecido por seus tributos ao Michael Jackson, ao lado da banda de forró. Ele participou das performances de Bom Demais, que é uma versão brasileira da Human Nature, né, além dos clássicos Billie Jean e Rock With You, levando o público simplesmente ao delírio e ganhando as redes sociais. A mistura de forró, orquestra e homenagens ao rei do pop transformou a abertura do Arraiá do Povo em uma noite marcante para os fãs que lotaram a orla de Aracaju. E, minha gente, sabe o que essa galera fez? Eles gravaram essa música, Bom Demais, que é a versão brasileira da Human Nature. Calcinha Preta botou um forrozinho tocar e lá no meio entra Rodrigo Teaser interpretando Michael Jackson, a música original. Por isso que a gente vai fazer o seguinte, a gente vai pro nosso bloco de intervalo agora e na volta a gente já confere esse suco de brasilidade. Calcinha Preta com Michael Jackson cover brasileiro é daqui a pouquinho, aguarda aqui na programação da 100.3.
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2: 15 horas e 20 minutos.
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3: Bora lá, minha gente. Como prometido, então, 15h23, a gente curte a partir de agora. Essa que vai ser uma das músicas mais tocadas desse mês de junho. Vai por mim, Calcinha Preta, Rodrigo Teaser com Bom Demais. Aumenta o volume, curte esse forrozinho junto com a gente.

0: Quem gostou faz barulho aí, churrasco com fome.
1: Fernando de Sorocaba. Muito
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3: 15 horas e 33 minutos.
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6: 15h36, bora pra nostalgia, minha gente, aumenta o volume aí.
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6: E hoje tem um reguezinho bacana demais pra gente recordar por aqui. Hoje a nostalgia é um lançamento de 1994. A música foi um dos maiores sucessos dessa banda e ganhou o mundo ao fazer parte da trilha sonora do filme Reality Bites. A letra é uma declaração de amor simples e sincera, celebrando a admiração por alguém especial e aqueles momentos em que a companhia da pessoa amada faz tudo parecer melhor. Tecnicamente, a canção é uma releitura do clássico de Peter Frampton, lançada lá em 75, com uma roupagem reggae suave, marcada por guitarras limpas, percussão leve e vocais cheios de sentimento. Essa música se tornou um dos maiores símbolos do reggae pop dos anos 90 e continua sendo lembrada como uma daquelas músicas que trazem imediatamente uma sensação de leveza, de nostalgia, e isso o reggae faz muito bem, né, minha gente? Então aumenta o volume aí, porque a gente recorda o sucesso de 94 com Big Mountain, Baby, I Love Your Way.

0: aí, minha gente, última saudade, Henrique e Juliano na programação. 15 horas agora, 45 minutinhos, bora lá, Dose Tech no ar.
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0: E bora, minha gente, falar sobre esse recurso que a gente já falou sobre ele quando ele era ainda um rumor, né? E eu lembro que na época eu até falei que não sei se teria muita utilidade. Continuo afirmando isso. Bora falar sobre o WhatsApp, que começou a testar aqui no Brasil a assinatura do WhatsApp Plus. É um plano pago que adiciona recursos de personalização ao aplicativo. A novidade está sendo liberada gradualmente para alguns usuários. Por enquanto, ele está custando R$ 7,00 por mês. É um preço simbólico, sim, né? Entre os benefícios estão novos ícones para o aplicativo, mais opções de toques de chamada, suporte para até 20 conversas fixadas na tela inicial. Hoje em dia você só pode fixar 3 conversas, né? Temas e cores extras para personalização, além de pacotes exclusivos de figurinhas animadas e configurações avançadas para listas de conversas. Na prática, a maioria das novidades é voltada para uma personalização visual, né? O principal recurso funcional é a possibilidade mesmo de fixar mais conversas na tela principal do aplicativo, mas aquilo que eu lembro que eu falei já na época que era um rumor, né? Não sei se para alguém comum vai ter muita utilidade fixar 20 conversas lá no aplicativo. Para empresas, sim, beleza, tranquilo, 20 conversas para uma empresa é um número aceitável, mas para a gente, 3 conversas já está muito bem lá fixada na tela inicial, né? A Meta afirma que novos benefícios devem ser adicionados futuramente, mas ainda não divulgou quais serão nem quando chegarão. Para verificar se a assinatura está disponível, basta você abrir o aplicativo do WhatsApp, acessar configurações, assinaturas e procurar pela opção WhatsApp Plus. Com a liberação, como a liberação está acontecendo, né, aos poucos, a função ainda pode não aparecer para todos os usuários, tá bom, minha gente? Mas basicamente é uns frufruzinhos a mais aí que o WhatsApp está trazendo para quem quer desembolsar R$7 por mês. Claro, empresas ou quem sabe você que precisa ter mais conversas fixadas lá na tela inicial, R$7 por mês também não vai fazer muita diferença no orçamento, né, minha gente? Por enquanto, tá barato aí o plano do WhatsApp Plus. Esse foi o nosso Dose Tech de hoje, que volta amanhã, terça-feira, aqui na programação.
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3: 15 horas e 47 minutos.
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0: Agora que já tem mais música pra você, J Balvin.

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Tá aí as irmãs Maiara e Maraísa com Veneno e Remédio, 15 horas agora, 56 minutinhos. Tá na hora da gente trazer as últimas duas músicas dessa segunda parte.

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0: 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Notícia na hora certa, 4 horas, 1 minuto. Passagens dos ônibus metropolitanos de Porto Alegre ficam mais caras a partir de amanhã. Correios registram prejuízo superior a 3 bilhões de reais no primeiro trimestre do ano. Presidente dos Estados Unidos, Donald Trump, diz ter conversado com Netanyahu e impedido que Israel ataque a capital do Líbano. Céu parcialmente nublado em Porto Alegre, agora faz 17 graus. A previsão para esta tarde é de nebulosidade variável no estado. O sol aparece mais em áreas do norte e do oeste. 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
2: Tem acidente entre carro e moto na Sertório, já quase na Baltazar de Oliveira Garcia, com lentidão na região. O SAMU foi acionado para atender o motociclista. Os demais pontos da capital vão fluindo bem. Com trânsito, Ian Tambara.
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0: O governo federal e os Estados Unidos devem estender o prazo do grupo de trabalho criado para negociar temas comerciais e tentar evitar a aplicação de novas tarifas sobre produtos brasileiros no mercado norte-americano. Segundo o portal G1, o grupo técnico, que inicialmente teria duração de 30 dias, seguirá funcionando além do prazo previsto. O período estabelecido para as negociações termina na sexta-feira, mas integrantes das conversas avançam suficientes para encerrar os trabalhos. A principal meta do Brasil é ganhar tempo e evitar a adoção imediata de novas medidas tarifárias por parte de Washington. O processo disciplinar aberto pelo Superior Tribunal de Justiça para apurar a conduta do ministro Marco Buzzi, investigado por importunação sexual, entrou na fase de tomada de depoimentos. No próximo dia 11 de junho, serão ouvidas duas vítimas. Além disso, também devem ser tomados os depoimentos de 20 testemunhas indicadas por defesa e acusação. O processo administrativo terá o prazo de 140 dias para ser concluído, podendo ser prorrogado. Em abril, o STJ determinou a abertura de um processo disciplinar contra Buzzi. Ele está afastado da corte desde fevereiro. 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Da redação, Pedro Quintana.
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5: 16 horas e 4 minutos.
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Bora lá, meu povo, 16 horas agora, 6 minutinhos, e a gente continua ao vivo aqui contigo na programação da 100.3. Tá chegando agora, pegou o bonde andando? Saiba que até as 4h30 ainda tem muito sucesso pra gente curtir juntos aqui na programação. Então fica ligadinho, aumenta o volume que os sucessos da 100.3 estão de volta, tá bom? Nosso Overdose Parte 3 começa agora pra ir contigo até as 16 horas e 30 minutinhos. Mandar um abraço pra ele, vi que tem novidade já. Então, como era, mandar um abraço todo especial lá pro meu amigo Leonardo da Silva Costa, né? Léo participa aí lá da Prefeitura Municipal, né? O pessoal aí da Secretaria de Turismo, quero agradecer demais a parceria, mandar o nosso abraço todo especial pra essa galera aí da Prefeitura de Pirituba, pros munícipes de Pirituba, enfim, pra todo o pessoal de Santa Catarina. O pessoal tá sempre acompanhando a programação da 100.3, né? Bom, e o Léo já me autorizou, já tava sabendo um tempinho atrás, mas não podia trazer detalhes aqui na programação, né? Mas agora sim, Réveillon 2027 em Pirituba, Santa Catarina. A gente já tinha anunciado que no dia 30, né? Teremos aí aquele show nacional com Fernanda e Sorocaba, e no dia 31 agora tá confirmado também. Showzaço, minha gente. Pois é, atração principal, Hugo e Thiago. É isso mesmo, minha gente. Então, ó, vai ser super showzaço. Com certeza Pirituba vai lotar, vai bombar nesse Réveillon aí. E mandar um abraço lá pro Leonardo, pra todo o pessoal aí da Secretaria de Turismo, sempre parceiras aqui da programação da 100.3, né? O pessoal já tá se organizando aí pra virada de ano 2026-2027 em Pirituba. Então, no dia 30, Fernando e Sorocaba, e no dia 31, agora sim, confirmadaço, Hugo e Thiago. Por isso que a gente vai curtir eles aqui na programação da 100.3. Tá chegando Hugo e Thiago por aqui.

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2: Bora lá, minha gente, juntos conferir a mais tocada desta segunda-feira. A principal música, aquela que a galera colocou pra tocar em todas as playlists. Então, Olivia Rodrigo com Drop Dead.

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1: 16 horas e 19 minutos.
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12: Bora lá, minha gente. Chegamos ao final da nossa edição de segunda-feira. É a primeira edição desta semana aqui do nosso Overdose, o que significa que amanhã, terça-feira, 14 horas e 30 minutinhos, a gente tem encontro marcadíssimo por aqui também, tá bom? E ó, daqui a pouquinho tem Território Sertanejo pra fechar a tua tarde de segunda-feira. Então vale demais a tua audiência por aqui. Fechando todas hoje tem Lionel Richie, depois tem Paula Fernandes. Até amanhã, se cuidem. Tchau, tchau.

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1: 16:32.
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1: E agora são 16 horas mais 32 minutos. Muito boa tarde para você de Marcelino Ramos, para você da região que está aí ligadinho com a gente na Rádio Salete FM 100.3. A partir de agora começa por aqui mais uma edição do Território Sertanejo. Sejam todos muito bem-vindos à nossa primeira edição da semana, primeira edição também do mês de junho. Vamos até às 5h50 te fazendo companhia neste final de tarde bonito em Marcelino Ramos, com sol, 22 graus de temperatura. A partir de agora, a gente te faz companhia por aqui com o melhor da música sertaneja. Vamos recordando o sucesso, vamos acompanhando os principais lançamentos também. Para quem ouve a gente no trabalho, quem acompanha em casa ou nos leva na carona, muito obrigada por estar conosco aqui no Território Sertanejo. Quem também chega junto comigo na parte técnica, seleção musical, é o meu colega, meu amigo Ebenezer, que deixa a todos o seu boa tarde. 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Vamos abrindo a nossa edição de hoje com o sucesso de Lauana Prado. Boa tarde. Essa aqui é...

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1: 20 minutinhos faltando para as 5 horas da tarde. Estamos por aqui com o Território Sertanejo. Nesta tarde de segunda-feira, 1º de junho, ouvimos aí sucesso com Zé Neto e Cristiano. Vamos até as 5h50 te fazendo companhia. Para você que acompanha a gente pelo rádio, pelo site ou pelo aplicativo, um grande abraço para você que está conosco aí neste final de tarde maravilhoso. Tanto aqui em Marcelino Ramos, como você que nos acompanha na região também. É muito bom contar com a tua audiência. 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Tem mais música chegando na programação com Luan Pereira. Boa tarde.

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1: 16:45.
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8: Estamos por aqui com o Território Sertanejo, 12 minutinhos faltando para as 5 horas da tarde. Lembrando que na virada de hora você acompanha as notícias na hora certa. 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E está chegando aí a João Pepa, né? 35 anos, a primeira e maior festa de etnias do Alto Uruguai. Dia 6 de junho tem o jantar italiano, com animação do musical JN. Dia 14 de junho tem o almoço gaúcho, com animação de compasso fandangueiro. 20 de junho, jantar alemão e polonês, com animação de Edio e Juliana. Dia 24 acontece o almoço caboclo. E no dia 28 de junho tem aí a festa de junina, né, e o encerramento com banda Geração, show com Rogério Magrão e banda. Ingressos já estão disponíveis na paróquia São João Batista, supermercado Mapique e também supermercado Belé. 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Daqui a pouquinho temos as notícias na hora certa, vamos ouvindo mais música por aqui com Maiara e Maraísa. Música.

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2: Petróleo sobe mais de 4% com novos ataques entre Estados Unidos e Irã. Céu nublado em Porto Alegre, agora faz 16 graus. A previsão é de nebulosidade variável no estado. O sol aparece mais em áreas do norte e oeste. 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
4: Com bastante congestionamento na Lomba do Pinheiro, na descida para Bento, próximo da Parada 5. Teve um acidente por ali, foi uma batida entre uma lotação e um carro, que chegou a subir o canteiro central. Saída da capital já começa a elevar um pouco mais o movimento, com um pouco mais de fila entre o túnel da Conceição e a rodoviária. Com o trânsito, Ian Tambara.
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2: O julgamento da morte do menino Henri Borel entrou hoje no oitavo dia e se tornou a sessão mais longa do Tribunal do Júri do Estado do Rio de Janeiro. O ex-vereador Jairo Souza Santos Júnior, conhecido como Doutor Jairinho, e Monique Medeiros da Costa e Silva são réus no processo que julga a morte do filho dela, que tinha 4 anos, ocorrida em 2021. Segundo a acusação do Ministério Público, a criança morreu após agressões do padrasto Jairinho e Monique teria se omitido. Nesta tarde, o perito Leonardo Huber Tayu, indicado pela defesa de Jairo, presta depoimento. O presidente dos Estados Unidos, Donald Trump, disse hoje que conversou com o primeiro-ministro de Israel, Benjamin Netanyahu, e com representantes do Hezbollah, que é apoiado pelo Irã. Ele garantiu que o cessar-fogo está em vigor entre as partes no Líbano e que Netanyahu concordou em não mover tropas de Israel em direção a Beirute. Mais cedo, Teerã decidiu interromper a troca de mensagens com os mediadores sobre o memorando de entendimento com os Estados Unidos após novos ataques de Israel ao Líbano. Trump disse também nesta segunda que as conversas seguem em ritmo rápido com o Irã. 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Da redação, Maria Regina Eichenberg.
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5: 17 horas e 4 minutos.
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11: E agora são 17 horas mais 8 minutos, estamos de volta com tudo aqui no Território Sertanejo, trazendo aí mais música e aquele clima especial para você que acompanha a gente aqui, Marcelino Ramos, quem nos sintoniza na região. Daqui a pouquinho temos o nosso clássico sertanejo chegando também. O Ebenezer continua na parte técnica, seleção musical. Vamos abrindo a segunda parte do programa com o sucesso de Vitor e Léo.

clássico sertanejo aqui na programação, hoje falando de sucesso de Pedro Bento e Zé da Estrada, lançada na década de 60. Boneca Cobiçada é uma das modas mais marcantes da música sertaneja raiz. A composição é de Bolinha e Bia, trazendo aquele estilo clássico carregado de romantismo e sofrimento. A canção conta a história de um amor intenso, porém passageiro, marcado pela desilusão. Com uma interpretação forte de Pedro Bento e Zé da Estrada, a música conquistou o público pela forma direta e poética de falar de um relacionamento sem compromisso, mas cheio de sentimento. Boneca Cobiçada se tornou um verdadeiro clássico das modas de viola, sendo regravada por diversos artistas ao longo dos anos. Até hoje, é presença garantida em programas de rádio, rodas de viola e playlists de sertanejo raiz. Uma música que atravessou gerações e segue emocionando com sua essência simples e verdadeira. Nós vamos ouvindo agora no Território Sertanejo.

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1: 17:20.
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Um ótimo final de tarde para você que está aí curtindo o melhor da música sertaneja com a gente aqui no território. 17 horas mais 24 minutos. Vamos até às 5h50 te fazendo companhia. 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Vamos ouvindo mais música aqui na programação com Lourenço e Lorival. Música.

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1: 17 horas e 34 minutos.
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Seguimos por aqui, 17 horas mais 36 minutos, até as 5h50 você acompanha a nossa programação, depois você ouve a oração da Ave Maria, na sequência o programa Hoje nos Esportes. 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Vamos ouvindo mais música, chegando por aqui Tião Carreiro e Pardinho. Música.

E estamos chegando ao final do Território Sertanejo de hoje. Quero te agradecer pela tua audiência. Um excelente restante de segunda-feira. Amanhã, 4:30 PM, a gente está de volta. Vamos fechando a edição de hoje com João Bosco e Vinícius e Henrique e Juliano. Tchau, tchau.

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1: 17:51.
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4: Maria, Mãe do Silêncio e da Humanidade, que vive perdida no mar sem fim do Senhor. Sem ti, tudo ficou parado. O tempo, o espaço, a palavra, a música, o silêncio e a mulher. Tu assumiste tudo. Jamais se viu na face da terra uma figura de tamanha doçura, candura e inefável encanto. Por este motivo, ao cair da tarde, os sinos repicam e as crianças, jovens e adultos de todas as raças reúnem-se e, com um olhar voltado para o infinito, rendem uma homenagem, uma prece a Maria.
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Hoje eu me lembro da missão a Maria e ela concebeu do Espírito Santo. Eis aqui a serva do Senhor, faça-se em mim segundo a vossa palavra. E o Verbo se fez carne e habitou entre nós. Ave Maria, cheia de graça, o Senhor é convosco. Bendita sois vós entre as mulheres e bendito é o fruto do vosso ventre, Jesus. Santa Maria, Mãe de Deus, rogai por nós, pecadores, agora e na hora de nossa morte. Amém. Rogai por nós, Santa Mãe de Deus, para que sejamos dignos das promessas de Cristo. Hoje, segunda-feira, dia dedicado às almas do Purgatório. Unindo-nos a todas as missas, celebrações, adoração e bênção do Santíssimo que estão acontecendo agora em muitas igrejas. Nossa Senhora, a Mãe de Deus, está presente intercedendo por todas as almas. Rezemos, amorosíssima, consoladora de todos os aflitos, Mãe de todos os fiéis, tanto vivos como defuntos, volvei os vossos olhos misericordiosos para as almas do purgatório, que são merecedoras de piedade, porque incapazes de ajudar-se a si próprias, interponde junto do trono da divina misericórdia todo o poder da vossa mediação. Oferecei em desconto das suas faltas a vida, a paixão, a morte, o sangue preciosíssimo e os méritos inefáveis do vosso divino Filho, assim como todos os vossos méritos e os de todos os santos do céu e de todos os justos da terra. Finalmente, todos os sacrifícios, comunhões, penitências, orações e esmolas e todas as boas obras feitas até agora e que ainda se farão no futuro para libertar as almas dos seus tormentos, quer pelo afastamento do sumo bem, quer pelo esquecimento em que são deixadas pela maior parte das pessoas. Dai-lhe, Senhor, o descanso eterno e a luz perpétua as iluminem. Descansem em paz. Amém. Pai nosso que estais no céu, santificado seja o vosso nome. Venha a nós o vosso reino. Seja feita a vossa vontade, assim na terra como no céu. O pão nosso de cada dia nos dai hoje. Perdoai as nossas ofensas, assim como nós perdoamos a quem nos tem ofendido, e não nos deixeis cair em tentação, mas livrai-nos do mal. Amém. Ave Maria, cheia de graça, o Senhor é convosco. Bendita sois vós entre as mulheres, e bendito é o fruto do vosso ventre, Jesus. Santa Maria, Mãe de Deus, rogai por nós, pecadores, agora e na hora de nossa morte. Amém. Dai-lhe, Senhor, o descanso eterno e a luz perpétua as iluminem. Descansem em paz. Amém. Salve, Rainha, Mãe de Misericórdia, vida, doçura e esperança nossa, salve. A vós bradamos os degredados filhos de Eva. A vós suspiramos, gemendo e chorando neste vale de lágrimas. Eia, pois, advogada nossa, esses vossos olhos misericordiosos a nós volvei, e depois deste desterro, mostrai-nos Jesus, bendito fruto do vosso ventre, ó clemente, ó piedosa, ó doce sempre Virgem Maria, rogai por nós, Santa Mãe de Deus, para que sejamos dignos das promessas de Cristo. Dai-lhe, Senhor, o descanso eterno e a luz perpétua as iluminem. Descansem em paz. Amém. Oração. Deus Pai, de infinita misericórdia, ouvi nossas preces, nossas súplicas e atendei-nos pela intercessão de Maria Santíssima, Nossa Senhora do Carmo.
e abençoe-nos, ó Deus Todo-Poderoso, em nome do Pai, do Filho e do Espírito Santo. Amém. Uma boa tarde a todos.

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1: Aumento de 7,32% na passagem de ônibus da região metropolitana de Porto Alegre entra em vigor a partir da meia-noite. Delegacia da Mulher de Canoas amplia horário de atendimento até às 8 horas da noite a partir desta segunda-feira. Receita Federal recebe número recorde de 44.390.000 declarações do Imposto de Renda em 2026. Resultado representa crescimento de 2,4% em relação ao ano passado. Céu nublado na capital agora faz 16 graus. Previsão é de nebulosidade variável no Rio Grande do Sul. 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
3: Teve um atropelamento por carro na Sertório, no cruzamento com a Avenida Assis Chateaubriand. Tem bastante lentidão no sentido da Sertório em direção a Assis Brasil, rumo ao bairro. Na Zona Norte, também na Carlos Gomes, terceira perimetral, teve uma batida entre carro e ônibus, próximo da esquina com a Avenida Soledade, no sentido Norte-Sul. Trânsito lento por ali. Então, também na saída de Porto Alegre, pela Freeway, pegando motorista desde o entorno da Arena até a BR-116. Com trânsito, Iantambará.
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1: Será liberado amanhã, a partir das 2 horas da tarde, o trecho duplicado de quase 9 quilômetros da BR-386 em Funtora Xavier, no norte do estado. A concessionária ViaSul prevê liberar mais 10 quilômetros duplicados ainda em junho. Outros 6 quilômetros e 800 metros devem ser entregues no próximo mês. Originalmente, as obras entre Funtora Xavier e Soledade deveriam ter sido concluídas em 2023. Já entre Tio Hugo e Soledade, metade da duplicação foi realizada. A previsão é que a obra seja entregue até o final do ano. O dólar encerrou em queda de 0,39% hoje, cotado a R$ 5,02. Já o Ibovespa, principal índice da Bolsa de Valores brasileira, caiu 0,91% aos 172.197 pontos. O conflito no Oriente Médio voltou a pressionar os mercados financeiros. Agências de notícias afirmam que equipes de negociação do Irã interromperam tratativas com os Estados Unidos após Israel anunciar novos ataques ao Líbano. O aumento das tensões também voltou a pressionar o petróleo. Com isso, o barril do tipo Brent, referência internacional, subiu 4,61% nesta tarde, cotado a US$ 95. 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Da redação, Maria Regina Eichenberg.
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4: A seleção brasileira se despediu do território nacional com goleada sobre o Panamá por 6-2 no estádio Maracanã. Gols de Danilo Santos, Lucas Paquetá, Rayan, Casemiro, Igor Thiago e Vinícius Júnior. O último amistoso da seleção antes da Copa será no próximo sábado nos Estados Unidos contra a seleção do Egito. No Brasileirão, a dupla Grenal foi derrotada pelos seus adversários no final de semana. No sábado, na Arena, o Grêmio perdeu para o Corinthians por 3-1 de virada. Enquanto no domingo, o Inter também perdeu para o Bragantino por 3-1, jogando fora de casa. O grande que ingressou na zona de rebaixamento foi o Vasco, que perdeu no Rio para o Atlético Mineiro por 1-0.
2: 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Luciano Périco.

0: De volta 15:05 com a Rihanna na trilha de Nutri-Frango. 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
0: 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E a participação da galera, daqui a pouco eu vou dar uma geral com a nossa live em Gaúcha Esportes para a Clínica Alphaman, excelência em tratamentos para disfunção erétil e ejaculação precoce e também NB Bortolini, ferro aço para os seus projetos em há 50 anos. 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
0: 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Que eu vou, na sequência, ler os recados, porque eu quero voltar para os destaques da dupla Grenal. A gente só falou de Grêmio na primeira parte. Os colorados devem estar reclamando, eu nem olhei aqui ainda na live e reclamo com razão, mas tivemos um assunto muito grave e importante aí no noticiário do Grêmio, né? Que era a saída do vice de futebol. E do Inter, como o próprio Arruda deu de manchete, por mais que o campo esteja tão complicado quanto o do Grêmio, aparentemente um pouco mais calmo o ambiente. 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Grupo Sinosserra, aqui no Hoje. 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Vamos lá, Ruda. Teve saída na comissão técnica do Inter, pois me explica melhor isso.
2: Tem bastante coisa para falar nessa segunda-feira, Lucianinho, de pós-Brasileirão, pós-primeira parte do Inter, tá? Mas como a gente falou sobre as questões do Grêmio de saída, eu deixei de manchete que o Inter, com menos turbulência também, anunciou mudanças na sua comissão técnica nesta segunda-feira. No caso, desligamento de alguns dos profissionais que integram esta comissão, ou integravam. Saíram do clube, foram desligados, Lucianinho, o auxiliar de preparação física, João Goulart, já há muito tempo, né?
0: Profissional de muito tempo.
1: Da comissão permanente, né?
2: Isso aí. O preparador de goleiros do Internacional, Leonardo Martins, também foi desligado. E o seu auxiliar, o Aparecido Donizete. Nas redes sociais, Lucianinho, e também na imprensa, muitas críticas à atuação do Antony ontem contra o Bragantino. E não só nesse jogo, que culminou na derrota do Inter, mas também em outras atuações recentes. Então, o Inter desligou esses três profissionais nesta segunda-feira. O mais importante nessa nominata, o Leonardo Martins, que estava no cargo de preparador de goleiros desde 2022. Antes era um dos técnicos.
1: Essa é a única saída, né, Lucas? Que é uma saída direta em relação ao responsável principal de uma atividade. Os outros dois são assessores. Então não é o tipo de saída que você diz agora vai. A do goleiro, sim, você vai mudar método, vai mudar um titular da preparação do goleiro. Mas o outro, especialmente, que é o assessor da preparação física, a mudança para ser vista no campo assim é perto do zero, né?
0: Porque muda daqui a pouco, então, a questão do trabalho em si, né? Avaliação, talvez, e isso talvez possa ser importante ouvir alguém do Departamento de Futebol do Inter sobre isso, né? Se é uma mudança de... Enfim, acho que não é por corte de recursos, provavelmente.
2: Não, é a mudança...
0: Eu acho por questão de desempenho dos goleiros, e acabou estourando na preparação, mas...
2: Perfeito. Até porque, Lucianinho, os dois goleiros do Internacional vivem um período de contestações, né? O próprio Sérgio Rocher, que já está com a seleção uruguaia, não estou falando da parte do departamento médico, e sim das atuações do Rocher com a camisa do Internacional, e o Antony, quando tem as oportunidades, em muitos momentos também recebe críticas ao entendimento nas redes sociais, eu repito, Lucianinho, dos torcedores, de que o Antony falhou pelo menos no gol de falta do Juninho Capixaba lá no estádio Cícero de Souza Marques.
1: É o único gol onde eu boto responsabilidade nele, porque o primeiro ele tira de cabeça, uma bola que, se ele não entra, o Isidro entra com bola e tudo. A bola do Antony não vai direto no pé de quem faz o gol, há uma dividida que o jogador de linha perde para o do Bragantino, então aqui não vai para conta dele. O problema é que o Internacional melhorava, tinha perdido um gol com o Carbonero pouco antes de tomar o gol de falta. E o gol de falta, tão perto do intervalo, Lucianinho, acabou com a chance de reação do Inter. E é um gol que vai no meio do gol, o goleiro parece ter escolhido um canto, o que é esquisito, numa falta de 30 metros de distância, e quando tenta voltar, ele ainda escorrega, e a bola entra no meio do gol. Aí vai para conta do goleiro.
2: Bom, Lucianinho, seu Maurício, o Inter inicia nessa segunda-feira um período de férias para os seus jogadores.
0: Período sabático.
2: Período sabático de descanso, 20 dias pelo menos de férias aos atletas. O retorno está marcado para o dia 22 de junho, daqui a exatamente 3 semanas, no CT Parque Gigante. O clube já tem alinhado, ou alinhados pelo menos 2 jogos amistosos para o período de retorno. Locais ainda indefinidos, os adversários já são definidos, mas mantidos em sigilo por conta dessa questão do local desses jogos. Mas o Inter, por hora, também não vai participar de torneios amistosos, né? Aquilo que a gente falou há algum tempo sobre o Grêmio participar, receber convites, o Inter descarta essa possibilidade neste momento, mas vai fazer 2 jogos de preparação para o segundo semestre. E aí, Lucianinho, eu quero dar um salto para o assunto mercado de transferências. Porque o Inter admite publicamente que precisa contratar jogadores, que o elenco carece de reforços, mas que para isso vai precisar usar a criatividade. Foi um dos termos, né, utilizados pelo Fabinho Soldado ontem, após a derrota para o Bragantino, né? O Inter não vive situação financeira confortável. Para contratar jogadores, para trazer reforços, vai precisar também se desfazer de alguns dos seus atletas, ou liberando, ou então vendendo esses jogadores. E o Bernabéu, por conta da sua ascensão, passa a ser o principal alvo do mercado de transferências.
1: Significa que o Inter poderá perder, então, aquele que hoje é o seu melhor atacante, que na saída dele, pela má escolha do Pezzolano de botar o Alan Patrick, que hoje não é competitivo, o Inter teve muita dificuldade. Se você eterniza a dificuldade, ou seja, você vende o Bernabéu, quem é daquele lugar? Quem passa a ser? O Alex? Aposta completa? O chamado all-in no menino?
0: Maurício, essas informações assim de Inter agora com o Arruda e de Grêmio com o Simon, de que os dois devem vender jogadores, para mim elas são apavorantes.
1: É, Maurício. Claro.
0: Elas são apavorantes porque a gente questiona aqui que Grêmio e Inter têm elencos curtos. O desempenho é ruim nos campeonatos que eles estão disputando. E imaginar um cenário onde eles vão perder jogadores, os melhores ainda. E outra, quem vai contratar e quem vai ter daqui a pouco recurso para contratar é quem contratou errado até agora em 2026. Porque quem é que o Inter contratou certo em 2026?
1: O Vidagra.
0: O Vidagra. E o Grêmio contratou certo quem?
1: O Everton, o goleiro.
0: Então tem vamos combinar assim, um acerto
2: os pilares,
0: de
2: né?
0: cada lado. E depois, o que que faz? Sem Bernabéu, sem Mac,
1: sem Vieri.
2: Olha... Pois é, Lucianinho, eu tenho até 2 pontos rápidos a respeito desse assunto, que é o seguinte. Sobre o Bernabéu, fui buscar informações hoje da situação e de como realmente o Inter está observando as movimentações de mercado sobre o seu atacante. Contatos oficiais já chegaram, mas não tem proposta ainda pelo jogador. Mas o Inter entende que é algo natural por conta desse crescimento. O Bernabéu se tornou o vice-artilheiro da equipe com 8 gols na temporada. Só está atrás do Borré nesse quesito. Então o Inter aguarda as propostas, entende como algo natural. E em relação ao ano passado, nessa mesma altura da temporada, o Inter em 2025 tinha mais pontos dentro do Brasileirão do que tem hoje.
1: Para ser exato.
2: Ponto mais. Eu até fiz o levantamento, Maurício e Lucianinho. O Inter tinha em 18 jogos do Brasileirão 24 pontos. Hoje o Inter tem 21. Tá? Então são 3 pontos a mais na diferença. Só que o que aconteceu naquela parada do ano passado para a Copa do Mundo de Clubes.
1: Eu falei 22 para 21 porque hoje o Gustavo Manhago, em sala de redação, trouxe o um número.
2: Tem um...
1: Que era esse que eu botei aqui, tá. Por isso que eu fiquei surpreso.
2: É que tem um detalhe que é o seguinte, seu Maurício. O jogo com o Bahia, que era da 14ª rodada do Brasileirão passado, aconteceu só depois da Copa do Mundo. Então, eu coloquei o 18º jogo do Inter, o seguinte, que teve vitória contra o Bragantino, inclusive fora de casa. Então, o Inter teve em 18 jogos do Brasileirão passado, 6 vitórias, 6 empates e 6 derrotas, 24 pontos. Mas em relação ao ano passado, só para fechar, Lucianinho, o Inter tinha essa pontuação, 24 na pausa, em 18 jogos, mas ele perde jogadores do elenco. O Fernando se machuca antes da Copa do Mundo de Clubes, o Inter negocia o Wesley e também o Ener Valência. O clube não quer repetir isso em 2026.
0: 6h15, alguns recados na live aqui em Gaúcha Esportes. Aqui, ó, deixa eu ver, o Thales Ferreira, seu Maurício, com a apresentação do Danilo Santos ontem e outros jogos pela seleção, ele pode ser titular no time do Ancelotti, abrindo os trabalhos de seleção aqui, Maurício?
1: Ele deve ser titular. Ele é o cara que consegue fazer as duas áreas, ele é goleador do Botafogo, ele é todo campista, ele não é volante, segundo volante. Não, ele é um sujeito que faz todas do meio. E o melhor para o Brasil é tê-lo titular. Acredito que ainda contra o Egito, talvez abrindo contra Marrocos, o Ancelotti vá testar aquilo que vem sendo, um 4-2-4, dando função defensiva para atacante. O Pedro Ernesto se orgulharia muito de mim, mas eu tiraria um desses quatro para botar um meio campista.
0: Maurício Retranqueiro. Retranqueirinho. Né? Vivi para ver este momento. Mauro Portelles, seu Maurício.
1: Fala, Mauro.
0: Alguém pode explicar por que joga o Wagner Leonardo e não o Kahneman? O Wagner Leonardo é pior que o Bressan. Abraço para vocês da Gaúcha.
1: Mauro, o Kahneman é um jogador que, totem do Grêmio, ele talvez tenha perdido, e a gente não vê porque ele não joga, a capacidade de competir. E eu lembro que da última vez que ele entrou em campo, eu tomei um susto, porque a atuação dele foi muito ruim, com direito à expulsão. E tentar cabecear uma bola no chão, que foi contra o Confiança lá em Sergipe. Então eu consigo entender ele fora, embora seja um negócio que me choca, porque ele é um totem do Grêmio, né, Lucianinho? É. Você quer falar de Grêmio vitorioso, você fala do Kahneman.
3: Posso passar um bastidor sobre o Kahneman? O Kahneman, ele mesmo não jogando com o Luiz Castro, e ele não vem jogando também com o Mano Menezes, com Quinteiros, com
1: mas agravou, né?
3: E também, cada ano que passa, fisicamente, vai ficando mais difícil, né? É. Mas o Kahneman, pelos relatos que eu tenho de dentro do vestiário do Grêmio, segue fechado com o Luiz Castro. É uma das lideranças também
1: que, bom pro Grêmio,
3: que passa respaldo pro treinador, que diz que não quer abrir mão do Kahneman pela importância que ele tem no vestiário, também dentro de campo, enfim. Por exemplo, o Wagner Leonardo foi expulso na final do Gauchão, entrou o Kahneman nos minutos finais ali, enfim. Então, segue com a confiança do Luiz Castro e vice-versa. Então, um dos jogadores que, mesmo com essa reformulação que eu vou explicar na sequência que o Grêmio deve promover no seu plantel, o Kahneman não está no, nos planos do Grêmio se desfazer do Kahneman, a não ser que pinte alguma coisa de fora que ele vá ter a oportunidade de que ele peça para ser transferido. Mas esse momento não passa nem pelo Kahneman, nem pelo Grêmio desfazer a relação.
1: Luciano, posso fazer uma publicidade multiferramenta aqui no Hoje no Esportes? Uhum. 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E que vai ter repercussões, claro, em todas as ferramentas do Grupo RBS. 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
0: O Alex Santos. Maurício, não acha que trocando os preparadores... Você acha que trocando os preparadores de goleiros vai adiantar? Sendo que já vimos que o Antony não dá resposta, o Rocher também quer sair do Inter, enfim, recado do Alex Santos.
1: Alex, o melhor preparador de goleiros que eu vi trabalhando como comentarista, lá atrás era o Schneider, lá muito atrás, o Schneider até já falecido. Depois o Marquinhos, que foi pegar a seleção, o Marquinhos que foi goleiro do Novo Hamburgo, lembra você?
0: O Ilo Roxo, muito tempo preparador de goleiros do Inter.
1: O Ilo, que era reserva do Manga lá nos anos 70. Mas o melhor recente, que é o criador do Alisson, por exemplo, chama-se Daniel Pavan. Nunca entendi por que o Internacional abriu mão do Daniel Pavan. De lá para cá, eu não lembro de alguém se firmando na condição de preparador de goleiros do Inter. Esse nome é só mais um nome que cai.
0: 6:19, tirando o Vieri, Kahneman com uma perna sem ritmo de jogo, sem preparo, joga pelo menos o dobro. E tem o triplo de mais vontade de qualquer zagueiro lateral volante do Grêmio. O Christian Bach manda recado aqui para a gente também na live no YouTube. De Gaúcha Esportes, temperatura em Porto Alegre neste momento, deixa eu dar uma conferida aqui, 16 graus, hein? Tá baixando a temperatura. 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Alô, Ian Tâmbara, informações do trânsito, Ian, boa noite.
4: Boa noite, Lucianinho. Boa noite a todos. Com alerta para o motorista que está deslocando ali pela Carlos Gomes, viu? Temos duas situações que estão deixando o fluxo um pouco mais lento na região. Uma até não interfere tanto na pista central, porque foi no corredor de ônibus. Envolveu uma viatura da Polícia Civil e um ônibus na Carlos Gomes, no sentido sul-norte, então descendo em direção a Protásio. perto ali da Avenida Soledade, já na altura do bairro Petrópolis. É uma colisão forte, inclusive, uma viatura da Polícia Civil que bateu na traseira de um ônibus, e aí com isso gerando o atendimento, inclusive presença do SAMU para atender os ocupantes ali que se feriram com essa batida muito forte na traseira de um ônibus. Mas, além dessa ocorrência, perto dali também tivemos uma situação, uma ocorrência policial ainda em andamento, próximo da Protásio Alves. A Protásio em direção ao bairro tem uma fila maior, já é um ponto ali que acaba congestionando final de tarde, tem essa ocorrência nesse entorno, entre a Protásio ali, o viaduto que passa sobre a terceira perimetral, tem inclusive a estação de ônibus, e a Carlos Gomes com a Tarso Dutra. Nesse ponto central ali tem essa ocorrência em atendimento, nossa reportagem está inclusive em deslocamento lá para detalhar essa situação. E para quem vem do Petrópolis para o Três Figueiras, para Bom Jesus, em direção ao bairro, está pegando congestionamento grande na Protásio. Altura mais ou menos da Borges do Canto, até passar pelo viaduto sobre a terceira perimetral, até inclusive chegando a Cristiano Fischer com um pouco de lentidão. É o ponto mais travado da capital nesse momento, principalmente citando aí os pontos que vão em direção ao bairro. Fora isso, movimento do horário em outras partes, como na própria Castelo Branco, na saída do centro, e na Zona Norte também. Para quem está pegando a Sertório em direção ao bairro, também vai pegar uma fila grande, a mais de um quilômetro de congestionamento. Mais cedo teve um atropelamento por carro ali junto da Assis Chateaubriand. Então, passa pelo bairro Jardim Floresta até o São Sebastião. Nesse trajeto em direção a Assis Brasil, para quem segue também rumo ao bairro pela Sertório, emendou com uma lentidão que já é meio que natural ali mais perto da Dona Alzira. Então, atenção nesse ponto na Sertório também.
0: Muito bem, Ian Tambara. Obrigado, Ian. Bom, já seguindo aqui o show dos esportes.
4: Não, o dia tá cheio hoje. Não. Não é todo dia assim.
1: Pô, tiraram a cara do Ian.
0: Eu queria ver se ele ficou bravo. Bom, daqui a pouco tu volta com mais trânsito, Ian. Perco amigo, mas não perco a piada. Aliás, tava muito bem na maratona domingo, hein? Parabéns pelo trabalho aí. Digo publicamente aqui. Aliás, de toda a nossa equipe, né?
4: Valeu.
0: Foi uma grande... ficou brabo, viu? Valeu.
4: Eu sei. Isso aí é só agora para tentar amenizar.
0: Tô te elogiando. Brincadeira. O trabalho foi excelente mesmo. Tecnicamente e também, né, enfim, de cobertura da reportagem, que é um trabalho bem difícil. Não,
1: e uma prova cheia de recorde quebrado, né?
0: Não, masculino, incrível. Feminino. Ontem foi inacreditável, assim, o que aconteceu. Foi uma grande manhã de maratona em Porto Alegre, olha. Também parabéns ao Paulo Silva, ao Corpo, enfim, toda a organização, a turma do Olímpicos também, né, que fizeram uma grande prova, uma prova histórica, né?
3: Tênis, corre, tá
0: espetacular. Ah, o corre sim, confortável, espetacular. Vamos fazer o seguinte, vamos fazer o intervalo 6h23, na volta tem ele. Direto dos States.
1: Qual é o cenário dele hoje?
0: Não sei, vamos ver, eu tô curioso. Daqui a pouco tem Eduardo Gabardo, direto dos Estados Unidos, com a Copa do Mundo chegando aqui no Hoje. Vamos pro intervalo, meu maestro. Kleber Moscopi, com Sheryl Crow na trilha, canção do Guns N' Roses, a gente já volta.

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0: 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Voltamos aí com, como eu disse, Bruno Mars e Lady Gaga na trilha, Try With A Smile. E vamos falar de Copa do Mundo com Eduardo Gabardo, direto dos Estados Unidos, no nosso ponta a ponta. E quem sabe já na semana que vem, hoje nos esportes, direto já dos Estados Unidos também, Maurício.
1: Segunda-feira.
0: Porque segunda ainda não tem jogo, né? A Copa começa só.
1: Segunda-feira, hoje nos esportes.
0: No dia 11, então, por enquanto, não, acho que não vai ser gaúcha na Copa, vai ser hoje nos esportes. Gabardinho, tudo bem por aí? Aí deve ser boa tarde, né?
2: Boa tarde. Aqui temos 5 horas e 29 minutos. Estou neste momento em Morristown, no estado de Nova Jersey, aguardando a chegada da seleção brasileira. Bom, Luciano, grande abraço para todos aí do hoje, para o Maurício. É, neste momento, delegação do Brasil, da seleção, os integrantes da delegação estão ainda no Rio de Janeiro, no deslocamento para a sede da CBF, onde irá acontecer um evento de despedida lá com a equipe de trabalho da CBF, jantar, e depois o deslocamento para o aeroporto do Galeão. 10 da noite o voo direto aqui para Nova Jersey. E atenção, seleção vem num super avião, um avião que já foi utilizado, é um voo fretado, evidentemente, né? É um avião que já foi utilizado na turnê dos Rolling Stones. Então tem praticamente ali 100 poltronas como se fosse de primeira classe. Tem todo mundo, dá para deitar se quiser, dormir durante todo o voo, conforto total no voo fretado. É da seleção brasileira aqui para os Estados Unidos. Previsão de chegada amanhã. No hotel deve ser por volta de 9h30 da manhã, no hotel The Ridge, em Baskin Ridge, um hotel totalmente privativo, fechado para a seleção brasileira. Hoje de manhã eu estive lá, mas não deu nem para ficar 5 minutos, né? O pessoal da segurança já disse que não pode ficar lá na frente. É um hotel totalmente bloqueado, blindado para a seleção brasileira neste período de Copa do Mundo. Bom, amanhã já tem treinamento marcado. No final da tarde, por volta de 5h30, no CT do Red Bull, e aí já começa a preparação de campo do técnico Carlo Ancelotti para o jogo contra Marrocos. Claro que tem primeiro o amistoso contra o Egito no próximo sábado, agora em Cleveland, 7 da noite aí pelo horário do Brasil, e depois a estreia na Copa do Mundo no dia 13 contra a seleção de Marrocos. Aliás, a propósito, Luciano, sobre a estreia, a FIFA acaba de divulgar os fardamentos para a fase de grupos da Copa do Mundo. Jogo de estreia, o Brasil vai de camisa amarela, calções da cor azul, meias brancas, uniforme principal. Segundo jogo contra o Haiti, o Brasil vai com o uniforme número 2, a camisa azul. E no terceiro jogo contra a Escócia, a camisa amarela, mas com calções brancos e meias brancas, porque a Escócia vai jogar de azul. Então já, pelo menos fardamento, já está tudo definido. Em relação a time, o Ancelotti vai trabalhar, né? É durante a semana, aqui em Nova Jersey. Tem a base, que foi colocada no jogo contra o Panamá. Os dois zagueiros que estavam na final da Champions League naturalmente vão entrar. Marquinhos, que inclusive vai ser o capitão da seleção brasileira. E é um retorno considerado muito importante. O Gabriel Magalhães também vai ser titular. O Martinelli deve ficar como alternativa. E o que vai se estudar é a possibilidade de uma alteração ou não no meio campo. Talvez com o Danilo, com um jogador a mais de marcação, com a saída de um dos atacantes. Mas tudo isso vai ser testado nos treinamentos aqui nos Estados Unidos.
1: Qual é o calção e a meia da camiseta azul contra o Haiti, Eduardo?
2: Contra o Haiti, na segunda rodada, a camisa azul, calções da cor azul e meias pretas.
1: Preta!
0: Mas diferente, hein?
2: Deixa eu pegar aqui, estou abrindo aqui a imagem. É isso aí.
1: É que nessa camisa azul que o Brasil inaugurou aí, toda manchada, toda estilosa, ela tem preto na configuração. Muito bonita aquela camisa. Ficou bonita, mas eu preferia tudo azul. Não muda a vida de ninguém, mas é o uniforme todo escuro do Brasil contra o Haiti.
2: O Maurício, esse é o segundo jogo, né? Contra o Haiti. Estou aqui com. Estou aberto aqui com o comunicado da FIFA. Camisa Navy Blue. Calções Navy Blue, que eu acho que é um azul mais escuro. Azul marinho, meias Black. E o uniforme do goleiro do Alisson, magenta, que é tipo um rosa.
1: Isso aqui é uma magenta. Magenta me lembra o Milton Cunha.
0: Mas é magenta. As três cores básicas, Maurício. Magenta, ciano e
1: fúcsia.
0: Não, amarelo.
1: Não, porque essas cores.
2: O Haiti vai todo de branco.
1: A gente brinca muito com o Milton Cunha porque foi carnavalesco, os comentaristas da TV Globo. E essas cores, assim, fora do padrão que todo mundo conhece, o carnavalesco é que gosta de fazer o fúcsia, o magenta, o isso, aquilo. Por isso me lembrei do Milton Cunha.
0: O Gabardo tá de corta-vento ali, irmão.

0: Só.
1: Vento
0: não tá
1: azul,
0: calor e gabarito.
1: Mad Blue.
2: É. Não, aliás, o Luciano, prepara o Maurício aí, porque tá meio friozinho quando sai o sol.
1: Não, mas eu vou de blusão e boto esse corta-vento por cima. Ué.
2: É, faz bem, faz bem.
0: O meu corta-vento só faltou uns 3 metros para fechar. Agora fiquei preocupado.
2: O que tá acontecendo aqui, né, nessa região de Nova York, Nova Jersey, é que quando tem sol, nesses dias muito bonitos, a temperatura fica muito agradável. Mas de manhã é cedo, e agora tá indo embora o sol, há pouco tava nublado, até com cara de chuva, agora tá abrindo aqui o finalzinho da tarde de sol, e já fica um pouco mais friozinho. Agora tá 19 graus, mas batendo um vento geladinho. No final da noite, hoje a previsão é 12, 13 graus. Jesus, de manhã também tá assim.
1: Coisa boa. Qual é a necessidade
0: coisa
1: disso?
0: Coisa boa, cara. Que notícia, a melhor notícia que tu tá trazendo para nós. Com... A Maracopa vai estar um calorão, né? A previsão, como era ano passado no Mundial, né?
2: É verdade, já, acho que é metade de junho, segunda quinzena de junho já tem previsão de fazer mais calor com as temperaturas batendo nos 30 graus, mas por enquanto ainda não. Acho que tem um negócio que é importante falar aí, Luciano, que é o seguinte, a gente falou dos uniformes, né, para a fase de grupos da Copa do Mundo, que o Brasil vai jogar, só para quem não está ligado ainda, porque eu vou falar do horário dos jogos, né, porque quem não está ligado já vai se ligando para ver o que vai fazer, né, nos dias e hora dos jogos da seleção brasileira na fase de grupos. A estreia, que é contra Marrocos, que cai num sábado, dia 13 de junho, é 7 da noite. Então é no outro final de semana, sábado, 7 da noite. O amistoso contra o Egito também vai ser 7 da noite, nesse sábado. Na segunda rodada, sexta, cai numa sexta-feira, dia 19 de junho, Brasil e Haiti, 9:30 da noite. Então é noite de sexta-feira, Brasil e Haiti. E na terceira rodada, cai numa quarta-feira, dia 24 de junho, o jogo contra a Escócia numa quarta-feira, 7 da noite. Então, na fase de grupos, 7 da noite, 9:30 e depois 7 da noite de novo.
0: Muito bem, senhor Eduardo Gabardo, direto dos Estados Unidos. Carimba pra gente, Gabardo, dos nossos queridos parceiros de Copa do Mundo.
2: 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Luciano, amanhã de manhã, a seleção chega aqui em Nova Jersey para a Copa do Mundo.
0: Muito bem, Eduardo Gabardo, 6:35. Obrigado, Gabardo. Volta no Show dos Esportes com essa... elegância toda de Eduardo Gabardo e um corta-vento que Maurício Saraiva vai querer levar para a Copa, para usar muito, para não passar frio. Mas tem uma informação importante. Ayrton Lemos, jornalismo mobilizado, informação grave aqui em Porto Alegre. Ayrton.
3: Lucianinho, uma tentativa de assalto terminou agora há pouco com 3 pessoas feridas no fim da tarde dessa segunda-feira no bairro Petrópolis, ali na rua Gutenberg, próximo da região da Carlos Gomes, com a Protásio Alves. A gente está indo até o local, Lucianinho, se deslocando nesse momento. Segundo informações preliminares do 11º Batalhão da Brigada Militar, uma das vítimas reagiu à abordagem dos suspeitos, dos criminosos, e houve uma troca de tiros. O que a gente tem até o momento, Lucianinho, uma mulher foi baleada, encaminhada ao hospital de pronto-socorro, outro ferido recebeu atendimento em uma farmácia da região. Já um dos suspeitos foi localizado baleado na Avenida Carlos Gomes, próximo ao cruzamento com Anilo Peçanha. O estado de saúde dele é considerado instável, e o que a gente tem de informação aqui também da Polícia Civil é que durante a fuga os criminosos roubaram uma caminhonete Haval H6 preta, e esse veículo chegou a ser rastreado na região da Carlos Gomes. A Brigada Militar realiza buscas e a Polícia Civil também já começa a investigar as circunstâncias dessa ocorrência, Lucianinho.
0: Obrigado, Ayrton Lemos. Mais destaques, Ian Tambara. Por favor, Ian.
4: Só para complementar a informação do Ayrton, Lucianinho, tem 2 quilômetros de congestionamento na Protásio, ali naquela passagem pelo Petrópolis, por conta dessa ocorrência. Muito congestionado, é um ponto para o motorista evitar. Quem vem da terceira perimetral, principalmente ali da Tarso Dutra, para acessar a Protásio no sentido norte-sul também, sul-norte, aliás, também acaba pegando congestionamento por conta dessa ocorrência.
0: Obrigado, Iatão Baravão, para o intervalo 6:38. Na volta tem futebol feminino, tem mais destaques dos esportes internacionais, tudo isso aqui no Hoje nos Esportes com o Google Dolls na trilha. E a gente já volta, não sai daí.
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0: Estamos de volta, 6h41, com o Sil na trilha. 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Vamos com o trânsito, mais um destaque, Atambara.
1: Agora um destaque na Bento Gonçalves, outro ponto que é má opção para o motorista em direção ao bairro. Teve um atropelamento na Bento, ali na região do Santo Antônio, passando a Luiz de Camões, tem o Grêmio Geraldo Santana e depois tem um condomínio ali com vários prédios, inúmeras torres. É bem em frente a esse condomínio ali, fica em frente a Monteiro Lobato. Uma fila enorme acabou sendo gerada por causa desse acidente, um congestionamento que está pegando motorista na Bento já aqui no princípio, próximo da Princesa Isabel, ainda na região da Azenha. Péssima alternativa para o motorista, então, seguir em direção ao bairro por conta dessa ocorrência.
0: Obrigado, Iotambra, 6h43, ele volta no correspondente com mais trânsito, a temperatura 16 graus, CRVR, maior empresa de tratamentos de resíduos do estado, e a hora certa da KTO, no app da KTO, a 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aqui, no hoje, bom... 6h44, meus amigos. Nosso tempo se foi.
2: Hoje tem debate no show, né?
0: Tem debate no show. Maurício Saraiva participando hoje.
2: O quê?
0: Caro, muito caro.
3: Vou ter que ficar
2: então. Tava na negociação da ida pra Copa.
0: Tá? Nós gastamos todos os recursos.
4: Valeu três figurinhas.
0: Não sobrou nada pra nós, mas a gente conseguiu trazer Maurício
2: Saraiva. Mas o Tinda é generoso, vai dar um pacotinho. É.
4: Vai dar
0: um Gael.
4: Pacotinho pro Gael.
0: Então vamos fechar, vou mandar uma figurinha pro Joaquim lá, teu destaque final.
2: Só pra Copa de 2030.
0: Não, vou mandar a figurinha juntar, pra ele olhar só o que tem.
2: João Pedro, Marcos Rocha, Caio Paulista, Dodi, Balbuena, Monsalve, William, André Henrique e Bright White. São alguns jogadores que podem ser negociados pelo Grêmio, ter saídas facilitadas para aliviar a folha e abrir espaço para novas chegadas. Vieri e Mac são os jogadores mais desejados do elenco para grandes vendas. O Grêmio trabalha de 4 a 6 reforços, jogadores prontos, um lateral direito, um zagueiro, um volante e um meia. Quem sabe mais jogadores ofensivos para o técnico Luiz Castro conseguir dar uma reagida no segundo semestre no Brasileirão.
0: Obrigado, Samuel. Tô mandando para o Joaquim aqui, olha para ele, ó. Bah. Brasil de 62, tá?
3: Aí vale umas 50 figurinhas, seu Maurício. Pô.
0: Bonito. Só pra ele olhar e sentir o gostinho, na próxima ele vai colecionar.
3: Atualmente ele vai botar na boca.
0: Então vamos cancelar.
3: Vou colar no roupeiro dele.
0: Fechando de Inter, Arruda.
3: O Internacional, Lucianinho, teve a confirmação de que, de fato, o Félix Torres foi convocado oficialmente para a seleção equatoriana. Ele esteve em campo no amistoso do último sábado, mas foi chamado pelo técnico Sebastián Becasese, e isso significa dinheiro nos cofres e meio à Copa do Mundo.
0: Obrigado, Arruda. Maurício, até o show.
4: Até daqui a pouco.
0: Esperamos.
4: Beijo.
0: Correspondente chegando. Hoje nos esportes fica por aqui. Até lá. Abraço gigante. Tchau.

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10: Feminicídios aumentam 20% nos primeiros 5 meses do ano no Rio Grande do Sul.
11: Tiroteio deixa feridos e causa congestionamento na Avenida Protásio Alves, em Porto Alegre.
10: Passagem de ônibus da região metropolitana ficará mais cara a partir de amanhã.
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10: Um bom início de noite, agora são 6 horas e 50 minutos.
11: A temperatura é de 15 graus na capital.
10: O Rio Grande do Sul encerrou os primeiros 5 meses do ano com aumento de 20% nos casos de feminicídio. Ao menos 36 mulheres foram vítimas desse tipo de crime no estado. De janeiro a maio do ano passado, tinham sido 30. Somente em maio de 2026, foram pelo menos 6 mulheres assassinadas por questão de gênero. O mês de janeiro foi o que registrou o maior número de feminicídios no estado, com 13 casos. Porto Alegre é o município com o maior número de casos de janeiro a maio, com 5 mulheres mortas.
11: A Delegacia Especializada de Atendimento à Mulher de Canoas ampliou o atendimento para até as 8 horas da noite a partir de hoje. Até semana passada, a unidade, que abre às 8h30 da manhã, funcionava até às 5h30 da tarde. A DEA de Canoas fica na Avenida Doutor Cesefredo Azambuja Vieira, número 2730, no primeiro andar. Vítimas de violência doméstica também podem registrar ocorrências na internet pela delegacia online.
10: Temperatura de 15 graus em Porto Alegre, 11 em Caxias do Sul, 13 graus em Santa Maria e Pelotas e 14 graus em Rio Grande e Passo Fundo. 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
13: Agora à noite o tempo é seco aqui no estado e as temperaturas vão diminuir. A gente tem frio no começo desta terça-feira em todas as áreas do estado, principalmente porque o aquecimento não é grande. Durante a madrugada, com um céu mais aberto, vamos perder calor, vamos perder radiação. Por causa disso, começa a terça-feira gelada. A notícia boa é que entre a quarta e a quinta o frio diminui de intensidade e as temperaturas sobem legal no período da tarde, tanto na quinta quanto na sexta. Então, fiquem atentos, tempo é seco por aqui.
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11: Um tiroteio após um assalto deixou 3 feridos no final da tarde de hoje na rua Gutenberg, quase esquina com a Protásio Alves, no bairro Petrópolis, na capital. O repórter Ayrton Lemos está no local e tem as informações.
15: Uma tentativa de roubo deixou 3 pessoas feridas no fim da tarde desta segunda-feira no bairro Petrópolis, em Porto Alegre. Segundo o 11º Batalhão da Brigada Militar, uma das vítimas reagiu à ação dos criminosos e houve troca de tiros. Uma mulher foi baleada e encaminhada ao hospital de pronto-socorro. Outro ferido recebeu atendimento na região. Já um dos suspeitos foi encontrado baleado na Avenida Carlos Gomes e está em estado instável. Durante a fuga, os criminosos roubaram uma caminhonete Haval H6 e agora a Polícia Civil investiga o caso.
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17: Com muita fila na Protásio Alves, sentido centro-bairro por causa da ocorrência policial em atendimento. A tranqueira se estende por 2 quilômetros desde o Petrópolis até a esquina com a Cristiano Fischer. Há um leve reflexo também na Tarso Dutra para quem vem no sentido sul-norte da terceira perimetral e tenta acessar a Protásio rumo ao bairro. Tem tranqueira também na Avenida Bento Gonçalves, onde houve um atropelamento perto da Luiz de Camões, no sentido ao bairro também. Tem muito congestionamento, pegando o motorista desde o começo da Bento, na Azenha. Com trânsito, Iantambará.
10: Ainda nesta edição, o ministro da Fazenda afirma que declaração do imposto de renda poderá ser automática em até 3 anos.
11: Trecho duplicado da BR-386 será liberado amanhã, em Fontoura Xavier, no norte do estado.
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10: Será liberado amanhã, a partir das 14h, o trecho duplicado de quase 9 quilômetros da BR-386 em Fontoura Xavier, no norte do estado. A concessionária Via Sul prevê liberar mais 10 quilômetros duplicados ainda em junho. Outros 6 quilômetros e 800 metros devem ser entregues no próximo mês. Originalmente, as obras entre Fontoura Xavier e Soledade deveriam ter sido concluídas em 2023. Já entre Tio Hugo e Soledade, metade da duplicação foi realizada. A previsão é que a obra seja entregue até o final do ano. Agora em Porto Alegre, temperatura de 15 graus, 6 horas e 55 minutos.
16: Serviço.
11: As passagens dos ônibus metropolitanos de Porto Alegre ficam mais caras a partir de amanhã. O reajuste será de 7,32%. O índice foi proposto pela Metroplan e aprovado por unanimidade pela AGERGS. Os preços das tarifas variam conforme o itinerário e a modalidade do transporte. O cálculo considera a inflação e a reoneração da folha de pagamento das empresas. Também foram aprovados reajustes no transporte intermunicipal do Litoral Norte, Litoral Sul e Serra Gaúcha.
10: O processo disciplinar aberto pelo Superior Tribunal de Justiça para apurar a conduta do ministro Marco Buzzi, investigado por importunação sexual, entrou na fase de tomada de depoimentos. No próximo dia 11 de junho, serão ouvidas duas vítimas. Além disso, também devem ser tomados os depoimentos de 20 testemunhas indicadas por defesa e acusação. Em abril, o STJ determinou a abertura de um processo disciplinar contra Buzzi. Ele está afastado da corte desde fevereiro. Em instante, Donald Trump escolhe deputado da Flórida para ser o novo embaixador dos Estados Unidos no Brasil.
11: O ministro da Fazenda, Dario Durigan, afirmou hoje que a declaração do imposto de renda poderá se tornar automática, sem preenchimento manual pelo contribuinte. A medida deve ser implementada em 2 ou 3 anos. O novo sistema prevê a integração de dados já disponíveis em bases oficiais e privadas, como informações bancárias, registros de empresas e dados de planos de saúde. Com isso, o contribuinte passaria apenas a revisar e validar os dados apresentados pelo sistema. O modelo seria uma evolução da declaração pré-preenchida, utilizada por mais de 60% dos contribuintes nesse ano.
10: O governo federal e os Estados Unidos devem estender o prazo do grupo de trabalho criado para negociar temas comerciais e tentar evitar a aplicação de novas tarifas sobre produtos brasileiros no mercado norte-americano. Segundo o portal G1, o grupo técnico, que inicialmente teria duração de 30 dias, seguirá funcionando além do prazo previsto. O período estabelecido para as negociações termina na sexta-feira, mas integrantes das conversas afirmam que ainda não houve avanços suficientes para encerrar os trabalhos.
11: O dólar encerrou o dia em queda de 0,39%, cotado a R$ 5,02. Já o Ibovespa, principal índice da Bolsa de Valores brasileira, caiu 0,91% aos 172.197 pontos. O conflito no Oriente Médio voltou a pressionar os mercados financeiros. Agências de notícias afirmam que a equipe de negociação do Irã interrompeu as tratativas com os Estados Unidos após Israel anunciar novos ataques ao Líbano. O aumento das tensões também voltou a pressionar o petróleo. O barril do tipo Brent, referência internacional, subiu 4,61% nessa tarde, cotado a $95.
10: O presidente dos Estados Unidos, Donald Trump, disse hoje que conversou com o primeiro-ministro de Israel, Benjamin Netanyahu, e com representantes do grupo Hezbollah, que é apoiado pelo Irã. Ele garantiu que um cessar-fogo está em vigor entre as partes no Líbano e que Netanyahu concordou em não mover tropas de Israel em direção a Beirute. Mais cedo, Teherã decidiu interromper a troca de mensagens com os mediadores sobre o memorando de entendimento com os Estados Unidos após novos ataques de Israel ao Líbano. Trump disse também que as conversas seguem em ritmo rápido com o Irã.
11: A Casa Branca anunciou hoje a indicação de Daniel Pérez para o cargo de embaixador dos Estados Unidos no Brasil. Ele é presidente da Câmara dos Deputados da Flórida e precisará ter o nome confirmado pelo Senado norte-americano. Se aprovado, será o primeiro embaixador dos Estados Unidos no Brasil desde a saída de Elizabeth Begley, indicada pelo presidente Joe Biden. O posto está vago desde janeiro de 2026, quando Trump retornou à Casa Branca. Atualmente, a missão diplomática norte-americana em Brasília é comandada pelo encarregado de negócios, Gabriel Escobar.
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11: A próxima edição será amanhã às 8 horas. Boa noite.
14: Próximo dia.
16: dia de hoje.
18: Boa noite.
19: Boa noite para você que nos acompanha em todo o país.
18: Segunda-feira, 1º de junho de 2026.
19: Vamos ao destaque do dia. Medidas para conter a alta no preço dos combustíveis.
18: O governo oferece auxílio a refinarias nacionais e aos importadores de diesel e Petrobras anuncia desconto na venda do produto.
19: E são intensificadas ações contra preços abusivos e para garantia da qualidade dos combustíveis.
18: E ainda, saúde.
19: Em um dia de mutirão, hospitais universitários realizam mais de 52 mil procedimentos entre cirurgias e consultas.
18: Quem vai falar com a gente sobre esse trabalho é Arthur Chioro, presidente da HU Brasil.
19: Vamos saber mais também sobre o Tela Brasil.
18: Filmes, séries, desenhos animados, uma nova plataforma de streaming gratuita e com conteúdo 100% nacional.
20: Sejam muito bem-vindos e bem-vindas. O cinema é nosso e a casa é sua.
19: Hoje, na apresentação da Voz do Brasil, Mariana Jungmann e Luciano Seixas.
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19: Para conter a alta dos preços dos combustíveis desencadeada pela guerra no Oriente Médio, o governo do Brasil decidiu prorrogar por 2 meses uma série de medidas.
18: Entre elas, uma nova subvenção para conter a alta nos preços do diesel e novas ações de fiscalização.
19: A repórter Gabriela Noronha tem os detalhes dessas medidas. Boa noite, Gabriela.
21: Boa noite, Luciano, Mariana, boa noite a todos que nos ouvem. Olha, a partir desta segunda-feira, o governo passará a pagar uma subvenção de R$ 1,12 por litro do óleo diesel às refinarias nacionais e também aos importadores do combustível. A medida substitui 2 auxílios que se encerraram no último domingo. E também, a partir de hoje, passa a valer uma nova subvenção de 35 centavos por litro ao óleo diesel A de uso rodoviário. Essa medida substitui a desoneração de impostos sobre o combustível que perdeu a validade neste domingo. E olha, a Petrobras já informou que este desconto está valendo e reduzindo aí o preço médio de venda para as distribuidoras de R$ 3,65 para R$ 3,30.
18: Ô, Gabriela, e em relação ao gás de cozinha, como é que fica?
21: Também foi prorrogada, Mariana, até 31 de julho, a subvenção destinada aos produtores e importadores de gás liquefeito de petróleo, o gás de cozinha. Os recursos federais para a medida foram ampliados de R$ 330 milhões para R$ 660 milhões. E para o consumidor, a medida significa um benefício equivalente a R$ 11 por botijão de 13 quilos. Também foi prorrogada a desoneração dos PIS/COFINS sobre o querosene de aviação e sobre o biodiesel utilizado na mistura obrigatória ao diesel rodoviário vendido nas bombas. E o governo também ampliou a carência para o pagamento das tarifas de navegação aérea.
19: Gabriela, e sobre as fiscalizações do setor?
21: Elas continuam, Luciano. A Agência Nacional do Petróleo, Gás Natural e Biocombustíveis continuam todas essas operações de fiscalização nos estados, com foco em preços abusivos, qualidade dos combustíveis, irregularidades nas bombas e documentação. Essas irregularidades podem acarretar multas de até R$ 5 milhões e a interdição dos postos. Vale lembrar que as denúncias podem ser feitas pelo número 0800-970-0267. Mariana, Luciano.
18: Muito obrigada, Gabriela Noronha, pelas informações ao vivo aqui na Voz do Brasil.
19: Filmes, desenhos, documentários, um conteúdo brasileiro de graça com garantia de acesso a todos.
18: É a plataforma Tela Brasil, o streaming público e gratuito voltado à exibição de obras audiovisuais do nosso país, que foi lançado pelo governo do Brasil.
22: A Tela Brasil, plataforma pública de streaming do governo federal, estreia com mais de 550 filmes, séries, documentários e produções históricas feitas entre 1910 e 2025. O lançamento aconteceu no Rio de Janeiro, reunindo representantes do setor audiovisual com a presença do presidente Lula, que destacou a importância da cultura para o país.
23: Vai contribuir para a elevação da compreensão de um país chamado Brasil. Por que que nós somos assim? Por que que nós fazemos assim? Mais importante é a gente conhecer o nosso país por dentro, conhecer a nossa cultura, a razão das coisas que fizeram a gente chegar onde nós chegamos.
22: No catálogo tem de tudo. clássicos do cinema brasileiro, obras indicadas ao Oscar, produções infantis, conteúdos educativos e filmes indígenas e o melhor, sem assinatura, sem publicidade e com acesso gratuito pelo gov.br. O lançamento também contou com a presença da ministra da Cultura, Margarete Menezes.
0: Teremos ali uma diversidade grande da produção, desenhos animados, filmes premiados, né? Então, esse é o primeiro passo para a gente conseguir também fazer com que o povo se reconheça e fortalecer, né, a nossa identidade.
22: Por enquanto, a plataforma funciona na versão web, mas os aplicativos para Android e iPhone devem chegar nos próximos dias. A iniciativa promete colocar a rica diversidade do audiovisual brasileiro ao alcance de todos, em qualquer lugar do país.
20: A Tela Brasil é a nova casa do cinema brasileiro, de graça, no seu computador, no seu telefone, na sua vida. Sejam muito bem-vindos e bem-vindas. O cinema é nosso e a casa é sua.
22: Reportagem Vladimir Platonov.
19: No último sábado, os 45 hospitais universitários do país fizeram mais um mutirão de atendimentos para consultas e procedimentos.
1: A prioridade dessa vez foi atender idosos que já estavam na fila do SUS aguardando para cirurgias e consultas.
19: Hoje nós conversamos com o presidente da rede HU Brasil, Arthur Chioro, para saber mais dos resultados dessa iniciativa. Boa noite, presidente, bem-vindo.
2: Boa noite. Tivemos um resultado fantástico, estamos muito satisfeitos. Os 45 hospitais universitários federais vinculados ao MEC conseguiram neste quinto mutirão, dessa vez destinado aos idosos. Tinha sido um pedido do presidente Lula para que a gente pensasse e fizemos assim com as mulheres, o primeiro deste ano, esse segundo destinado aos idosos, e mais de 52 mil atendimentos em todo o país. 1.219 cirurgias, quase 7 mil consultas e muitos exames especializados para idosos que aguardavam às vezes 10 meses, um ano na fila de espera, encurtando o tempo de espera, né, e produzindo diagnóstico e tratamento, o que é muito bom e ajuda o programa Agora Tem Especialistas do Ministério da Saúde, reforça o SUS e, ao mesmo tempo, as atividades de ensino dos hospitais universitários.
1: Foram mais de 50 mil procedimentos, né?
2: Mais de 52 mil procedimentos. Nas cinco edições, nós já passamos de 200 mil procedimentos nos nossos hospitais universitários. E a cada mutirão nacional, o entusiasmo, a integração com a comunidade, o envolvimento, né? Então, se nós tivemos, por exemplo, vários dos nossos hospitais que se articularam com as secretarias de saúde e reforçaram a vacinação dos idosos e dos familiares, além, então, de consultas especializadas, exames, procedimentos e muitas cirurgias, nós tivemos a oportunidade de produzir este espaço de formação dos médicos residentes, dos alunos internos da medicina, da enfermagem, porque também é um momento de formação. Mas o mais importante é a diminuição do tempo de espera e, naturalmente, a oportunidade de diagnóstico. Vou dar um exemplo do que eu estou falando. A dona Amenaides Matos Pinto foi atendida no Hospital Universitário Getúlio Vargas, que foi o hospital que fez mais cirurgia dessa vez, do Amazonas, da Universidade Federal do Amazonas. Ela 97 anos e pôde fazer seus exames, seu atendimento. Ou seu Ângelo Costa, de 71 anos, paciente do Lauro Vanderlei, Hospital da Universidade Federal da Paraíba, em João Pessoa, que fez um procedimento muito importante, que foi a retirada de um tumor de pele, um melanoma. Então, assim, a gente oportunizar para muitos idosos este acesso a exames, ultrassom, tomografia computadorizada, ressonância, endoscopia, colonoscopia, hemodinâmica, podendo fazer atendimento, evitando complicações e muitas cirurgias de pequeno, médio, inclusive de grande porte. Portanto, uma contribuição para o SUS, mas acima de tudo para a qualidade de vida, né, desses idosos do nosso Brasil, que têm todo o direito à saúde e são cuidados pelo governo federal através dos nossos hospitais universitários federais.
19: Como o senhor disse, é uma estratégia para reduzir as filas do SUS, né? Vocês já conseguem medir o impacto?
2: Ah, sim. O Ministério da Saúde, que coordena toda essa ação, né, de diminuição do tempo de espera nas filas dos brasileiros e brasileiras, vem observando uma diminuição objetiva no tempo de espera, mas, acima de tudo, uma ampliação da oferta. O ano passado, nós batemos um recorde em todo o Brasil do número de cirurgias eletivas. O ministro Alexandre Padilha tem sempre destacado, né, essa conquista do SUS, e os hospitais universitários federais vinculados ao MEC, as universidades públicas, têm dado uma grande contribuição. Porque, veja, diminuir o tempo de espera, diminuir as filas, é muitas vezes garantir o diagnóstico no tempo adequado, né, e um prognóstico que garanta as pessoas poderem ter o tratamento realizado, né. Portanto, isso é fundamental, né, e é um esforço do governo federal, é a marca do Agora Tem Especialista, esse programa que veio para enfrentar esse problema muito crônico, mas que tinha se agravado durante a pandemia de Covid, trazendo ainda uma carga ainda maior de desafios para o Sistema Único de Saúde.
1: Agora, o senhor mencionou brevemente na sua resposta anterior o aspecto educativo desses mutirões, né? E eu queria voltar nisso, porque a gente está falando aqui de hospitais universitários, né? A gente tem aqui, presidente, o depoimento de um dos enfermeiros que participaram do mutirão no Rio de Janeiro. O nome dele é Cauã Henrique Silva. Vamos ouvir.
3: É muito importante, né, nesse início de carreira, participar de um mutirão como esse, porque é uma devolução para a sociedade daquilo que eles nos proporcionam, que é a oportunidade de me especializar, né? Sou formado por uma universidade pública e me especializar também por um hospital público e garantir também promover a saúde dos idosos. E um fator muito importante é que a gente trabalha aqui com uma equipe multiprofissional. Então contamos com, além de médicos e enfermeiros, fisioterapeutas, nutricionistas, psicólogos, farmacêuticos, terapeutas ocupacionais e assistentes sociais.
1: Então existe também esse objetivo, né, presidente, de colaborar para a formação dos profissionais de saúde.
2: Ah, sim, o depoimento dele é perfeito. Foram mais de 1.100 estudantes, entre internos, residentes da medicina e das outras áreas, que aproveitam este momento como uma oportunidade ímpar de aprendizagem, de treinamento, ou seja, nós estamos formando os futuros especialistas que o SUS tanto precisa, e uma experiência que fica marcada na vida, não só dos estudantes, mas também dos seus professores, dos seus preceptores. Ou seja, nós envolvemos a universidade e o SUS junto para poder dar mais saúde e qualidade de vida para a população, particularmente para os idosos.
19: Presidente, amanhã o senhor estará com o presidente Lula em Goiás para marcar o início de novas atividades lá no Hospital Universitário de Catalão. O senhor pode falar mais para a gente dos serviços prestados por lá?
2: Olha, nós estamos também muito felizes porque amanhã inauguramos oficialmente o novo Hospital Universitário de Catalão. É uma universidade federal nova. É a HU Brasil, o MEC, chegando ao Brasil profundo. Nós estamos inaugurando um hospital de 206 leitos. Ele começa a ser ativado progressivamente, já com os 33 primeiros leitos já funcionando desde a semana passada. E será um hospital, à medida em que ele for sendo implementado ao longo deste ano, de alta complexidade, inclusive com atendimento oncológico, né, com atendimento das principais especialidades clínicas, cirúrgicas. E por ser um hospital fundamental para uma região de 55 municípios, ele também proporcionará a formação dos futuros profissionais, programas de residência, que são fundamentais para que depois os formandos, os alunos de graduação, façam a residência e se fixem naquela região. Ou seja, nós estamos agindo tanto para fortalecer o SUS, como o processo de formação dos especialistas. Há um investimento muito importante, o Ministério da Saúde entrou com 27 milhões, o Ministério da Educação 40 milhões. Nós vamos ter, só com o pagamento de pessoal, um investimento de 261 milhões, ou seja, uma prioridade do governo do presidente Lula, dos Ministérios da Saúde e da Educação, que estão envolvidos diretamente através da HU Brasil, para proporcionar desenvolvimento, fortalecer o SUS, formar profissionais de saúde e também produzir ensino, pesquisa e inovação, que são papéis das universidades públicas federais e que agora se fortalece, né, nesse investimento que o governo federal está fazendo. E há aspecto muito importante, né? Nós também teremos a chegada de mão de obra qualificada. Afinal de contas, nós estamos falando de 1.527 trabalhadores, né, que poderão transformar a região de Catalão num polo de desenvolvimento na área da saúde e vão contribuir com o desenvolvimento econômico de toda aquela região.
1: Muito bem, nós conversamos com Arthur Chioro, presidente da Rede de Hospitais Universitários HU Brasil. Presidente, muito obrigado pela sua entrevista aqui à Voz do Brasil.
2: Eu que agradeço e espero de volta numa outra oportunidade, trazendo mais boas notícias para a saúde e para a educação do nosso país.
1: A gente vai cobrar, hein?
19: O Enem, Exame Nacional do Ensino Médio, é a principal porta de entrada para a educação superior no Brasil.
1: Dados do Ministério da Educação mostram um aumento na procura de estudantes que precisam de atendimento especializado para realizarem o exame.
19: Em 3 anos, o número triplicou e chegou a quase 90 mil em 2025, um crescimento de 191%.
1: E para tornar a prova ainda mais acessível, o edital desse ano inclui...
4: O Instituto Nacional de Estudos e Pesquisas Educacionais Anísio Teixeira, o INEP, ampliou o atendimento especializado no Exame Nacional do Ensino Médio, Enem 2026, e passa a incluir participantes com fibromialgia e transtornos mentais, como ansiedade e transtorno obsessivo compulsivo. A mudança consta no edital do exame e reforça a política de acessibilidade da prova. Entre as novidades, candidatos com histórico de crises de ansiedade vão poder contar com acompanhante em sala reservada. O espaço também poderá receber familiares ou profissionais responsáveis por auxiliar participantes com necessidades específicas, como alimentação e deslocamento durante a aplicação das provas. O pedido exige apresentação de laudo médico e documentação comprobatória. O Enem já oferece recursos como prova em braille, videoprova em libras, leitor de tela, tempo adicional, auxílio para transcrição e mobiliário acessível. O exame também atende gestantes, lactantes, idosos e estudantes internados em classe hospitalar. O Enem é a principal porta de entrada para o ensino superior no país e dá acesso a programas como Sisu, ProUni e Fies. Em Brasília, Claudimário Carvalho.
19: E as inscrições para o Enem seguem abertas até o dia 5 de junho pela página do participante. O prazo também vale para solicitações de atendimento especializado.
1: Alunos da rede pública têm inscrição pré-preenchida, mas precisam complementar os dados, como local de prova e língua estrangeira.
19: O exame já tem data marcada e será aplicado nos dias 8 e 15 de novembro.
1: E um lembrete para estudantes do programa Pé de Meia que concluírem o ensino médio esse ano.
19: Além de não pagarem a taxa de inscrição, aqueles que participarem dos 2 dias de prova vão receber um incentivo extra de R$ 200.
1: O pagamento vai ser efetuado na mesma conta bancária utilizada para o recebimento das demais parcelas do programa.
19: Para mais informações, acesse enem.inep.gov.br/participante.
1: A Procuradoria da Fazenda Nacional vai passar a cobrar, de forma unificada, as empresas que deixam de pagar o FGTS mensal dos funcionários.
19: Somando toda essa dívida ativa no país, o valor passa de R$ 66 bilhões.
1: A expectativa é facilitar esse pagamento, reduzindo a burocracia para as empresas.
19: E garantir que os valores cheguem ao trabalhador.
5: Com a mudança, a Procuradoria-Geral da Fazenda Nacional será responsável por cobrar as empresas que deixaram de pagar valores referentes ao Fundo de Garantia do Tempo de Serviço, FGTS, dos trabalhadores. Antes, a gestão dessa cobrança era compartilhada com a Caixa Econômica Federal.

0: Federal. Hoje, a dívida ativa do FGTS no país é de mais de 66 bilhões de reais. O objetivo de unificar a cobrança é reduzir a burocracia para as empresas, facilitando o pagamento e garantindo que os valores devidos cheguem ao trabalhador. Como explica o Procurador-Geral Adjunto de Gestão da Dívida Ativa da União e do FGTS, Theo Lucas Borges.
1: A gente já vê um aumento muito expressivo da recuperação dos créditos do FGTS e a nossa perspectiva com essa migração é que esse valor continue crescendo, porque a gente vai imprimir um ritmo muito maior nessa cobrança e a facilitação da forma de pagamento e negociação deve contribuir significativamente para o incremento do valor recuperado.
0: O FGTS funciona por meio de contas vinculadas ao contrato de trabalho. No início de cada mês, os empregadores precisam depositar o equivalente a 8% do salário de cada funcionário. Quando esses pagamentos deixam de ser feitos, entram na dívida ativa e passam a ser cobrados pela União. Até o fim do ano, uma nova função vai mostrar diretamente ao trabalhador se ele tem créditos a receber. Como disse o Procurador-Geral Adjunto de Gestão da Dívida Ativa da União, Theo Lucas Borges.
1: O crédito do FGTS não pertence à fazenda pública, pertence ao empregado, pertence ao trabalhador. Só que hoje ele tem dificuldade de saber que crédito ele tem. Nós vamos disponibilizar um canal exclusivo no portal Regularize para que qualquer brasileiro entre e verifique se tem créditos de FGTS que são de sua titularidade e estejam sendo cobrados. E nós vamos notificar esse trabalhador todas as vezes que nós recuperarmos crédito que pertence a ele.
0: As empresas que queiram consultar e regularizar os débitos devem acessar o portal de serviços da Procuradoria. O endereço é o regularize.pgfn.gov.br. A expectativa é que o processo agora seja mais ágil, levando em média 6 minutos. Reportagem Graziela Mendonça.
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3: Facilitar o acesso dos cidadãos aos serviços públicos de forma rápida, segura e ainda com economia para os cofres públicos e para a população.
4: Esses são os impactos do conecta.gov.br, que promove troca automática de informações entre os sistemas do governo do Brasil.
3: Desde que foi criado, em 2020, o programa já acumula 15 bilhões de reais em economia.
4: E tem evitado que usuários enfrentem uma verdadeira peregrinação para emitir certidões e documentos.
5: Com conecta.gov.br, as pessoas não precisam perder tempo nem dinheiro para buscar informações ou documentos em diferentes órgãos públicos. Não é necessário passar horas e horas indo de órgão em órgão se os registros estiverem integrados no conecta.gov.br, programa que possibilita a troca de dados dentro do governo. O secretário de Governo Digital do Ministério da Gestão e da Inovação em Serviços Públicos, Rogério Mascarenhas, explica como a integração das bases facilita a vida de quem precisa do benefício.
6: A gente usa, por exemplo, para efeito do passe interestadual para pessoa com deficiência, a gente utiliza, né, a base do CadÚnico, integra com o CPF, integra com a informação dela lá no CadÚnico, no BPC, para você franquear a passagem daquela pessoa. Então, tudo isso hoje é tudo feito por uma integração. A gente já consegue fazer essa integração para que a pessoa tenha uso aí do serviço.
5: Se a pessoa for se inscrever num concurso público e já estiver registrada no Cadastro Único, por exemplo, a isenção da taxa de inscrição é aplicada automaticamente. Foi assim nas duas edições do Concurso Público Nacional Unificado. O conecta.gov.br agrega, por exemplo, bancos de dados do Bolsa Família, Cadastro Nacional da Agricultura Familiar, Receita Federal, cadastros ambientais, registro de veículos, infrações de trânsito e muitos outros. Nos últimos 3 anos, já são mais de 13 bilhões de reais de economia para os cofres públicos e para a população. Desde a criação do conecta.gov.br, em 2020, o valor chega a 15 bilhões. Esse cálculo estima o gasto que a população teria com deslocamento e ausência de trabalho e a economia na administração pública caso os dados não fossem integrados. De acordo com o secretário Rogério Mascarenhas, a meta agora é ampliar a adesão dos municípios e estados ao programa. O conectagov.br está disponível em todas as regiões do Brasil, com participação de 22 estados e 15 municípios. Reportagem Carlos Oliveira.
3: A Receita Federal recebeu mais de 44 milhões e 300 mil declarações de imposto de renda sobre pessoa física 2026.
4: O resultado supera a expectativa inicial de 44 milhões, um recorde para a entrega dentro do prazo que se encerrou na última sexta-feira.
3: A declaração pré-preenchida alcançou a maior participação, com quase 60% das declarações.
4: E a Receita alerta que o contribuinte que não entregou a declaração dentro do prazo deve providenciar o envio enquanto antes. A multa por atraso ou não entrega é de no mínimo R$ 165,74.
3: Mais de 1 milhão e 500 mil moradores do Pará e do Amapá passam a contar com internet de melhor qualidade.
4: Foi inaugurada hoje a Infovia 03, nova rota de fibra ótica da Amazônia, que integra o programa Norte Conectado, coordenado pelo Ministério das Comunicações.
3: Com cerca de 800 quilômetros de cabos instalados no leito dos rios amazônicos, a nova Infovia cria um corredor digital entre os dois estados e amplia a capacidade de conexão para escolas, hospitais, órgãos de segurança pública, comércios e residências.
4: A tecnologia também reduz falhas no serviço e aumenta a velocidade da internet oferecida à população.
3: E essas foram as notícias do Governo do Brasil.
4: Com a realização da Secretaria de Comunicação Social da Presidência da República.
3: Com produção da empresa Brasil de Comunicação.
4: Fique agora com as notícias do Poder Judiciário e do Congresso Nacional. Boa noite.
3: Uma boa noite, até amanhã.
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9: STF determina que a União apresente em 90 dias plano de desocupação da terra indígena Cachoeira Seca, no Pará.
10: STJ entende que ex-policial que sofreu ataque homofóbico ao postar foto com o namorado tem direito à indenização.
9: TST faz campanha para garantir o acesso seguro ao primeiro emprego.
10: Boa noite, eu sou Marcelo Della Libera.
9: E eu, Marcela Luiza.
10: O presidente do Supremo Tribunal Federal, ministro Edson Fachin, deu prazo de 90 dias para que a União apresente um plano de desocupação da terra indígena Cachoeira Seca, no Pará.
9: Segundo o processo, apesar de passados 10 anos da homologação da terra indígena, a retirada dos invasores não foi realizada. Pelo contrário, a situação se agravou com novas invasões, expansão do desmatamento e avanço de atividades garimpeiras.
10: O governo federal também deve criar um comitê de monitoramento externo para proteção territorial, a regularização fundiária e a atenção à saúde dos povos indígenas isolados e de contatos recentes.
9: A União ainda precisa apresentar em até 15 dias um cronograma atualizado do plano de trabalho para a criação do Parque Nacional Tanaru. A área fica em Rondônia, na fronteira com a Bolívia, e será destinada à preservação da memória do povo Tanaru.
10: Ex-policial que sofreu ataque homofóbico após publicar foto com o namorado em rede social terá direito à indenização.
9: A decisão é do STJ. Fátima Uchoa.
11: O homem publicou no Facebook uma foto beijando o namorado depois da cerimônia de formatura como soldado da Polícia Militar do Distrito Federal. Após mensagens homofóbicas, o ex-policial deixou a carreira militar e pediu reparação moral contra o autor da ofensa. Ao reformar sentença que fixou indenização de R$ 1.850, o Tribunal de Justiça do DF considerou não haver justificativa para a condenação. Já no STJ, a terceira turma estabeleceu os danos morais em R$ 10.000, avaliando que, embora os comentários ofensivos não se enquadrem nos tipos penais clássicos dos crimes contra a honra, o conteúdo e o contexto em que foram proferidos violam direitos da personalidade. A relatora foi a ministra Nancy Andrighi.
10: Aprendizagem é a palavra-chave da campanha do TST para garantir o acesso ao primeiro emprego.
9: Com o slogan Vida de Aprendiz, começar certo faz toda a diferença. A ideia é mostrar que estudo e trabalho devem seguir juntos. Mila Amaral. Com foco na geração Z e no setor empresarial, a campanha mostra que é possível entrar no mercado de trabalho de forma segura, com todos os direitos garantidos e sem abandonar os estudos. A programação faz parte das ações desenvolvidas pelo Programa de Erradicação do Trabalho Infantil e de Estímulo à Aprendizagem, em alusão ao Dia Mundial contra o Trabalho Infantil, realizado em 12 de junho. Com a campanha, a Justiça do Trabalho visa conscientizar jovens e crianças sobre a importância da garantia do primeiro emprego, por exemplo.
10: A propaganda eleitoral no rádio, na televisão e na internet

Cruzeiro. Ô, Marco, velho, meu amigão do peito, sempre escutando o programa também. Show de bola da Rádio Salete. Um grande abraço, né? E coberta aí com frio. Tá chegando. Não chove essa semana, mas teremos aí, no amanhecer ou anoitecer aí, um friozinho, né? Não muito, muito frio, um frio moderado aí, mas sempre é bom meter uma lenha no fogão. Quem tem fogão a lenha. E o Alneto e a Ilse lá em Erechim já me disseram que estão de fogo no fogão a lenha lá, dele pinhão e dele chimarrão. Ou não, o Alneto acho que foi no copo de vinho, vinho branco. E a Sara também. A Sara e o Dene disse que hoje foi uma sopa da Inhuline com galinha caipira e tão grudado no vinho. A Sara não pode tomar muito vinho, né, Sara? Então a Sara faz, ela faz um café com leite bem gostoso de noite. O B tá deitado assistindo o jogo, né? Ou foi terminar o curso dele, não, já terminou, o B já terminou o curso, né, de conserto de celular, o B já tá prontinho aí, né, Thiaguinho Sefrim também tá em casa ali, tá tomando um vinhote, um vinho tinto. Gente, nós vamos ter agora, no domingo, agora, gente, pela parte da manhã, um grande abraço aí pro Bode, grande abraço pessoal do bairro Vista Alegre, tá? Domingo de manhã, ali no bairro Vista Alegre, gente, nós teremos dois jogos de futebol 7, tá? Vai estar ali a equipe do Quinto Rancho, a equipe da Madeireira Beal e a equipe do Clube Concórdia aí do bairro Vista Alegre. Então, são duas amistosas, tá, gente? E quem quiser almoçar, gente, quem quiser almoçar, tá? R$ 45 o almoço, churrasquinho, rapaz, né? Uma comida maravilhosa. Para que vocês vão ali no bairro Vista Alegre, tá? Carne de gado, pão e salada. Isso vai ter aí no bairro Vista Alegre. Então vocês podem marcar, né, gente? 45 pila você não consegue fazer em casa por 45 pila. Então chega, suba ali no bairro Vista Alegre, gente. Assiste dois jogão de futebol. Deve começar lá pelas 10 horas, né? 15 para as 10 começa. E o pessoal vai assistir também. Teve uma grande promoção também ontem, não pude estar presente, né? Qual pedir desculpa aí pra gurizada aí do Esperança do Estreito, né? Inclusive o Cássio Beck tá na escuta aqui e eu não pude ontem apitar ali no Cruzeiro, no Esperança, no Esporte Clube Esperança ali, mas que foi muito bom. Falava com o Lauri também, com o Cássio no sábado, né? Já tinha sem almoço vendido, né? Então, uma maravilha, né? O primeiro domingo que eu não consegui apitar, pois estou lesionado, né, gente? Fui apitar um jogo no Grêmio esses tempos, faz um mês atrás, e dei um estiramento no adutor da perna esquerda. Então, tô meio de molho agora e não posso apitar. É, até domingo também o pessoal do Vista Alegre me pediu para apitar, não vou conseguir apitar lá, mas quero fazer o possível para almoçar lá com o pessoal do bairro Vista Alegre, gente boa, né? O pessoal do Quinto Rancho vai estar lá, Madeireira Beal vai estar lá, a comunidade Concórdia vai estar lá também, o Clube Concórdia, também o pessoal do bairro Vista Alegre. Então tá programado, né, gente? Né? O Maurício Rodrigues, né? O Maurício Rodrigues que é ponteiro da bocha ali. Boa noite, Nico, tá na escuta do programa. Ontem o Maurício me mandou uma foto, gente. Ele fez um risoto na casa dele no disco, com galinha caipira, rapaz do céu. Ele me convidou, mas eu ia me convidar, né, com o Mateuzinho, né, para nós comer aquele risoto aí no Mauro, né, no Mauri Rodrigues, né? E temos o Dinho também, o Uca, né? Hoje o pessoal tava concretando ali uma garagem ali em cima, rapaz, que servição essa gurizada aí com a construtora Pires, né? Então, tão ligado aí a gurizada. E com certeza, tem muita gente ligada no programa aqui, gente. Muita gente que gosta da bocha, muita gente que gosta do futsal. Vem aí também, gente. Temos o Educa Kids também com as corridas dele. Temos o pessoal do vôlei também. Vamos trazer na semana que vem aqui o Cássio, né? E mais alguma mulher ou dois casal. Pode já estar confirmado aí, Cássio. Para falar do vôlei, que vocês estão indo ali para Três Arroios, né? Disputando aí um campeonato. Então já vamos abrir um espaço na segunda que vem aí para que vocês falem também do vôlei, né? Se é vôlei misto, se é vôlei feminino, se é vôlei masculino, enfim, né? A gente viu aí que tivemos também semana passada aqui no pavilhão da João Pepa, os Jergues, né? Jogos Estudantil do Estado do Rio Grande do Sul, o qual a gente
esteve ali também assistindo

0: handball. E saudade de assistir um handball, rapaz. Que maravilha. 8 horas 34 minutos. Nós vamos para um bloco comercial. Voltamos depois para falar da baba do Grêmio, do Inter. Também dessa baba da seleção brasileira. E vamos torcer, né? Somos brasileiros. Mas tá brabo, tá brabo. Vamos lá. Valeu, bem.
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2: 20 horas e 35 minutos.
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1: É, minha gente, vamos lá, vamos lá. Dei um pulinho ali fora, né? Mas tá friozinho, tá ficando frio, rapaz do céu. 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Mas, gente, aí hoje é dia de falar, né? Hoje é dia de falar do tal de Internacional, o Adriano não veio, acho que, né, a cabeça encheu mais um pouco, o pessoal do Grêmio também, né? O engraçado é que o Grêmio perdeu no sábado, e aí o pessoal do Inter, 3-1 tomou em casa do Corinthians, e nós tomamos 3-1 também pra ficar bonito, né? Pra ficar mais feio ainda, pras duas equipes, né? Que se acham aí com os jogadores de 2 milhões por mês, que estão fazendo chover, tá, gente? Então, tá aí. Tivemos sorte ainda, mas logo, logo nós vamos para a zona de rebaixamento, tá? Por quê? Porque o Internacional tá em 14º com 21 pontos e o Grêmio 16º com 21. O Grêmio tá no 16º, já o 17º é o Vasco, que o Grêmio teve sorte que o Vasco perdeu em casa pro Atlético Mineiro, senão o Grêmio já iria na Copa do Mundo e ia ficar na zona de rebaixamento direto. E o Internacional também está em 14º lugar por causa de vitória e saldo de gol, que o Inter tem -1 e o Grêmio tem -3. O Santos também tem 21, está em 15º lugar. Palmeiras lidera o campeonato com 41, Flamengo 34, Atlético Paranaense 30, Bragantino 29, são os quatro primeiros. A Sul-Americana vai de Bahia 26, Coritiba 26, São Paulo 25, Atlético Mineiro 24, Corinthians 24, Cruzeiro 23. Veja bem, com 21, tu ganha 3 partidas, tu vai a 30 pontos, você vai lá em cima da tabela, só que tem que ganhar. E isso não tá acontecendo com a dupla Grenal. Nós estamos, eu assisti o Inter, rapaz, dá medo. É feio de ver jogar. Grêmio hoje trocou uma parte aí do treinador de goleiro, Internacional também, quer dizer, estão fazendo mexidas aí. Agora eu não entendo, né? Um time que nem o Inter e o Grêmio vai me pegar treinador lá de fora do Brasil pra pagar uma banana. E nós temos treinador aí, o Dorival Júnior tava sobrando, o Tite tava sobrando. Tem mais treinador aí, o Lisca é o treinador raiz. Tem vários treinadores aí, gente. Mas não, vamos pegar lá, né? Vamos pegar lá do fora do Brasil, que daí a gente paga o nego e o cachimbo, como diz na gíria, né, gente? Então, assim, ó, uma vergonha falar em Grêmio e falar em Internacional. Só tem o dó da torcida. Sai de casa lá em Porto Alegre, frio do cão, longe pra caramba, vai lá passar frio, passar fome, passar sede, pra torcer pra um time que não dá resultado. Então, isso é triste, né? É aquela torcedor que gosta do time, mas o time não gosta da gente, então tem que começar a deixar de lado, né? É triste, né? Mas o Caxias venceu na Série C, venceu por 2-1, o Caxias venceu o Ituano, e o Ipiranguinha perdeu de novo, fora de casa, tá feio pro Ipiranguinha. O Juventude ganhou em casa, então na Série B o Juventude ganhou do América em casa, 3-0. Também nós tivemos o PSG, né? PSG ficou campeão da Champions, né? E quem errou o pênalti do quem errou, o PSG conquistou o bicampeonato da Champions, né? E quem errou o pênalti pro Arsenal foi o zagueiro Gabriel Magalhães, aquele da seleção brasileira, tá? Chutou pra fora da goleira e PSG novamente campeão. Agora dá uma parada pra nós assistir outro problema, outra dor de cabeça, tá, gente? Vejam bem como a seleção, como a CBF é, né? Pegaram o Panamá para jogar contra o Brasil ontem, domingo, casa cheia, 72 mil torcedores no Maracanã, só que aqui no jornal, gente, não colocaram nem o público e nem a renda, que deve ter dado um monte de dinheiro para tal de CBF, tá? Aí o Brasil ganhou, minha nossa, 6-2 no Panamá, estão com toda a bola. Só não esqueça, a primeira partida do Brasil no dia 13 é contra o Marrocos, tá? Chavezinha do Brasil, tem quem diga que o Brasil passa a primeira fase, tem gente que diz que o Brasil passa a primeira, cai na segunda. Eu vou torcer, eu sou brasileiro, tá? A gente sente, com certeza, a gente sente que não volta mais aquele jogador raiz, aquele jogador com vontade. Ganhavam bem também, mas jogavam com vontade, botavam o pé na bola, tá? Mas vamos lá, tá, gente? Brasil, dia 13, estreia na Copa do Mundo contra o Marrocos. A Margarete Ribeiro tá em casa assistindo o programa Show de Bola e com certeza tá lá o Marco velho, né? O Marco que duas rodadas já não foi no ginásio, tá? Então amanhã, buga, amanhã não vai tá frio, o Marco pode pegar a bicicleta dele e ir para a comunidade evangélica assistir campeonato. Um abraço também aí pra tua mãe, pra todo o pessoal que está na escuta do programa, né, gente? É, um grande abraço pra vocês. E não esquecendo, tá, gente? Não esquecendo que amanhã nós temos jogo do Campeonato Municipal de Futebol de Salão. Sofec LP Erechim no feminino às 7:30. Depois tem Veteranos Pudim e Pirados de Erechim. Livre, Independência do Suzano e Liverpool. E o último jogo da noite amanhã, Fúria e Bairro Vista Alegre. Na sexta-feira, temos feminino, 7:30 na comunidade evangélica, LP e Gruta. Veteranos Pudim e CMD Maximiliano de Almeida. Livre, Panificadora Marçal e Madeireira Real, o líder e o vice-líder. Depois teremos Locomotiva e Associação Coronel na sexta-feira. Não esquecendo que no sábado, tá, gente? No sábado nós teremos bocha, tá, gente? No sábado, as equipes que foram antecipar o jogo, só comunica aí o CMD no grupo da bocha ali, tá? Nós teremos no sábado, Suzana recebe a BB lá no Suzana. Santa Lourdes recebe a linha São Paulo. San Caetano recebe a equipe do Paraíso. Erva Mate Água Verde recebe o Ivan Chapuz. Santa Bárbara na cancha da linha São Paulo recebe a Gorete. E o Cruzeiro recebe o Independência do Suzana aqui no Cruzeiro. Temos mais 3 rodadas do campeonato de bocha, dia 6 agora. No outro sábado, dia 13. E dia 20 termina a primeira fase da competição. Já sai os 4 classificados da chave A e os 4 classificados da chave B. E tá bem parelho aí, tirando a equipe da Santa Lourdes, que tá com 17, e a equipe do Ivan Chapuz com 15, né? Os outros times aí, todos brigam pra classificação, quase todos, né? Quase todos, menos a BB Linha São Paulo e Santa Bárbara, que não tem mais chance de classificação, mas os demais equipes conseguem brigar aí pela classificação do Campeonato Municipal de Bocha. E também dizendo aí para vocês que no domingo passado, ontem, né, domingo, o Veteranos do Grêmio foi jogar lá em Áurea, na cidade de Áurea, uma boa apresentação, um bom jogo lá em Áurea, tá? É, o que valeu foi essa visita do Grêmio em Áurea. Depois, no aniversário do Grêmio, deve vir o pessoal de Áurea aí. Aniversário do Grêmio esse ano é dia 12 de dezembro, tá, gente? E também tivemos ontem aí no Esperança um grande jogo, uma grande festa aí no Esperança do Estreito. E não esquecendo agora, neste domingo, tá? Então, amanhã, futebol de salão, sexta, futebol de salão, sábado à tarde, bocha, domingo de manhã, gente, pega a tua cadeira, né? Aí tomar um chimarrãozinho, quem quer tomar uma caipira, uma cervejinha, vão lá no bairro Vista Alegre, tá? Vai estar o pessoal do Quinto Rancho, da Madeireira Beal, da Comunidade Concórdia, o bairro Vista Alegre, vai ter 2 jogos, tá, gente? Não é torneio. 2 jogos amistosos e depois almoço, rapaz. Carne de gado, pão e salada a R$45, é pra todo mundo ir almoçar no bairro Vista Alegre. 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Então, não esquecendo, meus amigos, amanhã teremos então rodada do Campeonato Municipal de Futebol Salão na Comunidade Evangélica. Na sexta-feira também, lá na Comunidade Evangélica. No sábado de tarde, bocha, no domingo aí, no bairro Vista Alegre, uma grande promoção, pessoal do bairro Vista Alegre. Não esquecendo, né? Sábado à noite, início da John Pepa, tá, gente? Jantar italiano, animação do musical JN, tá, rapaz? Apenas R$70 com um monte, né? Com aquele bife à parmegiana, top, top, top. Então, neste sábado também começa a John Pepa em Marcelino Ramos. Em nome dos nossos patrocinadores, em nome da Rádio Salete, um abraço pro meu amigo Adriano, que não pôde estar presente hoje, também o meu filhinho que está assistindo o programa, e as demais pessoas que estão assistindo, né? Tem bastante gente na live ainda. Uma boa noite para vocês, um bom início de mês, né? Hoje é dia 1º de junho, que Deus abençoe a cada um de vocês, a cada uma de vocês, e que proteja também todas as pessoas que estão doentes, né, gente? As pessoas que clamam aí pela saúde, que Deus esteja ao lado de vocês, abençoe a todos. E nós estaremos aqui na próxima segunda-feira. Se Deus quiser, nós estaremos no programa Show de Bola. Amanhã estarei no ginásio da Comunidade Evangélica. Sexta-feira de novo, sábado na Bocha e domingo quero fazer o possível para estar lá no bairro Vista Alegre, almoçando e assistindo 2 grandes jogos. Fiquem com Deus e até segunda-feira. Valeu, tchau, tchau.
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3: 20:57.
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Boa noite, eu tô chegando na sua noite aí de segunda-feira, né? Hoje, 1º de junho, iniciando o mês de junho, iniciando a semana, 1º de junho de 2026. Tá ficando frio, né? As temperaturas baixando lá fora, 14 graus é a temperatura aqui na nossa Praça Padre Basso. E a gente vai trazer muito som, né? Você acabou de acompanhar o programa Show de Bola, apresentação aí do Nico, né? Inclusive tem a live salva lá no Facebook, quiser acompanhar ao vivo e a cores. É lá no nosso Facebook, na nossa página, tá live na íntegra pra você acompanhar. Inclusive tem a live da reunião da Câmara também, lá você pode dar uma clicadinha e tá acompanhando também. E fica salvo, né? Fica lá salvo no nosso perfil, você pode acompanhar a hora que bem... É que bem lhe parecer, né? Então pode acompanhar ali durante a manhã, tarde, à noite, quiser tirar um tempinho pra acompanhar, é só ir lá na nossa página do Facebook. E tô chegando então com mais uma edição aqui do nosso Blackout. Comunicando, é beleza. Muito clássico, muitos sucessos do passado, dos anos 80. A gente vai trazer aqui pra você a sua participação no 981179296. Fica bem à vontade, participa aqui e ajuda a gente na seleção musical do Blackout. Começando ao som dos Paralamas do Sucesso e depois tem Secret Service.